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2: Olá, boa noite. Uma hora e um minuto, altura para começar mais um Cool Sound aqui na Antena Livre. Uma hora de outros sons comigo, a Aurélio Luís, na rádio como você gosta.
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0: E já passam 23 minutos da 1 da manhã.
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0: O meio 24, boa noite, é bom saber que está por aí, sempre ao som do Cool Sound, na Antena Livre.
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5: 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Faltam 15 minutos para as 2 da manhã.
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0: são as direções, os sentidos, a quimera, a inspiração e o enlei da jornada por um certo oriente. É a hora mágica das mil e uma noites e dos beduínos do tempo, da simbiose entre poemas compostos nos passos da saudade e a música que nesta tenda é uma memória que nos habita. Somos nós e eles, os lugares por onde viajamos para nos reencontrarmos connosco próprios.
1: Prezados ouvintes, sejam todos muito bem-vindos a mais uma emissão do programa Um Certo Oriente, um espaço plural de partilha musical, de entretenimento, de encontro de pessoas, de mundos, de culturas e de saberes, apresentado por este vosso anfitrião António Rodrigues, que no curso do próximo tempo, aqui nesta nossa rádio a transmitir via web para todo o mundo, procurará proporcionar-lhes momentos diferentes e aprazíveis, compartilhando a melhor seleção musical, as curiosidades de ontem, de hoje e de sempre, e os pensamentos simples que nos chegam dos insondáveis destinos do Norte de África, Médio Oriente, Golfo Pérsico e da região peninsular do Sul da Ásia. Sob a erudita reflexão do poeta

0: poeta libanês Khalil Gibran quando o inspirou a que sejamos sempre capazes de viver tudo o que há de sagrado em cada instante, proponho-lhes o meu singelo convite para que nos façam companhia e desfrutem de uma deleitável jornada pelas exóticas quimeras de um certo Oriente.
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1: Acordes iniciais da emissão de hoje de Um Certo Oriente a contemplarem as presenças, as vozes e os talentos do trio israelita composto por Static, Agam Burbut e Stefan Lager nas faixas registadas ao vivo Tarântula e Yasu. Escutamos também a cantora marroquina Shaimi Abdelaziz e o cantor, compositor e produtor egípcio Muslim, e a fazer a sua estreia no nosso programa. Tulemun agraciou-nos com Latigi Eik. Prosseguimos a nossa jornada pelos jardins ao oriente de nós com uma playlist com todos os ritmos que só elevam e fazem bem. Junte-se, pois, à nossa caravana e desfrute desta jornada singular, para já ao som da dupla sensação magrebina El Gran Toto e Manal, a outra dupla, esta improvável, imprevista e surpreendente, constituída pelo ilustre cantor egípcio Mohamed Ramadan e pela produtora, figura política norte-americana, autora de vários singles de música pop e country pop, Lara Trump. Juntos em Sarsa, termo de origem árabe, frequentemente usado em dialetos como o levantino para significar presta atenção. Arriscaria dizer que até vão gostar desta curiosa fusão cultural e musical. E da Tunísia, a cantora, atriz e influencer Manil Amara, conhecida pela sua presença multifacetada no entretenimento árabe, revela-nos o seu single de apresentação, Tastatini, expressão dialetal do norte de África, que significa algo como obcecados por mim, tema que, no momento certo, nos encaminhará até ao nosso próximo conteúdo. Para já, com as brisas que sopram do sul, El Gran Toto e Manal.

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1: Hoje falar-vos-ei um pouco sobre as catacumbas subterrâneas de Alexandria. As catacumbas de Kom el-Shokafa, cujo nome significa monte de fragmentos ou colina de cacos de cerâmica, são uma necrópole subterrânea sobre as ruas da moderna cidade de Alexandria, no Egito. Local considerado uma das sete maravilhas da Idade Média, destaca-se pela sua arquitetura impressionante e por ser um testemunho da diversidade cultural da época. Descobertas no início do século XX, as catacumbas datam dos séculos II e IV d.C. e terão sido usadas para o sepultamento de corpos durante o período romano. A combinação de influências egípcias, gregas e romanas é evidente na decoração e na arquitetura do local, tornando um exemplo único da fusão cultural que caracterizou Alexandria durante este período. A entrada para as catacumbas é feita através de um poço circular que conduz a uma série de câmaras e corredores decorados com relevos e estátuas. Uma das características mais notáveis das catacumbas é a sala de Caracalla, que abriga os restos mortais de soldados romanos mortos em 215 d.C. Outro aspecto impressionante é a tumba principal, que apresenta um sarcófago esculpido em pedra, cercado por nichos contendo múmias e estátuas. A influência egípcia é evidente nas cenas mitológicas esculpidas nas paredes, enquanto os elementos arquitetónicos gregos e romanos refletem a natureza cosmopolita de Alexandria. As catacumbas de Kom el-Shokafa não são apenas um cemitério antigo, mas também um importante testemunho da história cultural e religiosa da cidade, que continuam a fascinar historiadores, arqueólogos e turistas, oferecendo um vislumbre do passado glorioso de Alexandria.
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1: Seguimos viagem.

0: Com a nossa trajetória musical a cumprir a primeira metade da emissão de hoje de Um Certo Oriente, escutamos Ghazali, da autoria de Nora Fatehi, Halina Aina, na poderosa e inconfundível voz do cantor egípcio Ahmed Saad, e do panorama musical argelino, a cantora e personalidade televisiva Selma Ghazali obsequiou-nos com Magrume. Animados que estamos nesta cadência rítmica, na nossa sintonia de preferência, a emitir para todo o mundo via web, e onde semanalmente, ao longo desta hora, o Ocidente encontra o seu Oriente, receberemos seguidamente no alinhamento o célebre cantor pop egípcio Too Late, o misterioso cantor da máscara de malha branca, como é conhecido no seu país de origem, a ouvir em dose dupla, a começar pelo seu mais recente êxito musical Sinim e Shuffle Hall, faixa que partilha com a sua versão feminina Tulita.
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0: E assim se faz Um Certo Oriente. O pensamento que decora o pergaminho que sela a emissão de hoje inspira-nos que, dentro de cada um, no mais profundo do seu ser, está uma força que vê e escuta aquilo que não podemos ainda perceber. Até já!

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1: E praticamente a concluir o capítulo de hoje do programa Um Certo Oriente, como um dia legou para a posteridade Carl Sagan, diante da vastidão do tempo e da imensidão do universo, é um enorme prazer para mim dividir um planeta e uma época consigo. Aproveito esta oportunidade para deixar uma palavra de gratidão a todos vós, estimados ouvintes, que durante esta última hora me concederam a amável honra da vossa simpática companhia, assim como endereçar uma devida palavra de reconhecido apreço à fantástica equipa desta nossa rádio, que uma vez mais tornou possível levar até vós esta edição e que para mim constitui sempre um gosto e todo um privilégio produzir e realizar. Sou o António Rodrigues e voltarei ao vosso convívio, oxalá, de hoje a 8 dias, à hora certa, para mais uma nova peregrinação pessoal, interior e geográfica pelos jardins ao oriente de nós. Até lá, desejo a todos a continuação de uma excelente semana. Muito obrigado pela vossa presença. Bem-ajam, Maktub, estava escrito.

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Olá, olá! Está bem disposto? Certamente, já estamos aqui consigo. Ora, este é mais um ponto de encontro que começa e que vai terminar daqui a sensivelmente 2 horas. O melhor é apertar os cintos. Não, não vamos ceder a velocidade, mas convém estar bem acomodado. No...

Bandidos do Cante, que não conseguiram passar à final do Eurofestival. No entanto, a canção é linda. Vamos continuando ainda calmamente com Tim e Marisa.

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1: Já temos então connosco o Dr. Jorge Cosme para preencher o espaço de hipnoterapia e a quem passo a cumprimentar, como é evidente. Doutor, seja muito bem-vindo. Diga.
2: Olá, Helena. Está tudo bem?
1: Está tudo
2: obrigado.
1: Bem. Então, vamos continuar com o tema da passada semana, não é?
2: Certo.
1: Como tinha ficado combinado.
2: Bom, Helena, aquilo que eu gostaria de fazer como introdução seria fazer um resumozinho da conclusão que chegámos na semana anterior, até porque se calhar há ouvintes que não estiveram presentes e que não ouviram, e se calhar para eles hoje seria talvez um bocado mais complicado de entender.
1: Uhum.
2: E o que foi dito na semana passada foi que hoje em dia o nosso corpo recebe o dobro de estímulos, ingerimos o dobro de açúcar que deveríamos de ingerir, lidamos com uma data de medos imaginários ao nível do nosso cérebro e por conta daquilo que hoje em dia é a nossa vida tão acelerada. E através desses estímulos e informação com que lidamos todos os dias de manhã à noite, acabamos por começar a sofrer de insónias, aparecem as ansiedades, às vezes aparece falta de concentração, aparece uma fadiga crónica, hoje em dia é muito comum, motivação muitas vezes nos jovens ela não existe, a procrastinação também é algo que desde criança a adultos é observável e que depois estas doenças, vamos dizer assim, acabam por interferir no rendimento e na produtividade de cada um de nós. Por isso, onde existe um estilo de vida que sobrecarrega o nosso corpo, existem três substâncias que são chamadas de neurotransmissores e que têm tendência para desregular todo o nosso sistema interno quando realmente são forçadas a trabalharem de uma forma que não é aquela que é normal. Depois também começamos a ter outra percepção daquilo que podemos ou não fazer em termos daquilo que é a hipnoterapia poderá desenvolver e poderá aplicar nas pessoas. A dopamina, que é a primeira delas, talvez aquela que já muitas pessoas já ouviram falar, pode-se dizer que é a molécula do desejo. É a dopamina que também é chamada molécula da busca e é ela que faz com que nós queiramos ir à procura de algo melhor para a nossa vida, ou seja, ela é o combustível da ação. Qual é o problema quando ela desregula? No custo da obtenção dessa dopamina. Porque hoje em dia, com as novas tecnologias e com o ritmo de vida que nós temos, esta dopamina é muito fácil de obter. O nosso cérebro, tudo o que é esforço, porque ele é programado para gastar o mínimo possível, ele começa a reagir de uma forma negativa. Ou seja, é muito mais fácil ou é muito mais prazeroso nós estarmos a fazer um jogo do que estarmos a estudar ou mesmo a trabalhar. E hoje em dia é muito comum, quase todos nós, não é? Temos o telemóvel, estamos a trabalhar ou estamos a estudar e de repente lá vem uma mensagem e nós vamos praticamente tirar todo o foco que estávamos a ter no trabalho e vamos ver o que é que se passa e muitas vezes depois começamos a ver mais coisas, porque dá-nos mais prazer estarmos ali do que estarmos a realizar as nossas tarefas. Aí aqui há logo um problema e um desajuste. Depois vem o cortisol, que é o segundo neurotransmissor de que eu gostava de falar, e ele é o hormónio do stress. Toda a gente pronto fala e sabe o que é a palavra stress, e apesar de ser de certa forma mal visto, ele é necessário para que nós de manhã tenhamos um pico dele para acordar e ter energia. Se não tivermos cortisol, e é o que acontece quando há essa desregulação, é muito complicado nós começarmos o dia bem. O cortisol foi feito, digamos, no nosso corpo para situações extremas, ou seja, quando há perigo, o cortisol sobe, quando o perigo desaparece, o cortisol baixa. E o problema é que nos dias de hoje o cortisol tem tendência a andar sempre em níveis elevados. Este ritmo de vida frenético provoca a ativação elevada do sistema de fuga e luta, trabalha em níveis muito baixos. Daí, com a continuidade, digamos, de todos estes sintomas, começam a aparecer os esquecimentos, as pessoas esquecem-se com frequência, parece uma névoa mental, há uma confusão muitas vezes naquilo que a pessoa quer dizer, faltam palavras, há fixação da leitura, as pessoas leem e quando acabam de ler não decoram rigorosamente nada, porque o cortisol gasta muita energia ao nível do cérebro. Por fim, temos o terceiro neurotransmissor, que é chamado o GABA, e ele é considerado o travão do nosso cérebro. É ele que transmite ao corpo os sinais de calma, o perigo já passou, pode relaxar, pode dormir. O que acontece é que à noite, para além de o cortisol estar sempre em níveis elevados, acaba por a maioria das pessoas usar os telemóveis, os tablets, os computadores, as televisões para descontrair e para relaxar. Ora, isto é um erro, porque os estímulos provocados pelos sons, pelas luzes, acabam por fazer libertar um químico no nosso corpo chamado glutamato. E o que é que este glutamato faz? Não é mais nada menos que um acelerador que causa deficiência na produção de GABA e a mente acaba por não desligar. E o que é que acontece? Este glutamato vai fazer com que a pessoa tenha diálogos mentais, pensamentos acelerados, pensa em tudo e mais alguma coisa e depois acaba por não dormir. Quando não dorme, o que é que acontece? Não tem um sono bom, vai provocar precisamente uma má libertação das toxinas que o cérebro liberta e a pessoa, o que é que vai acontecer? Vai acontecer que vai acordar cansada, cá está. E cá está a tal dopamina que era necessário, ela não existe em condições e em quantidades que realmente deviam ser justificadas. O que é que a pessoa faz? Levanta-se, toma café, cafeína, cafeína. A partir daí é que começa a trabalhar. E depois a cafeína aumenta os níveis de stress e por aí adiante. E isto, digamos que são quase que é o filme da maior parte da vida das pessoas hoje em dia. Todos estes neurotransmissores, quando estão a trabalhar de uma forma desajustada, as pessoas vão começar a ter estes sintomas que eu falei no início. E o que é que isto faz? Faz com que quando chegam ao hipnoterapeuta, muitas vezes, ou quando chegam ao médico, não há quase que uma razão, uma causa aparente para poder a pessoa saber concretamente qual é a causa, qual é o gatilho. E muitas vezes ele está nesta área, digamos que a neurociência hoje dá respostas. A partir daí, teremos que fazer um programa muito mais alargado e elaborado ao nível do acompanhamento, quer ao nível hipnoterapêutico, quer até ao nível depois de outras áreas, como a alimentação, como o recorrer ao desporto, ao yoga. Não é um plano fácil hoje em dia, mas isso era muito bom que as pessoas tivessem isso em mente, sabendo que muitas vezes os problemas não são físicos, eles são de uma disfunção em termos neurológicos.
1: Ficamos esclarecidos. E para a semana há continuidade, não é?
2: É verdade.
1: Uhum. Então, até para a semana.
2: Até para a semana, Helena. Votos de uma boa semana, quer para a Helena, quer para todos aqueles que nos estão neste momento a ouvir. Um grande abraço.
1: Obrigada.
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Seja muito bem-vindo!

0: 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Este é o mais recente trabalho, novinho novinho, dos Quinta do Bills. E agora vamos ficar a conhecer leis, direitos e deveres. O Dr. Paulo Lourenço aqui está.
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2: Viva, mais uma edição do Legalmente Falando em antena a partir de agora. Paulo, bem-vindo mais uma vez. Pergunta de hoje tem a ver com o ambiente e é também uma pergunta relacionada com casos que acontecem mais para o interior do país. Tenho a minha propriedade encostada a um pequeno ribeiro que apenas tem água a correr nos tempos das chuvas. Essa linha de água está cheia de canas que já estão a ganhar metros àquela que é a minha propriedade. Já fui à Junta de Freguesia reclamar da Câmara. Disseram que seria com a Agência Portuguesa do Ambiente, a limpeza, ou então com o ICNF, o Instituto para a Conservação da Natureza e das Florestas. O certo é que as canas continuam a crescer e a lastrar, ninguém faz nada. Se eu limpar o que está dentro da minha propriedade, uns tempos depois as canas voltam a crescer, onde é que eu tenho que reclamar a limpeza desta vala de água, deste ribeiro, desta linha de água? Chamem-lhe o que quiserem.
3: Bom dia mais uma vez, Jerónimo, bom dia também aos nossos ouvintes, pois naturalmente que a regra, digamos assim, a nível da competência é a Agência Portuguesa do Ambiente, não é?
2: Mas o ouvinte casos... fez bem, foi à Junta de Freguesia, ou seja, pelo que ele diz, bateu aqui, fez os passinhos
3: sim,
2: certos.
3: Sim. Pronto, há casos em que na verdade a competência pode ser conjunta ou pode ser só exclusiva da Câmara Municipal, se estivermos a falar, por exemplo, no contexto de um leito que depois vai para uma zona urbana, se estiver inserido numa zona urbana, pode haver o risco de cheias, inundações e, portanto, aí tem a ver com a própria Câmara Municipal também. Mas no caso de um leito de um ribeiro, naturalmente que estaremos a falar da Agência Portuguesa do Ambiente. O dever do proprietário, naturalmente, é tudo aquilo que está dentro do seu terreno limpar, e daí o nosso ouvinte ter efetivamente cortado as canas. Agora, a origem do problema não está na sua propriedade, a origem do problema está exatamente numa situação cuja competência é da Agência Portuguesa do Ambiente. Portanto, a sugestão é que faça exatamente uma exposição detalhada à Agência Portuguesa do Ambiente, explicando essa situação, dizendo que aquilo lhe gera encargos para além de prejudicar a utilização da sua própria propriedade e, portanto, que requer que sejam removidas, cortado o mal pela raiz, como se costuma dizer, cortar as canas, apesar delas poderem depois, mais tarde, voltar a surgir, mas o nosso ouvinte não pode ir cortá-las dentro daquilo que não é seu, só pode cortar dentro do que é seu e, portanto, tem que pedir...
2: Se calhar a Agência Portuguesa do Ambiente agradecia, mas isso são outros 500.
3: Exato, mas não pode 500, legalmente, não pode. Nem sequer pode ter intervenção lá. Se de todo em todo não resultar a exposição, só resta uma ação administrativa nos tribunais administrativos por violação por parte de uma entidade pública do dever de agir. Portanto, a Agência Portuguesa do Ambiente tem o dever de cuidar, digamos assim, daquilo que faz parte do domínio público, não é? Em matéria de águas, neste caso concreto. Muito mais ainda tem esse dever se, na verdade, aquela situação em concreto causa prejuízo a particulares. E, portanto, particular não tem que ser obrigado a andar sempre a cortar ou a mandar cortar canas porque elas vêm do leito numa área que é da competência da Agência Portuguesa do Ambiente. Portanto, em resumo, exposição detalhada à Agência Portuguesa do Ambiente pedindo exatamente que resolva o problema, se não resolverem a ação administrativa no Tribunal Administrativo por violação do dever de agir, digamos assim.
2: Muito bem, ficam as respostas e ficam aqui os caminhos a percorrer. Muito obrigado, Paulo, até de hoje 8 dias. Já sabe, dúvidas e perguntas de leis e fiscalidade é enviar para o Legalmente Falando e todas as semanas damos aqui as respostas.
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1: Está a pensar em viajar de avião? Então há coisas que não deve comer. Por exemplo, sandes de peixe frito. É verdade. Qualquer comida quente, frita ou com cheiro de peixe é um verdadeiro pesadelo no avião. E porquê? Porque é um espaço fechado. O cheiro forte da comida persiste por muito tempo. Muito mais do que deveria. E torna o voo desagradável para todos à sua volta. Qualquer coisa com molho que faça sujidade também deve evitar. Outra das coisas, salada de atum. Seja em sandes, wrap, com bolachas ou vegetais, o cheiro também se propaga rapidamente pelo avião e acaba por ser bastante incómodo para todas as outras pessoas que estão ao seu lado. Há outra das coisas que também não deve comer. Por exemplo, muitos carboidratos, como massas com molhos, pães, muffins ou bolos, fará com que se sinta irritado e com a sensação de não estar satisfeito. Os níveis de açúcar vão subir, depois vão cair e afetará a forma negativa como se irá sentir. Devemos ter cuidado com a alimentação todos os dias, mas numa viagem é essencial.

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1: Opinião sobre tudo. Impressionantes estes tempos em que precisamos emitir opinião a respeito de tudo. Se não opinamos sobre os assuntos do momento, sentimos-nos deslocados, desatualizados, até menos inteligentes. Há um sentimento de que quem fala mais, sabe mais. De quem tem opinião é mais inteligente. E esses são vistos por nossa sociedade como os donos do pedaço. Será que isso faz sentido? Será que temos que dar nosso parecer sobre todo e qualquer assunto que apareça? Qual o problema em dizermos: desculpe, mas não estou a par deste tema. Desculpe, mas não estudei suficientemente sobre essas questões para poder emitir uma opinião segura. Isso não é ser menor. Demonstra humildade e sabedoria. Os que falamos demais, os que falamos sobre aquilo que pouco sabemos, apenas por falar, muitas vezes somos simplesmente exibicionistas de plantão. Falamos sem profundidade e nada sabemos além da superfície das ideias. Queremos chamar a atenção para nós mesmos, para ganharmos likes ou visualizações. Queremos exibir a nossa habilidade de entreter, de fazer piada com tudo, ou mesmo mostrar nosso estilo inconfundível de falar e falar sem dizer nada. É assim que caímos nas armadilhas da verdade. Ouvimos parte da história, criamos nossos relatos, nossos julgamentos, fazemos nosso show e despejamos tudo para milhões. Basta um dia, basta uma semana e tudo já está diferente. As coisas não eram bem assim. Novos fatos aparecem. Fulano fala com Beltrano e tudo muda. Aí vem as retratações. Vídeos saem do ar, pedidos de desculpas, processos por difamação. Tudo porque não seguramos a língua. Tudo porque não esperamos o tempo certo das coisas. Um mensageiro de bom senso escreveu uma observação muito pertinente. Observe que, do campo mental aos lábios, temos um trajeto claramente controlável para as nossas manifestações. E por isso mesmo, tão logo a ideia negativa nos alcance a cabeça, busquemos afastá-la. Ele acrescenta que um pensamento pode ser substituído de imediato, no silêncio do espírito, ao passo que a palavra solta é sempre um instrumento ativo de circulação. Notemos a sutil observação. Da mente aos lábios, temos um trajeto controlável. Por isso, trabalhemos por tê-lo sob nosso domínio. Esse é um belo sinal de inteligência, de esclarecimento. Saber escolher o que dizer, quando dizer, e não simplesmente irmos despejando o que nos vem à cabeça. Cuidemos com a palavra. Não há mal nenhum em, de forma prudente, dizermos: não posso opinar sobre este caso, ou mesmo não gostaria de opinar sobre isso, pois não creio que seja necessário. Cuidemos mais da nossa vida do que da dos outros. Falar por falar não ajuda ninguém. Espalhar o mal, espalhar o escândalo, apenas faz com que sejamos terroristas do pensamento, no mundo em que estamos precisando de paz. Sejamos os que espalham as palavras de fraternidade, as boas notícias, os elogios, aqueles que buscam entendimento entre as partes, e nunca a dissensão. O mal não precisa ser divulgado. Sejamos os divulgadores dos planos grandiosos do bem.

0: para esquecer.
1: Estamos em tempo de despedidas desta primeira hora. Se gostou, então olhe, continue connosco, porque a segunda também vai ter muita música, alguma informação de saúde com o Dr. Fernando Figueiredo e mais qualquer coisa. Não demoramos nada. Até já!

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1: Já cá estamos então para a nossa segunda hora. Continua acomodado? Ainda bem. Vamos então ficar com o Dr. Fernando Figueiredo.
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1: Ora bem, vamos para mais um Haja Saúde com o Dr. Fernando Figueiredo. Doutor, seja muito bem-vindo.
3: Ora, as minhas saudações para si, para quem me escuta.
1: E vou fazer aqui uma confidência, não é? O doutor deu mais uma volta ao sol. Os meus parabéns atrasados.
3: Ora, muito obrigado. E fazemos votos que estaremos por cá durante uns tempos largos.
1: Exatamente, então pois, é para isso mesmo que nós andamos cá, não é? Para prolongar esta estadia.
3: Pela minha parte já são 82 voltas.
1: Então, olha, dê mais 80, pronto. No mínimo, não é? Um dia chegaremos lá. A ciência não para
3: de evoluir.
1: Exatamente, de evoluir, por isso, um dia chegaremos lá. Bom, doutor, temos aqui uma pergunta. Alguém, uma senhora que tem problemas com o tendão de Aquiles, calcinação no calcanhar que lhe causa dores quando está muito inflamado. O que a pessoa pergunta é se há algum tratamento natural para o seu problema.
3: Total e posso dizer e absoluto.
1: Calço a mais, é isso?
3: No tendão de Aquiles. E também, presumo eu, no calcânhamo, que deve haver aqui uma osteofitose, um bico de papagaio, não é? Porque eu sinto uma excrescência óssea. Aí vai ter que colocar um pacho de vinagre de vinho tinto. Com bastante sal, consigo salgar o vinagre, pôr num algodão, um dia dorme com o algodão frio, claro, no calcânhamo, para desfazer o osteofito. E também aplicar cataplasmas de argila, ou seja, um dia põe o algodão embebido no vinagre salgado e no outro dia vai aplicar a argila. Quanto ao tendão de Aquiles, basta só a argila, porque a argila consegue desinflamar todo tipo de tendões. Dorme diariamente com a argila também, nessa zona. Aliás, quando puser no calcânhamo, aproveita para pôr no tendão de Aquiles. E, garantidamente, se fizer isso, pode suplementar com a glucosamina e a condroitina. O condroplus tem isto e tem propriedades também anti-inflamatórias. E se é só isso, isso não é mais nada, se aquilo não incha, independentemente do esforço que fiz, porque o tendão daquilo fez um esforço, provavelmente fez alguma rotura. Rotura parcial através da argila tem cura total e absoluta. Rotura total de um tendão só tem uma solução, que é a cirurgia, não há outra. Por conseguinte, se fizer isto, estou plenamente convencido que o tratamento é total e absoluto.
1: Muito
3: demora
1: bem.
3: Tempo.
1: Pois,
3: o osteofito não,
1: né?
3: Desaparece no estalar dos dedos, não é?
1: Uhum.
3: São os bons medos a fazer este tratamento que eu digo.
1: Pois é preciso paciência, não é isso?
3: Pois é, preciso. É que a medicina natural não dá aquelas coisas de estalar os dedos, não é?
1: Uhum.
3: Mas cura. Enquanto que a outra, a alopática, que ajuda a resolver muitos problemas, por isso é que se diz tratar e não curar. Na medicina natural nós podemos usar a palavra curar, porque conseguimos a solução total do problema, mas normalmente há trabalho.
1: Pois. Então é moroso.
3: Não é doloroso. É
1: moroso.
3: Ah, moroso.
1: Sim.
3: Porque normalmente as dores ao fim de alguns dias desaparecem.
1: Uhum.
3: Agora, o evitar que depois haja uma ação subsequente negativa, uhum, essa leva tempo,
1: okay,
3: a resolver.
1: Muito bem. Começámos pela pergunta e não o comentário da semana.
3: Vale. Estamos sempre a tempo.
1: Ok.
3: Porque mesmo comendo as coisas nesta refeição que nós estamos a fazer aqui de palavras,
1: uhum,
3: os produtos não azedam uns com os outros.
1: Ok. Então, doutor, vamos ao comentário da semana?
3: Vamos embora. Que é o acesso dos deficientes.
1: Que em quase todo o lado é complicado, não é?
3: É. Ora, na Assembleia da República fala-se de mão cheia nos direitos de igualdade. Mas no que toca aos desgraçados dos deficientes, a mobilidade não passa de medidas de show-off.
1: Uhum.
3: 10% da população portuguesa, nos mais diversas áreas, tem alguma incapacidade. Deste milhão de pessoas, mais de 450 mil são pessoas com grandes dificuldades de subiscadas já devido à idade avançada. Com grande dificuldade de mobilidade, temos e visuais, são mais de 160 mil. Mobilidade sujeita a cadeiras de rodas, ultrapassa os 160 mil. Surdez, anda à volta de 84 mil. Estes são os casos que eu falei mais críticos e que estão dependentes de algumas medidas para evitar o seu isolamento. Eu poderia enunciar aqui dezenas de casos, mas vou-me referir a um caso que eu considero caricato e que eu provavelmente, se tivesse a determinar sobre o assunto, também não o resolveria. Ou não estaria sensibilizado para tal. Ora bem, em Lisboa e noutras cidades já há autocarros, mas eu estou-me a referir a Lisboa, que foi constatei o problema.
1: Uhum.
3: Já há autocarros para transportarem cadeiras de rodas, inclusivamente até baixo, a zona de subir,
1: sim, os degraus,
3: de subir, tem exatamente. Uma plataforma, está tudo muito bem feito.
1: Uhum.
3: Mas depois, há aqui uma coisa que é caricata. Os passeios que estão nas paragens de autocarros não estão rebaixados para o que a pessoa que está com a cadeira de rodas poder subir para o autocarro. Olha, tem que esperar pelo autocarro na rua.
1: Ah!
3: É.
1: Mesmo na estrada.
3: Com um carro em cima.
1: Mesmo
3: isto
1: na
3: é
1: estrada.
3: Corrente. Ora bem, o que é que eu quero dizer com isto? Eu acho que deveria haver uma legislação em que obrigasse nas câmaras fazer parte dos funcionários um indivíduo com dificuldades e que tenha que se mobilizar em cadeiras de rodas, deveria de haver um invisual, quiçá uma pessoa com mais de 65 anos, que fizessem parte dos quadros da Câmara e que tivessem voto nas assembleias camarárias e capacidade de inspeção destas situações. Porque o comum cidadão, o comum autarca, não se apercebe destes mínimos problemas. Ou sinto-se que os deputados deixam de ver mal uns dos outros e criam uma leizinha neste sentido para que, nas câmaras, seja obrigado a existir a estes tipos de pessoas que eles é que sentem na pele os problemas.
1: Muito bem. Está então dado o recado. Agora vamos à fruta. À fruta,
3: vamos
1: não, à planta. Não é?
3: Vamos à fruta. Pronto. Também não é a fruta, mas comem-se as flores.
1: Comem-se as flores?
3: É verdade.
1: Então, estamos a falar de buganvília.
3: Da primavera ou buganvília.
1: Exatamente.
3: Com aquelas campânulasitas muito interessantes, muito bonitas, cor avermelhada.
1: Várias cores e realmente ficam muito bonitas mesmo.
3: É, as flores podem ser comidas em saladas.
1: Ah.
3: Quanto às folhas, também podem fazer parte de uma sopa, por exemplo, comidas com uma hortaliça verde. E, se fizerem isto, tem alguns aspectos preventivos, não é?
1: Sim.
3: E, quiçá, curativos, em infusão curativos, como, por exemplo, elas têm propriedades diuréticas, são calmantes, são depurativas, têm propriedades antitérmicas, por conseguinte vão ajudar a melhorar as palpitações cardíacas, atuam em vertigens sobretudo de origem nervosa, dá bem para perceber que elas têm uma eficiência muito grande como calmantes, atuam também no reumatismo, na artrite, a gota que aflige tantos portugueses, e dá alguma pancada que haja, alguma contusão. Desde tempos remotos que esta planta era utilizada como sedativa e antiespasmódica. Hoje em dia, a ciência comprovou que antigamente pensava-se que fazer pomadas com esta planta ajudava a eliminar as manchas da pele. É, não é verdade? E tudo aquilo que eu falei são estudos, já não se limita ao que os nossos antigos iam dizendo, porque eu faço os possíveis de toda e qualquer planta que aqui falo, não é a história da treta, como dizem alguns, que não tem dados científicos. Não. E isto é uma planta que já é estudada e já agora chama a atenção para algumas pessoas, ou por incompetência ou por maldade. Porque não, por exemplo, na Universidade de Coimbra são inúmeras as plantas que têm sido estudadas. E por conseguinte, isto tem base científica. Não é conversa da treta.
1: Então, doutor, falou aí nas manchas da pele. Estava a falar daquelas manchas escuras, é? que começa a aparecer.
3: Antigamente julgava-se que fazer pomadas com esta planta tiravam as manchas. Não é verdade.
1: Uhum.
3: Por conseguinte, ainda pode haver pessoas a fazer isto ou a pensar.
1: Sim.
3: Eu tento desmistificar aqueles conceitos que há de algumas plantas que, em alguns casos, o meu avôzinho dizia que era muito bom, ou a minha avôzinha, não é?
1: Uhum. Então, e há alguma coisa para tirar essas manchas? Já agora? Porque se vê tanta gente assim, não é? Ao fim de uma certa idade, essas manchas escuras começam a aparecer principalmente nas mãos, mas também há quem tenha na face, não é?
3: Há uma planta que é extraordinária para isso.
1: E então?
3: Chama-se aloés.
1: O aloés tira.
3: Aplica-se. Não é? Baba.
1: Aquele gel.
3: O gel. Pronto.
1: Sim.
3: O gel do aloés tem que ser fresco. Aplica-se o gel na cara, esmaga-se, aplica-se o gel e apanha-se sol.
1: Ah, sem sol não se vai lá.
3: Não, é fazer isso continuamente e aquelas mãos que estão todas manchadas ficam limpinhas.
1: Muito bem, fica a dica. Por isso quem tenha, há que experimentar.
3: Não é experimentar, garantidamente.
1: Okay.
3: É, claro que demora tempo, não é?
1: Sim.
3: De um dia ou dois
1: resolve
3: isto, não é?
1: Exatamente.
3: Mas é aplicar o gel, pôr ao sol, quando o sol seca aquilo, lavam, no outro dia repetem, ou no mesmo dia, fazem mais que uma vez. Eu costumo dizer, quanto mais fizerem no mesmo dia, um tratamento mais depressa se livram de mim. Conseguinte, fizerem isto várias vezes, aquelas manchas de cuproso e etc, desaparece tudo.
1: Muito bem, muito bem. Bom, doutor, e parece que estamos conversados para hoje, não é?
3: É, pois é, aqui havia muito mais a dizer, mas depois os outros também têm direito à palavra. E como está, logo eu vou-me embora.
1: Fica para a semana. Então, doutor, eu desejo-lhe a continuação de um bom dia, de uma boa tarde, de uma boa noite, de uma ótima semana e dois ou oito dias cá nos encontraremos.
3: Retribuo em dobro, como disse, para si e para os nossos ouvintes, já agora com os troxitos no bolso.
1: Dá um jeito,
3: semana,
1: dá um jeito.
3: Sua engenho e arte e a divina providência o permitir, cá estaremos outra vez.
1: Até para a semana.
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1: Sou eu mesma, desejo-lhe boa viagem, se realmente anda por aí na estrada, um bom fim de semana, onde quer que se encontre.

0: estamos quase, quase a chegar à altura do tomate. É verdade. E há quem se queixe que não duram muito em casa, mas sabia que pode estar a fazer algo de errado? Há quem diga que não se devem guardar no frigorífico porque perdem o sabor. Mas, independentemente de colocar o tomate no frigorífico ou fora, convém não deixar o talo virado para cima. É o grande erro que muitas pessoas cometem. Parece que esta zona do tomate acaba por libertar muita umidade e, se a deixar fugir por completo, pode fazer com que o alimento perca toda a textura. Por isso, há que virar o tomate para baixo. É uma dicasinha.
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1: Agradecemos o facto de continuar connosco. Esta então é a última parte do Ponto de Encontro. É muito bom estar consigo. Oxalá possamos ser a sua melhor companhia em cada fim de semana.

0: A minha música, minha deles, HBM. Ou melhor, é um original de José Cid. Agora é hora de ouvirmos a Isa Tudela com a Linha Deco.
1: Saudações a todos os consumidores que acompanham mais uma rubrica em parceria com a DEC Centro aqui na sua rádio. O aumento das taxas de juro, em particular da Euribor no mês de março, está a agravar de forma significativa a situação financeira de milhares de famílias portuguesas com crédito à habitação indexado à taxa variável. Em março de 2026, as taxas Euribor a 3, 6 e 12 meses voltaram a subir, traduzindo-se aqui numa nova atualização em alta das prestações já este mês de abril. A subida das prestações surge ainda num contexto em que muitas famílias não conseguiram recuperar do impacto da inflação recente, mas também das tempestades do início do ano. A DEC tem registado um aumento de pedidos de aconselhamento sobre o crédito à habitação e este crescimento confirma que as dificuldades estão a intensificar-se, mas revela também uma maior consciência por parte das famílias que procuram ajuda antes de entrarem em cumprimento, o que naturalmente é um sinal positivo, mas que não dispensa de respostas mais eficazes. Perante este cenário, é essencial agir com rapidez e informação, pelo que a DECO recomenda rever o orçamento familiar, identificando onde é possível reduzir encargos, conhecer também em detalhe o contrato de crédito, avaliando as condições e comparando com o mercado. É importante também simular o impacto de novas subidas da Euribor, antecipando já algum cenário, e contactar também o banco o mais cedo possível para renegociar o spread, prazo ou modalidade da taxa, seja ela variável, mista ou fixa. Também é importante ter sempre presente a necessidade de ter aqui uma margem de segurança financeira e recorrer a apoio independente, especializado e transparente, nomeadamente junto da DECO, caso esta situação traga aqui alguma dificuldade para a família. Sabemos que existem várias medidas atualmente em vigor, mas que são insuficientes face à dimensão do problema. Portanto, o aumento da Euribor tem tido um impacto estrutural, exigindo aqui respostas mais ambiciosas e eficazes. Entre as principais reivindicações da DECO, destacamos aqui a obrigatoriedade de atuação proativa por parte dos bancos, com a apresentação de soluções concretas e ajustadas aos consumidores em risco, também a revisão das condições dos contratos, nomeadamente os spreads, sempre que se verifiquem aumentos acentuados de Euribor, a eliminação de barreiras à transferência de crédito, garantindo aqui uma mobilidade real entre instituições, a promoção de soluções que aumentem a previsibilidade das prestações, como modelos que estabilizem aqui o valor mensal através do ajustamento do prazo, e também aqui um reforço efetivo do crédito responsável, assegurando soluções propostas que sejam compatíveis com a capacidade financeira das famílias. É importante também deixar aqui um alerta para os próximos meses e, portanto, as famílias devem preparar-se para um cenário exigente. Mesmo que se venha a verificar alguma estabilização destas taxas, o impacto das revisões continuará a fazer-se sentir ao longo dos próximos meses, à medida que os contratos forem sendo atualizados. Portanto, o risco de agravamento das dificuldades financeiras é real, sobretudo a quem já tem uma taxa de esforço elevada, e por isso antecipar é fundamental, uma vez que esperar pode significar perder margem de negociação e aumentar aqui o risco de incumprimento. Caso precise do nosso apoio, o Gabinete de Proteção Financeira está disponível e basta para isso contactar a DECO Centro pelos contactos habituais 239-841-004 ou através do endereço eletrónico deco.centro@deco.pt. A DECO sempre consigo.

0: Ponto de Encontro tem uma panóplia de colaboradores e quem faz parte deste conjunto é também a nossa linda e colega amiga, a Isabel Costa.
1: Fala-se hoje de imigração com intensidade. Há debates acesos, opiniões firmes e, por vezes, uma sensação de que o tema é novo. Mas não é. Portugal foi durante grande parte do século XX um país de partida. Milhões de portugueses fizeram as malas, muitas vezes com pouco mais do que esperança, e espalharam-se pela Europa e pelo mundo. França, Suíça, Alemanha, Luxemburgo, Estados Unidos, Venezuela. A lista é longa e está escrita na história de praticamente todas as famílias portuguesas. Esta memória, no entanto, nem sempre acompanha o debate atual sobre imigração em Portugal. Um país tem o direito e até a obrigação de discutir como acolhe, integra e organiza a sua realidade social. Mas essa discussão ganha outra profundidade quando é feita com memória e contexto. Porque a verdade é simples. Os portugueses foram durante décadas imigrantes noutros países e continuam a sê-lo em muitos casos. Essa experiência coletiva deveria trazer pelo menos uma certa sobriedade ao discurso. No fundo, não se trata de comparar dores ou experiências, mas de reconhecer uma continuidade humana. Quem hoje chega, amanhã pode ser quem já cá estava e partiu. E talvez seja essa a parte mais esquecida do debate. A mobilidade não é exceção na história portuguesa, é quase uma constante. Até para a semana.
0: Nós vamos aproveitar a boleia da Isabel e também vamos embora. No entanto, para a semana também voltaremos. E se nos quiser acompanhar, é evidente que estamos aqui de braços abertos para o receber. Sempre nesta sintonia, sempre neste horário. Se por acaso quiser entrar em contacto connosco, seja que assunto for, pode sempre fazê-lo através do 917-22-6580. Este número está sempre ao seu dispor. Também tem o WhatsApp, que é gratuito, por isso pode usar e abusar. 917-22-6580. Bom fim de semana, uma ótima semana e de hoje a 8 dias, espero por nós porque vamos bater-lhe à porta, ou melhor, vamos entrar sem pedir licença. Tudo de bom, até para a semana.

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2: Espero muito honestamente que se esteja a divertir ao máximo. Seja então muito bem-vindo para mais 3 horas do Central de Escuta. E hoje temos um Central de Escuta muito especial, pois ao longo destas próximas 3 horas vamos descobrir do número 40 até ao número 1 quais são os artistas que mais discos venderam em toda a história da música. Será com certeza interessante descobrir comigo, portanto venha daí, vai ver que vai ficar muito bem.
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2: Desde 1964 a cantar, Rod Stewart já vendeu 84 milhões de discos, o que faz dele o 40º artista com mais discos vendidos.

E nesta contagem dos artistas com mais discos vendidos em toda a história da música, continuamos no Reino Unido, desta vez com uma senhora que desde 2006 tem feito história e aparece aqui com uma 38ª com mais discos vendidos, neste caso 118 milhões. Aqui fica Adele.

E no número 37 desta contagem vamos encontrar os Maroon 5. Desde 1994 até hoje, eles já venderam 136 milhões de discos. 2020.

0: E a contagem com a lista dos artistas com mais discos vendidos em toda a história da música continua já a seguir.
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0: Yeah. E no CID já sirvamos até ao 29º lugar desta contagem.
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E praticamente no final desta primeira hora do Central Escuta vamos encontrar no 27º lugar uma banda que vem desde 1970 até o tempo presente. Continuam a dar que falar, os Aerosmith.

0: aí está Janis Garagan, uma das minhas músicas favoritas do Zero Smith, para um ponto final nesta primeira hora do Central Escuta. Conto a mim, vou voltar aí para mais duas, com os 26 artistas com mais discos vendidos em toda a história da música. Quer saber quem está em número 1? Venha daí comigo, até já!
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4: Olá, espero muito honestamente que esteja a passar um excelente fim de semana. Seja então muito bem-vindo para esta segunda hora do Central de Escuta. Um Central de Escuta muito especial, onde lhe estamos a contar, do número 40 até o número 1, os artistas que mais discos venderam em toda a história da música. E vamos retomar esta contagem no 26º lugar. E aqui vamos encontrar o britânico Phil Collins.

E no 25º lugar vamos escutar uma senhora que nasceu nos Estados Unidos da América e começou a sua carreira em 1960. Uma carreira extraordinária que fez dela a 25ª artista com mais discos vendidos em toda a história da música. Ela chama-se Barbra Streisand.

24º lugar desta contagem, vamos encontrar uma das bandas de rock and roll mais icónicas de sempre. Vindos da Irlanda, começando a sua carreira em 1976, são um dos artistas mais adorados em Portugal e um pouco

E no 22º lugar vamos encontrar um artista que é realmente um grande fenómeno. A sua carreira começou em 2004 e já vendeu mais de 205 milhões de discos, o que faz dele o 22º mais bem sucedido em toda a história. E fica o britânico Ed Sheeran.

0: E já a seguir vamos continuar esta contagem com um dos maiores fenómenos musicais de todos os tempos. A sua carreira começou apenas em 2008 e já vendeu até o momento 244 milhões de discos. Venha descobrir quem é, já a seguir.
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0: E o 21º artista mais bem sucedido em toda a história da música nasceu no Canadá. A sua carreira começou em 2008 e atualmente já vendeu 244 milhões de discos. É realmente impressionante pensar nos números de

0: Entramos na lista dos 20 artistas com mais vendas em toda a história da música com Kanye West.
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E no lado oposto de Kanye West fica Garth Brooks. Ele colocou para o 19º lugar desta contagem e vendeu até hoje 225 milhões de discos em todo o mundo.

Vamos subir até ao 18º lugar desta contagem, onde vamos encontrar outro fenómeno vindo do Canadá, tal como Justin Bieber. Esta carreira também já começou bastante tarde, ou seja, em 2009, mas isso não impede de ser um dos artistas mais bem-sucedidos da história.

E cada vez mais perto do número 1, vamos encontrar no 17º lugar, vindo do Reino Unido e com uma carreira começada em 1962, os sempre maravilhosos Rolling Stones.

0: E a contagem com os artistas mais bem-sucedidos em toda a história da música vai continuar já a seguir com uma banda australiana.
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5: E o maior fenómeno musical vindo da Austrália está aqui no 16º lugar. Começaram a sua carreira em 1973 e ainda hoje dão concertos. Aí ficam os AC/DC.

E com Celine Dion entramos na lista dos 15 artistas com mais discos vendidos em toda a história da música. E no 14º lugar vamos encontrar uma senhora que teve uma carreira bastante preenchida entre 1977 e 2012. Infelizmente já nos deixou, mas o seu legado é realmente enorme. É a 14ª artista mais famosa de sempre com mais discos vendidos. Aí fica Whitney Houston.

0: The Greatest Love of All, de Whitney Houston, a pôr um ponto final nesta segunda hora do Central Discuta. Quanto a mim, vou voltar aí com os três artistas com mais discos vendidos em toda a história da música na terceira hora do Central Discuta. Vale a pena descobrir quem é o número um? Venha daí comigo, então, até já!
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estamos cada vez mais perto de conhecer os artistas com mais sucesso e com mais discos vendidos em todo o mundo. E agora à porta do Top 10 ficou Mariah Carey, ela que ocupa o 11º lugar.

Chegamos então aos 10 mais, aos 10 artistas que mais discos venderam em toda a história da música e que privilégio é pertencer a este top 10 sem a mínima sombra de dúvida. E começamos no décimo lugar, obviamente, com uma artista cuja carreira começou em 2006 e penso que daqui a uns anos vamos vê-la ainda muito mais alto nesta contagem. Ela continua a somar ano após ano muitos e muitos milhões de vendas. Na verdade, ela é um fenómeno como não há igual neste momento. Aí está no décimo lugar, Miss Americana, Taylor Swift.

0: E subimos mais uma posição até ao nono lugar para encontrarmos o rapper mais bem sucedido da história da música. Só podia ser, é claro, Eminem.
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0: E já a seguir a contagem vai continuar no 8º lugar com uma das bandas britânicas mais respeitadas de sempre.
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0: E continuamos a subir nesta contagem direitinhos até ao número 1 para descobrir quais são os artistas mais bem sucedidos em toda a história da música. Mas para já paramos no 8º lugar para uma das bandas britânicas mais respeitadas de sempre. E aí ficam os Pink Floyd.

E no sétimo lugar vamos encontrar a segunda artista feminina com mais discos vendidos em toda a história da música. Os seus números são impressionantes, mais de 300 milhões de discos vendidos em todo o mundo para Rihanna.

E com os Led Zeppelin entramos assim nos 5 primeiros, nos 5 artistas mais bem-sucedidos em toda a história da música. E no 5º lugar vamos encontrar a senhora, que é realmente a artista feminina mais bem-sucedida de sempre. A sua carreira começou em 1979 e ainda hoje é uma superestrela que vai vender milhões de discos em todo o mundo. Continua aqui no 5º lugar, mas os seus números continuam a contar e eu penso que realmente é uma das artistas mais completas de sempre, merece esta posição, Madonna.

E está no 5º lugar a artista feminina mais bem sucedida da história da música. E agora vamos subir mais uma posição até ao 4º lugar, onde vamos encontrar o artista que a sua carreira começou em 1964. Veio do Reino Unido e ainda hoje é também uma grande estrela que vai dando concertos por todo o mundo. Aí fica Elton John.

0: E falta apenas o top 3, falta apenas conhecer os 3 artistas mais bem-sucedidos em toda a história.
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0: E entramos assim no top 3. Vamos então conhecer o pódio com os 3 artistas mais bem-sucedidos em toda a história da música. E começamos com perto de 400 milhões de discos vendidos para o malogrado Michael Jackson.

Madonna é conhecida como a rainha da pop, Michael Jackson é conhecido como o rei da pop. E só não é o artista masculino mais bem sucedido em toda a história da música, porque no segundo lugar está o rei do rock. É verdade, este pódio pertence a reis. Aí fica mais uma vez a realeza de Elvis Presley.

E chegamos finalmente ao número 1, aos artistas mais bem sucedidos em toda a história da música. E aqui não é de admirar quando pensamos que estes artistas têm mais de 500 mil de discos vendidos em todo o planeta e continuam a somar. A sua carreira começou em 1960, não foi uma carreira muito longa, mas ainda hoje são conhecidos como os artistas mais bem sucedidos sempre. Toda a gente os adora, eles foram muito originais e são os artistas com mais discos vendidos em todo o planeta. E fica em número 1, os artistas britânicos The Beatles.

0: maravilhosa voz da Paul McCartney ficam os Beatles, os artistas mais bem-sucedidos em toda a história da música, e assim pomos um ponto final neste Central de Escuta muito especial, com os 40 artistas mais bem-sucedidos em toda a história da música. Quanto a mim, volto no próximo fim de semana. Até lá, espero que se tenha divertido e que se continue a divertir. Um grande abraço. Até lá.
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1: Muito bom dia. 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
3: Bom dia. A Frente Comum dos Sindicatos da Administração Pública insistiu esta semana na necessidade do Governo de fazer aumentos intercalares de salários este ano e apelou à participação dos funcionários públicos na greve geral de 3 de junho. Em conferência de imprensa, pouco depois da CGTP ter apresentado o pré-aviso de paralisação geral para o início de junho, o coordenador da Frente Comum, Sebastião Santana, afirmou que o Governo age com uma cegueira em relação às necessidades de quem trabalha.
4: A situação só se agravou com... público e notório o aumento do preço da habitação, dos combustíveis, do cabaz alimentar, e 4 meses depois da entrega deste pedido de negociação para aumentos intercalares de salários, o Governo continua a remeter-se ao silêncio. Isto tem duas grandes linhas de análise da nossa parte. A primeira é um total desrespeito pela lei da negociação, em que, perante uma proposta, o Governo está 3 meses calado, abstraindo-se da necessidade de cumprir a lei e de sentar à mesa e negociar. E depois, uma cegueira em relação às necessidades de quem trabalha. Porque este aumento de custo de vida, quando comparado com aquilo que foram os parques, e eles chamar aumentos, mas é melhor chamar-lhe atualização salarial, que se verificou em janeiro, já foi à vida há muito tempo. Portanto, não só continua a ser urgente, como mais que justo... um processo que leva a um aumento intercalar de salários e, no caso concreto, tratando-se da Frente Comum dos Trabalhadores da Administração.
3: Sebastião Santana lembrou que, a 14 de janeiro, a Frente Comum entregou ao Executivo um pedido de negociação de um aumento intercalar de salários e disse que, até ao momento, o Governo continua a remeter-se ao silêncio. O Médio Tejo vai manter em 2026 a estratégia de ataque inicial musculado aos incêndios rurais e apostar no pré-posicionamento de meios nos períodos mais críticos. Este ano, o Decir Subregional tem uma ligeira redução de meios humanos num verão em que a Proteção Civil antecipa como complicado devido à existência de muito material combustível acumulado e muitas árvores tombadas por causa da Depressão Christine. O Comandante Subregional de Emergência e Proteção Civil do Médio Tejo, David Lobato, deixou alertas sobre as consequências das tempestades que vêm agravar o risco de incêndios.
5: Porque o material combustível continua todo na floresta, já lá estava. Estava era de outra forma. Tínhamos árvores em pé, agora temos árvores deitadas no chão. E o mato lá estava, e aí sim, aquilo que choveu, a proliferação de matos e de combustíveis finos, e isso poderá ser um constrangimento para aquilo que é o combate.
6: E em termos de planeamento, obriga a um planeamento diferente o facto de o combustível estar lá, mas estar de forma diferente?
5: Sim, possivelmente vamos ter que fazer pré-posicionamentos muito mais cedo do que estávamos que era expectável, e se calhar no estado de prontidão que temos especial, vamos ter que começar a fazer pré-posicionamentos de outra forma, e a matriz que temos no nosso plano de operações prevê exatamente isso. Está preparado para, a partir de EPE 2 ou 3, termos 5 ou 6 ou 7 ou 10 equipas pré-posicionadas fora daquilo que é, ou seja, ter aquele ataque musculado, termos brigadas pré-posicionadas em sítios estratégicos para ir àqueles locais que temos mais problemática, porque não tínhamos dúvidas que a sul da sub-região temos uma matéria combustível, e a norte da sub-região, portanto os municípios, a norte de Abrantes, o Orém, o Ferreira, o Sardual, o Mação, temos sempre aqui uma diferenciação daquilo que é a Barquinha, daquilo que é o entroncamento, daquilo que é a Alcanena, daquilo que é Torres Novas, e sim, sinceramente, vamos fazer pré-posicionamentos nesses locais onde temos a probabilidade de termos grandes incêndios.
3: Durante o período de maior risco, entre julho e setembro, o dispositivo do Médio Tejo vai contar com 136 equipas, 448 operacionais, 135 veículos e 4 máquinas de rasto, propriedade dos municípios de Abrantes, Ferreira do Zêzere, Mação e da Comunidade Intermunicipal do Médio Tejo e ICNF. Os corpos de bombeiros representam a maior componente do dispositivo, com 107 equipas e 384 operacionais, complementados por equipas de sapadores florestais, da Unidade de Emergência e Proteção e Socorro da GNR e também da Afocelca. De notar que um dos helicópteros vai ficar no Centro de Meios Aéreos de Sardual, entrou em funcionamento esta sexta-feira, dia 15. Ao nível aéreo, o dispositivo prevê até 4 meios na fase delta entre julho e setembro, incluindo helicópteros, bombardeiros, ligeiros e pesados. Uma nova imagem, reorganização do recinto, aposta na economia local e em produtos endógenos, como o presunto e concertos com Evandro, Sara Correia, Vizinhos e Rosinha. Foi desta forma que foi apresentada a Feira Mostra de Mação, que vai acontecer este ano, entre os dias 1 a 5 de julho, de acordo com o Presidente da Câmara Municipal de Mação, José Fernando Martins. O certame pretende afirmar-se como um dos maiores momentos de promoção do concelho. O Presidente da Autarquia explicou que a nova imagem foi concebida para representar os costumes, tradições, gastronomia e produtos endógenos de Mação.
0: O presunto será um dos grandes símbolos desta edição. E a este propósito, remeto para a divulgação que foi feita da primeira e da segunda edição, da segunda e da terceira edição da Feira Mostra, anos recuados, em que o cartaz da segunda Feira Mostra apresentou-se como um cartaz que dizia: o presunto será rei. Portanto, 30 anos atrás, o cartaz dizia, da feira, dizia que o presunto será rei. E no ano seguinte, a terceira edição, a Feira Mostra apresentou um encontro para o conhecimento do presunto de Mação. Portanto, 30 anos depois, entendemos que vale a pena valorizar isto e, por isso, este ano e esta edição, escolhemos o presunto como um dos grandes símbolos desta edição. E também aqui encontramos o lançamento da iniciativa Mostra o Presunto, que será uma ação divertida e participativa, promovendo interação entre visitantes, expositores e participantes. O objetivo é valorizar um dos produtos mais identitários do concelho, obviamente o presunto.
3: A Feira Mostra de Mação é o principal certame anual deste concelho. Capacitar a comunidade para agir com consciência na proteção das vítimas de violência doméstica para uma resposta mais próxima e eficaz é o principal objetivo das ações de prevenção que o município de Abrantes, em colaboração com as forças de segurança e com as juntas de freguesia, vai realizar nas freguesias do concelho durante o mês de maio e também no início de junho. Esta terça-feira, dia 19 de maio, acontecem ações em Mouriscas e Bemposta, em Mouriscas às 10h30 da manhã e em Bemposta às 2h30 da tarde, no dia 20 de maio em Fontes às 2h30 da tarde, em Aldeia do Mato e Souto, também no dia 20, às 16h15. Depois, no Carvalhal, no dia 26, às 10h30 da manhã, e em Rio de Moinhos, dia 26, às 15h30. Em São Facundo e Valtas Mós, dia 28 de maio, às 14h30. Em São Miguel do Rio Torto e Rocio ao Sul do Tejo, dia 28 de maio, às 18h. E em Alvega e Concavada, dia 3 de junho, às 2h30 da tarde. A GNR registou no primeiro trimestre do ano cerca de 300 burlas em que os autores se fizeram passar por funcionários de diversas entidades ou agentes da autoridade e mais de 670 burlas informáticas, tendo detido duas pessoas. Em comunicado, a GNR explica que nas mais de 670 burlas informáticas, os burlões conseguiram obter dados das vítimas de forma ilícita. A Guarda alerta no comunicado para a profissionalização crescente destas pessoas que recorrem a mecanismos de manipulação psicológica e uma técnica, o spoofing, em que falsificam a origem da comunicação para simular uma fonte legítima e confiável. Nas burlas por falso funcionário, em 44 situações os burlões fizeram-se passar por trabalhadores de entidades bancárias, tendo conseguido enganar as vítimas em 75% dos casos, e em 36 situações fingiram ser agentes da autoridade, da GNR, PSP ou da Polícia Judiciária, com sucesso em 86% dos casos. De 18 a 29 de maio, o Campo Militar de Santa Margarida volta a ser palco para o exercício Orion 2026. Trata-se do maior exercício do Exército Português. É um exercício a nível operacional e tático que treina o Battle Group Europeu no planeamento e condução de uma operação de gestão de crises da União Europeia e a Brigada de Intervenção do planeamento e condução de uma operação ao abrigo do artigo 5º da NATO. No âmbito deste exercício internacional, Orion 26 será igualmente certificada a Companhia de Atiradores da Zona Militar da Madeira. No exercício Orion participam militares de 5 países, de Portugal, de Espanha, França, Itália e Roménia, no total de participantes superior a 1.300 militares. A Guarda Nacional Republicana sinalizou até 30 de abril 8.548 terrenos por falta de limpeza para prevenir fogos rurais, a somar aos das tempestades na região centro, e registou mais ocorrências e detidos, revelou a Força de Segurança. No âmbito da Operação Floresta Segura, até 30 de abril realizaram-se

0: da Sociedade Portuguesa de Alergologia e Imunologia Clínica. Todo o território continental vai estar durante a próxima semana com níveis elevados de concentração de pólen na atmosfera, sobretudo as árvores de oliveira, pinheiro e sobreiro e das ervas gramíneas, tanchagem, azeda, urtiga e urticáceas, incluindo a parietária. Continuação de um ótimo sábado, bom fim de semana, bom dia.
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2: 11 minutos depois das 8. Olá, bom dia, seja bem-vindo à Antena Livre.
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2: E assim vai acontecendo mais uma manhã. 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Bom dia, seja muito bem-vindo, é um gosto saber que está por aí.
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0: dia, bom sábado, bom fim de semana. Seja muito bem-vindo. Agora temos os Dias da História com o Daniel Vieira.
1: Os Dias da História, um acontecimento histórico por cada um dos 365 dias do ano. Os Dias da História, uma compilação de Paulo Jorge de Sousa Pinto com edição de Daniel Vieira. 16 de maio, 1966. Início da Revolução Cultural na China. Neste dia, o Politburo, ou seja, a cúpula dirigente do Partido Comunista Chinês, sob a liderança de Mao Zedong, emitiu um comunicado no qual era denunciada a existência de elementos contra-revolucionários no interior do partido que pretendiam alegadamente inverter o rumo da revolução em curso. Numa série de alegações, o documento justificava a necessidade de detectar e neutralizar esses elementos, seguindo o plano de Mao de fazer uma ampla revolução cultural no partido e no país. Este comunicado conduziu ao afastamento de várias figuras e à concentração de todo o poder nas mãos de Mao e de um pequeno grupo de fiéis. O apelo de Mao a uma revolução cultural para expurgar o partido de traidores foi, na verdade, uma manobra para recuperar a sua posição como líder incontestado da China. O seu prestígio tinha sido seriamente abalado pelos resultados desastrosos do processo de industrialização e coletivização conhecido como Campanha do Grande Salto em Frente. Por outro lado, as reformas promovidas pelo líder soviético Nikita Khrushchev chocavam diretamente com a linha seguida pelos chineses e ameaçava a unidade ideológica do mundo socialista. O apelo à ação era, portanto, uma forma de galvanizar o fervor ideológico, eliminar as dissidências e fortalecer a sua própria liderança. Depois de assegurar o controle do Politburo, Mao apelou às bases do partido, nomeadamente aos guardas vermelhos e aos jovens, para expurgar a China do que chamou os quatro velhos: as velhas ideias, a velha cultura, os velhos costumes e os velhos hábitos. Isto traduziu-se na destruição sistemática do património cultural do país, com a queima de livros, destruição de obras e edifícios e a perseguição de artistas e intelectuais. A cultura e a arte tradicional foram banidas e substituídas por uma literatura e uma estética revolucionária, e a figura de Mao tornou-se objeto de um culto da personalidade. A revolução cultural prolongou-se por cerca de 10 anos e só terminou oficialmente após a morte de Mao, em 1976. Os Dias da História.
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8: A Meteo Brandes informa, agora estão 13 graus.
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10: Ao longo desta semana tivemos vários convidados aqui na edição da manhã a falar um pouco sobre a sua participação no Festival Aldeia Zen, que acontece precisamente hoje em Aldeia do Mato, concelho de Abrantes, um festival que, se eu fosse assim, não perdia. Célia Dias, nutricionista, foi a minha primeira convidada da semana e vamos agora recordar a conversa.
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13: Ora bem, este sábado, dia 16 de maio, vai acontecer um espaço de encontro e inspiração, mas também de estilos de vida saudáveis, preservação da natureza e apoio à causa animal. Estou a falar-lhe do Festival Aldeia Zen, sobre o qual vamos falar um pouquinho aqui na edição da manhã, todos os dias desta semana. E hoje tenho como convidada a nutricionista Célia Dias, que também vai estar uma vez mais presente neste festival para estar a dar uma palestra chamada Perimenopausa. Olá, Célia, bom dia, bem-vinda.
14: É difícil, não é? Olá, Paulo, tudo bem?
13: Bom dia.
14: Sim,
13: doutora.
14: Eu sei que é um nome realmente que não é muito comum, nós ouvimos, e eu espero que cada vez mais este nome vá aparecendo na nossa vida e que vamos cada vez mais percebendo o que é. Realmente a palestra que eu vou fazer é sobre perimenopausa, quando o corpo muda as regras do jogo, e o papel da nutrição tem a ver, claro, com as regras que são mudadas nas vidas das mulheres e tem a ver com a parte hormonal. No fundo, há uma idade que tudo vai mudar, o jogo vai mudar e as hormonas vão realmente começar a estar diferentes. Estamos a falar do estrogênio e da progesterona, é algo que cada vez mais falamos, é algo que é preciso trazer à vida das mulheres e perceber que temos que falar, porque o silêncio acho que faz com que muitas mulheres estejam a sofrer sozinhas, mais estressadas, mais cansadas, mais deprimidas.
13: E fala-se cada vez mais nisso ou cada vez menos, doutora Célia?
14: Eu acho que cada vez mais, isto está a ser um tema, felizmente para a maior parte de todas nós que somos mulheres, é um tema que está mesmo muito a ser falado a nível, eu diria, nacional, a nível do mundo inteiro, porque realmente começámos a perceber que muitas das coisas que iam acontecer à maior parte das mulheres e que associavam realmente a cansaços a nível de trabalho, hoje sabemos que está muito ligado com esta alteração. Basicamente, também para perceberem a pertinência do tema, a perimenopausa poderá começar cerca de 10 anos antes da menopausa, ou seja, muitas das mulheres por volta dos 40 estão a começar a ter os primeiros sintomas, e isto tem diferentes fases, e realmente estas fases vão-nos trazendo aqui muitas coisas, desde aquelas ondas de calor que são muito faladas, mas que essas ondas de calor já é na última fase, e aí sim é que as pessoas têm noção que há uma alteração no corpo, mas isto começa efetivamente muito antes. Mas vou falar aqui em algo que é muito comum nas mulheres a partir dos 40, que é a dificuldade em dormir, a despertares noturnos, e que não conseguem perceber muito bem o que é que se está a passar. Humor diferente, ansiedade, irritação, falta de concentração, dores ósseas, e isto vai por aí em frente, e realmente isto é um mundo. E é importante falarmos sobre isto, porque só assim é que vamos perceber aqui o que é que se passa e poder mudar aqui um bocadinho as regras do jogo, porque as regras realmente podem ser mudadas. Uhum. E é isso que eu queria muito falar.
13: Doutora, e apesar de achar que se fala mais neste tema, eu também tenho pouco essa ideia pela comunicação social, de facto, mas perguntava-lhe, acha que é um assunto tabu ainda entre muitas mulheres?
14: Eu acho que, acima de tudo, aquilo que eu vou percebendo, e eu tirei agora uma pequena formação de cerca de 6 meses em nutrição feminina, e aquilo que eu começo a perceber é que, inclusive, há muitas mulheres que até não aceitam a ajuda, acham que é normal, acham que têm que passar por este processo desta forma. A verdade é que, se nós podemos pensar no seguinte, não é? Quando nós entramos nesta fase perimenopausa e depois menopausa, que é a menopausa, nós dizemos que é após 12 meses sem menstruação. Portanto, e é um momento único que acontece, e depois temos a pós-menopausa. Nós, se pensarmos, se isto acontecer por volta entre os 40 e 50 anos, a média da menopausa é cerca dos 51, a mulher tem quase outra metade da vida pela frente, mais 30, 40 anos. Porquê sofrer? porque eventualmente nós não mudarmos esta situação quando ela é possível ser mudada, e é isso muito que eu quero trazer na minha palestra, dizer às mulheres, e felizmente já temos bastantes inscrições, mas gostávamos que houvesse mais, que é possível mudar esta fase, que é possível, ela vai acontecer na mesma, mas que é possível fazermos algo que vai modificar e que pode nos trazer melhor qualidade de vida, que é isso que eu acho que é fundamental. Podermos dormir uma noite inteira, é possível. Poder não ter dores no corpo, é possível. Poder não estar irritada, é possível. E eu acho que isso é que é importante que as mulheres percebam. E pronto, e que esta gotinha no oceano, que eu vou falar de várias coisas, possam fazer a diferença nas mulheres que estão lá naquele dia a assistir à nossa palestra, à minha palestra, sim.
13: Doutora, seria uma palestra interessante também, pergunto eu, para homens, para maridos?
14: Claro que sim.
13: Para o apoio?
14: É mesmo importante, eu espero que haja, e sei que já há inscrições também masculinas, porque por vezes, e muitas das vezes, os homens não conseguem perceber o que se está a passar, parece que têm ali ao lado deles uma mulher que não estão mais a reconhecer e que está irritada e que nada está certo, e portanto, se perceberem o que se está a passar com a mulher, eu acho que poderá ser muito mais fácil o cuidar daquela relação homem-mulher, não é? E terem noção de que há ali muita coisa a passar-se e pode haver um cuidado diferente da parte do homem, sem dúvida também um apoio diferente. Acho que é mesmo muito importante poder haver homens presentes na palestra e saberem mais sobre este assunto, sem dúvida.
13: Também aquela questão que se levanta muitas vezes, esta questão não implica que a vida sexual de um casal acabe naturalmente.
14: Não implica mesmo, é pelo contrário. A verdade é que acontece à mulher, às vezes, a alteração do próprio líbido, é verdade, uma secura vaginal, mas muitas vezes esta alteração do líbido vem muito em detrimento das dores que tem no próprio ato sexual, porque efetivamente a mulher deixa de estar tão lubrificada e isso torna-se super desconfortável. E por isso, sendo que há coisas que sempre que se podem fazer, está bem, nomeadamente há uma altura-chave para começar a fazer os tratamentos de substituição hormonal, e portanto isso pode efetivamente melhorar significativamente, poderá ser feita muita coisa, e sendo feito esta decisão em casal e este acompanhamento em casal, sem dúvida que pode fazer toda a diferença para a vida. Muitas das vezes acontecem divórcios nesta fase, motivados por estas questões que são tão pertinentes.
13: Muito bem, e como é que podemos relacionar a nutrição, a uma boa nutrição, com esta fase da vida das mulheres?
14: Basicamente, nós hoje sabemos que existem várias medidas que poderão ser favoráveis, portanto, nomeadamente aqui a questão de regras de sono, e este sono muitas vezes também se pode equilibrar através de suplementação, que irei falar também neste workshop. A questão também do cuidar emocionalmente da pessoa, não é? Trazer, nós tivermos conhecimento e não formos interpretadas como estando deprimidas, quando não é o caso, e que alguém nos entenda isso também, e que nos deem realmente diretrizes para tratar da nossa saúde emocional, sem dúvida que vai fazer aqui a diferença. A prática de uma atividade física, e hoje sabemos que o manter a massa muscular é das coisas mais importantes nesta fase, então aí o treino de força é importantíssimo. E depois também a questão da alimentação é super pertinente, nomeadamente aqui dando aqui uma dicasinha já para levantar aqui o véu, coisas tão simples como, por exemplo, a linhaça, que pode fazer a diferença na alimentação da vida de uma mulher se for ingerida diariamente. A questão muitas vezes de ajudar-nos a fazer a segunda parte do ciclo e estimular a progesterona com alguma suplementação. Portanto, isto é um mundo super interessante, e que se querem saber mais, eu acho que será o sítio ideal ir ter connosco, a Aldeia Zen, onde vamos tratar da parte emocional também, no todo, e onde vamos tratar destes temas que são realmente muito pertinentes. E acho que realmente todos nós temos que passar pela perimenopausa, menopausa, pós-menopausa, neste caso as mulheres, claro, isto é inevitável, mas sem dúvida, sofrer ou não, pode ser evitado. Portanto, é isso que nós queremos, é que as mulheres não sofram, passem o melhor possível e que possam ter uma qualidade de vida excelente. É isso que queremos.
13: Muito bem, uma palestra a não perder, segundo me parece. Doutora, para concluirmos, esta nossa conversa, como é que as pessoas podem inscrever?
14: Olha, então é muito simples, nós estamos a publicar desde o Facebook, Instagram, pronto, podem ir à Aldeia Zen e têm depois a possibilidade em vários, portanto todas as publicações têm o QR Code e podem efetivamente ao escanalizar o QR Code fazerem logo a inscrição. É gratuito, podem ir efetivamente tirando a caminhada, que não é gratuita, pronto, o resto tudo é gratuito, todas estas palestras são gratuitas e o nosso objetivo realmente é que apareçam, que façam um dia diferente, e é super simples de fazer a inscrição, é só abrir, pôr os dados pessoais de cada pessoa para realmente nós sabermos quantas pessoas vão estar em cada palestra e que possam e possamos conduzir da melhor forma também com o número de pessoas que vamos ter em cada atividade. Portanto, vai ser desde manhã até às 11 da noite que vamos ter realmente muita atividade e muita coisa diferente, além da comidinha também, que eu também vou estar, eu estou em todas, e vou estar também com a parte da alimentação, com almoços e com jantares disponíveis, vegetarianos, para que também a pessoa possa estar ali a passar o dia e desfrutar de uma alimentação o mais saudável possível e que conforte aqui os nossos estômagos de uma forma muito aconchegadinha.
13: E saudável.
14: Sempre bom e saudável, exatamente.
13: Muito bem, falta-nos só dizer a hora específica desta palestra.
14: Olha, a hora específica, isto parece mal, que eu estou tão envolvida, mas eu penso que será, isto agora parece mal, mas penso que será às 3:30 PM.
13: Pronto, também
14: é
13: será horinha, fácil,
14: também, é só
13: será fácil descobrir.
14: Sabem que depois eu estou ali envolvida o dia todo, sei que sim, acho que tenho quase certeza que é às 3:30 PM, portanto é cerca de uma horinha a palestra e portanto acho que vai valer mesmo a pena, e esperamos e contamos com todos vós para poder fazer um dia diferente e trazer realmente aqui coisas boas para as nossas vidas, para a vida de todos, está bem?
13: Muito obrigado, doutora Célia, por ter vindo à edição da manhã e
14: tá,
13: um ótimo festival.
14: Obrigado também.
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13: A conversa com a nutricionista Célia Dias, hoje no Festival Aldeia Zen, a não perder em Aldeia do Mato. Estamos agora a 19 minutos das 9 da manhã. Bom dia.
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0: Faltam 15 minutos para as 9 da manhã.
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1: Bom dia.
3: A Unidade Local de Saúde do Médio Tejo teve atribuídas 54 vagas para médicos recém-especialistas no âmbito do novo mapa nacional de vagas destinado a profissionais que concluíram a formação especializada. A informação foi avançada em comunicado pela ULS, que acrescenta que o reforço apresenta uma oportunidade estratégica para atrair novos especialistas para os concelhos do Médio Tejo. Ainda segundo esta Unidade de Saúde, as vagas destinam-se a médicos que concluíram o internato médico e que se encontram em condições de ingressar na carreira especial médica, distribuindo-se por três grandes áreas: 19 para a Medicina Geral e Familiar, 2 para a Saúde Pública e 33 para especialidades hospitalares. Em conjunto, abrangem áreas clínicas fundamentais para o funcionamento integrado da ULS do Médio Tejo, desde a resposta de proximidade nos cuidados de saúde primários até à atividade hospitalar diferenciada. O Médio Tejo vai manter em 2026 a estratégia de ataque inicial musculado aos incêndios rurais e apostar no pré-posicionamento de meios nos períodos mais críticos. Este ano, o DECIR subregional tem uma ligeira redução de meios humanos num verão em que a Proteção Civil antecipa como complicado devido à existência de muito material combustível acumulado e muitas árvores tombadas por causa da depressão Christine. O Comandante Subregional de Emergência e Proteção Civil do Médio Tejo, David Lobato, deixou alertas sobre as consequências das tempestades que vêm agravar o risco de incêndios. O Comandante Subregional do Médio Tejo alertou ainda para o peso das causas intencionais e negligentes nos incêndios rurais da região. O responsável adiantou que o Médio Tejo registou desde o início do ano já 66 incêndios rurais, classificando 2026 até ao momento como o terceiro pior ano desde 2016 em termos de ocorrências.
4: Estamos com 66 incêndios desde o dia 1 de janeiro.
5: É um número elevado para a época do ano.
4: É o terceiro pior ano desde 2016, é o terceiro pior ano em termos de ocorrências, mas sim, temos duas situações dos 66 que são intencionais, mas eu julgo que são consideradas intencionais porque alguém chegou, fez a queima e abandonou a queima. Não sei se é uma pessoa idosa, se não é, mas que é aquilo que não se deve fazer. Uma queima deve ser começada e deve ser acabada e deve ser extinta quando a pessoa abandona, mesmo que seja só para ir almoçar, não saia sem fazer a extinção. A ação de sensibilização, ou seja, comunicarmos, e por isso eu pedi para os presentes juntas estarem aqui presentes hoje, aqueles do Cerdual, porque senão não tínhamos espaço para todos, porque temos muitas freguesias na sub-região, mas aquilo que se pede é que os presentes juntas efetivamente passem esta mensagem. As queimas sejam feitas nos dias, pode ser. Vento, não deve ser feita a queima, deve estar feita a limpeza à volta de onde vamos fazer a queima. Não devemos fazer montes muito grandes, montes pequenos. E a outra fatia, além de intencional, a outra que temos é efetivamente a negligente, e na maioria dos casos das 66 ocorrências estamos a falar de queimas que fugiram ao controle daquilo que era quem estava a fazer.
3: Durante o período de maior risco, entre julho e setembro, o dispositivo do Médio Tejo vai contar com 136 equipas, 448 operacionais, 135 veículos e 4 máquinas de rasto, propriedade dos municípios de Abrantes, Ferreira do Zêzere, Mação e da Comunidade Intermunicipal do Médio Tejo e ICNF. Os corpos de bombeiros representam a maior componente do dispositivo, com 107 equipas e 384 operacionais, complementados por equipas de sapadores florestais, da Unidade de Emergência e Proteção e Socorro da GNR e também da A Fosselca. De notar que um dos helicópteros vai ficar no Centro de Meios Aéreos de Cerdual, entrou em funcionamento esta sexta-feira, dia 15. Ao nível aéreo, o dispositivo prevê até 4 meios na fase delta entre julho e setembro, incluindo helicópteros, bombardeiros, ligeiros e pesados. O Comandante Nacional da Proteção Civil, Mário Silvestre, disse esta quinta-feira que o dispositivo de combate a incêndios rurais está dimensionado para a realidade do país e para aquilo que é expectável acontecer, mas realçou que está sempre dependente da dimensão dos fogos.
6: Nós dimensionamos o dispositivo para aquilo que será
0: não para o pior caso cenário, não, nós não podemos dimensionar um dispositivo para o pior caso cenário, mas dimensionamos um dispositivo para aquilo que é expectável de acontecer. Mas, mais uma vez, nós estamos dependentes do número de ocorrências e estamos dependentes do comportamento humano, porque o número de ocorrências, nós, se tivermos muitas ocorrências em zonas onde o risco é potencialmente baixo, não será um problema para termos grandes incêndios. O nosso problema está nas ocorrências que vão e que têm lugar em zonas onde o potencial de incêndio é muito grande. Existem zonas do país onde, se nós fizermos uma modulação a uma ocorrência naquela zona, rapidamente chegaremos a valores na casa dos 100 mil hectares de potencial de arder. E, portanto, o dispositivo de combate a incêndios, no fundo, tenta mitigar estes impactos que temos no país. Mas eu diria que o dispositivo está dimensionado àquilo que é a realidade e aquilo que é expectável que aconteça. Mais uma vez, vamos depender do comportamento humano.
3: O DECIR este ano vai ter um ligeiro aumento de meios a nível nacional, nomeadamente em relação a operacionais e a aeronaves, numa altura em que o Governo já alertou que 2026 pode ser um ano muito difícil em termos de incêndios rurais, especialmente depois da tempestade Kristin, que afetou especialmente a região centro no final do mês de janeiro. Questionado se perante o cenário e os meios previstos no DECIR são os necessários, o Comandante Nacional de Emergência e Proteção Civil afirmou que o dispositivo depende do número de ocorrências, da dimensão das ocorrências e do comportamento humano. Proprietários florestais pedem o prolongamento do prazo para a limpeza dos terrenos para prevenir incêndios rurais, pelo menos até ao final de junho, como nas áreas afetadas pelas tempestades, apontando a falta de mão de obra e o aumento de custos. A afirmação é de Luís Damas, presidente da Direção da Federação Nacional das Associações de Proprietários Florestais. Os trabalhos para a gestão de combustível na rede secundária e no âmbito das medidas de prevenção de fogos rurais foram estipulados até 31 de maio em geral e até 30 de junho nos concelhos abrangidos pela declaração de calamidade por causa das tempestades de janeiro e fevereiro, mediante o despacho dos secretários de Estado, da Proteção Civil e também das Florestas. Luís Damas defende que o prazo deve ser estendido para todos até junho.
6: Pronto, a situação, o Governo, para as zonas afetadas, prorrogou o prazo, para as outras não. O que nós pedíamos é que se prorrogue também o prazo igual às zonas onde houve a tempestade, porque as condições, tem tudo a ver com as condições climatéricas, não deixou fazer, e como os solos têm muita água, quem cortar agora esses materiais finos à volta das casas, isso é capaz de ter que fazer essa operação uma vez ou se calhar duas, portanto, e como há muita água no solo disponível, quando vier o calor, estes materiais finos, que todos antes são limpos, vão arrebentar novamente depois vão ficar fora da lei, porque vai atingir aquela altura que a lei diz que tem que ser cortados. Portanto, como as condições ainda estão, choveu, está assim o tempo ainda esquisito, as temperaturas baixaram novamente, pedíamos que houvesse mais tempo para que as pessoas tivessem tempo e não logo a multa, como já foi aí frisado, que pelo Estado ou pelo Governo, pelos proprietários têm que limpar.
3: O dirigente da Federação Nacional das Associações de Proprietários Florestais salientou que os trabalhos têm tudo a ver com as condições meteorológicas. Portugal continental vai estar até quinta-feira da próxima semana com níveis elevados de concentração de pólen na atmosfera, enquanto as regiões autónomas vão manter valores baixos. Segundo as previsões do Boletim Polínico da Sociedade Portuguesa de Alergologia e Imunologia Clínica, todo o território continental vai estar durante a próxima semana com níveis elevados de concentração de pólen na atmosfera, sobretudo as árvores da oliveira, pinheiro e sobreiro e das ervas gramíneas, tanchagem, azeda, urtiga e urticáceas, incluindo a parietária. Eu volto aqui uma hora, tenham um ótimo sábado, bom fim de semana, bom dia.
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1: Continuação de uma ótima manhã, agora passam 9 minutos das 9. A Meteo Brandes informa, agora 15 graus.
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6: 14 minutos depois das 9, estamos juntos na Antena Livre e na edição da manhã até bem perto das 11, de segunda a sábado. Seja muito bem-vindo.
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3: Na cidade de Abrantes, de onde emite a Antena Livre, agora estão 16 graus. Uma informação da Meteo Abrantes.
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10: A Célia Santos foi ao Masterchef em 2023, não chegou à final, mas ficou muito bem classificada e a sua vida nunca mais parou. Ela é também uma das participantes no Festival Aldeia Zen, que acontece hoje em Aldeia do Mato, Conselho de Abrantes. E recordamos agora a conversa com a Célia Santos.
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10: E na sequência da realização deste Festival Zen, já este sábado, dia 16, em Aldeia do Mato, Conselho de Abrantes, trago hoje aqui para conversar um pouquinho a Célia Santos, que todos nós conhecemos muito bem, não só pelas coisas maravilhosas que faz, mas também um pouco pelo país inteiro, ao ter ficado conhecida na participação do Masterchef. Estou a falar bem, não estou, Célia? Bom dia.
11: Olá, bom dia, estás a falar muito bem. Pronto, isto tem sido uma aventura. Esta vida tem sido uma aventura, mas uma aventura muito boa.
10: Célia, o programa de televisão é também, além das tuas qualidades culinárias, o programa de televisão foi também uma rampa de lançamento, não é?
11: Claro que sim. Se eu não tivesse esta visibilidade que tive no programa, havia muitas pessoas que nem sabiam sequer que eu estava nesta área e gostava muito também desta área. Sempre uma porta aberta para este mundo que é a culinária, que é um mundo maravilhoso.
10: E o que é que, na verdade, mudou na tua vida depois de ir ao programa? Conta-nos tudo.
11: Não posso contar muito, porque senão ficava aqui a ocupar o tempo da antena toda. Mas olha, mudou muita coisa. Eu tive 37 anos a trabalhar numa empresa. Ao fim desses 37 anos troquei o computador pelo estágio e nestes 3 anos não tenho parado. Portanto, trabalho como personal chef, faço eventos e vou fazendo aí umas coisas para o país fora, que tem sido muito engraçado e muito gratificante.
10: Muito bem, Célia, e estávamos a falar de um evento importante que tiveste recentemente e que reuniu mais de 300 pessoas, não é? Queres falar-nos um pouquinho?
11: Olha, posso falar, foi um evento muito giro que aconteceu este fim de semana em Guimarães, uma Quinta das Carpas, que cedeu as instalações para fazermos um evento solidário para ajudarmos as vítimas de Leiria. Parece um bocadinho desfasado no tempo, parece que já passou muito tempo, mas as pessoas continuam com as carências e com os problemas e esses ainda estão atuais. E então juntámos uma série de ex-participantes do Masterchef, de outras edições, desde 2019, e fizemos este almoço solidário que conseguimos angariar 6 mil e qualquer coisa euros para ajudar. Sabemos que é uma gota de água no oceano, mas tenho a certeza que vai fazer a diferença na vida de alguém.
10: Claro, como as pessoas estão tão necessitadas, qualquer ajuda é bem-vinda e parece-me que esse valor irá dar muito jeito, infelizmente, nesta fase em que atravessámos com estas tempestades e com estas chuvadas, não é?
11: Claro que sim. Olha, podíamos abrir aqui uma porta, se alguém estiver interessado em fazer um evento desses. Nós trabalhamos completamente gratuito para realizar esses almoços ou jantares, para podermos angariar fundos. E quem diz esta causa diz tantas outras que são necessárias, e nós estamos aqui de braços abertos e de coração cheio para o fazer.
10: Muito bem, fica então aqui a ideia a quem nos estiver a ouvir. É sempre uma questão de conversar, ter ideias e passar à prática, não é, Célia?
11: Exatamente.
10: Passar à prática. Passar à prática, que nem sempre é fácil, porque a tua vida anda do avesso, não é?
11: Completamente do avesso, mas é um virar de... É andar virado ao contrário, mas para o lado bom, é fazer aquilo que eu gosto e conquistar as pessoas pelo estômago. E acho que é a melhor forma de o fazer.
10: Ó Célia, como é que surgiu esta paixão na tua vida?
11: É assim, esta paixão sempre houve. Na casa dos meus pais sempre se cozinhou muito. Nós éramos muitos em casa. E os meus pais também tinham um negócio, trabalhavam todos. E nós, ao fim e ao cabo, é que éramos as chefes lá de casa. A cozinha era-nos um pouco entregue a nós. E os meus pais sempre cozinharam muito, muito bem. E acho que começou por aqui, por vermos isto. A minha avó também era uma pessoa que cozinhava muito bem, portanto eu acho que isto já está um bocadinho no género.
10: Já está enraizado, não é?
11: Já, já.
10: Ó Célia, então este fim de semana é dia do Festival Zen em Aldeia do Mato, Conselho de Abrantes, e vais por lá estar, penso eu, para um workshop intitulado Na Cozinha Verde, Nada Se Perde, Tudo Se Transforma. Já esta semana conversámos aqui com a Célia Dias, que nos veio falar de comida saudável. E o que é que tu propões a que as pessoas aprendam este sábado no teu workshop?
11: Olha, isto é um bocadinho, às vezes, quando se fala em comida vegetariana, as pessoas ficam assim um bocadinho ainda de pé atrás. E no fundo é para mostrar que a comida vegetariana pode ser muito saborosa, prática e até muito reconfortante. Vai ser um momento descontraído, com receitas simples, bonitas e acessíveis. E porque isto na cozinha não é preciso complicar. Aqui interessa o saber comer e comida com sabor. E é isso que eu vou fazer ali. É mostrar que a cozinha vegetariana permite uma enorme criatividade e que podemos aproveitar tudo. Podemos aproveitar os talos para caldos, podemos aproveitar, sei lá, nós podemos aproveitar tudo na cozinha vegetariana. Uhum. E ao fim e ao cabo, se nós pensarmos, os nossos antepassados também eram vegetarianos, porque só comiam carne uma vez.
10: De vez em quando.
11: Em vez. Pronto, no fundo é isso, é aproveitar tudo o que vamos fazer. Imagina, eu vou dar aqui um exemplo. Imagina que vamos comer um grão que até está num frasco. No final vamos dar vida também a esse frasco, porque nada se vai perder ali naquele momento. Eu acho que vai ser um momento muito chique.
10: Portanto, tudo é reutilizável, não é?
11: Tudo, tudo.
10: Ó Célia, há um bocadinho ainda aquela ideia de que eu pelo menos vou percebendo isso e eu, pecador, me confesso, como se costuma dizer, houve alturas em que também cheguei a pensar qualquer coisa do género, é vegetariano, então não é bom. Mas a verdade é que depois, quando comecei a comer comida vegetariana, que também gosto, eu cheguei a comer, e não me esqueço porque foi uma feijoada vegetariana, e se não me dissessem que aquilo era uma feijoada vegetariana, eu ia gostar na mesma e nem sequer ia desconfiar. Isto ainda acontece muito?
11: Infelizmente acontece. É assim, eu não sou vegetariana, mas gosto de explorar este lado da cozinha, porque a cozinha vegetariana é muito criativa e permite isso mesmo. Tu comes uma feijoada e nem sabes tão pouco que estás a comer uma feijoada vegetariana.
10: É verdade.
11: E é essa parte criativa que eu gosto de explorar. Porque, é assim, se me perguntarem, existe proteína suficiente num prato vegetariano? Que as pessoas às vezes acham que não, mas existe, desde que seja com variedade e equilíbrio, e tu utilizes leguminosas, ovos, queijo, tofu, frutos secos, são excelentes fontes de proteína. Portanto, as pessoas aquela ideia de que vão ficar com fome não existe sequer, porque se consegue fazer um prato muito semelhante e às vezes nem se percebem.
10: E isso em tudo o que é cozinha, seja pizzas, seja hambúrgueres, seja qualquer coisa,
11: seja
10: não
11: o
10: é?
11: Que for, seja o que for. Porque aqui os temperos e o abuso nas especiarias e nas ervas aromáticas conseguem equilibrar todo o sabor e transformar numa coisa muito semelhante àquilo que as pessoas estão habituadas.
10: Muito bem, Célia, este sábado no workshop, queres dar-nos alguns exemplos daquilo que por lá vais mostrar?
11: Olha, não podia abrir muito o véu, que é para ser surpresa às pessoas que vão participar. Mas aquilo que vai acontecer é, tudo o que vamos ali confeccionar, não vamos desperdiçar absolutamente nada. É tudo aproveitado. E vamos fazer ali um momento muito engraçado, não só de comida, mas também daquilo que podemos utilizar para aproveitar. O exemplo que estava a dar dos frascos, por exemplo, explicar ali às pessoas, para algumas não é novidade, que até os frascos das leguminosas podem ser aproveitadas depois em casa para qualquer coisa.
10: E muitas vezes vão para o lixo desnecessariamente, não é?
11: Desnecessariamente. E até nisto... esta parte da cozinha que me apaixona, sabes, é eu poder fazer também esta parte, e é uma coisa que fico sempre muito feliz quando faço show cookings ou workshops, é que no fundo vejo que estou a passar esta, estou a dar esta dica às pessoas, que acho que é sempre, as pessoas gostam imenso, e eu acho que é sempre, para algumas pessoas é uma novidade.
10: E uma aprendizagem.
11: É uma aprendizagem.
10: Muito bem. Célia, a que horas vai ser o teu workshop?
11: Ora, vai ser às 12 horas,
10: na
11: Aldeia do Mato. Eu acho que vai ser um momento muito giro. Acho que ainda há ali um bocadinho para as pessoas aproveitarem e se inscreverem.
10: Muito bem. O que é que as pessoas têm que fazer para se inscrever? Antecipadamente? Basta quando lá chegarem no local? Como é que funciona?
11: Pois, essa parte, sinceramente, não é comigo diretamente.
10: Mas, de qualquer modo, a informação está disponível nas redes sociais.
11: Sim, está. Está disponível na página da Aldeias
10: do Zezer.
11: Muito
10: bem, Célia, então, olha, desejo-te um bom fim de semana, um bom festival, muito obrigado por todos os bons momentos que nos tens proporcionado, e que é sempre tudo tão bom e maravilhoso, e no sábado lá nos encontraremos.
11: Ora, muito obrigado, e quem não tiver a oportunidade de me ver no sábado, segunda-feira vou estar na Praça da Alegria, na RTP1, e se quiserem deitar um olho também, estejam à vontade.
10: Claro, nesse caso, boa viagem até ao Porto.
11: Obrigada.
10: Um beijinho, Célia, muito obrigado por teres vindo. Tudo a correr bem, muito obrigado.
11: Obrigada.
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10: Muito bom dia com a sua rádio preferida. Agora faltam 19 minutos para as 10 da manhã.
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10: E daqui a 15 minutos serão 10 horas da manhã.
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10: Marina Brunheta é bailarina e hoje vai estar também no Festival Aldeia Zen, em Aldeia do Mato, concelho de Abrantes, para um zumba e também para um workshop autoconhecimento e bem-estar através do movimento e a dança das quatro estações. Vamos agora recordar a conversa com a Marina.
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10: E como tem vindo a acontecer toda a semana aqui na Antena Livre, estamos a divulgar o Festival Zen, que acontece este sábado, dia 16, e onde também vamos poder encontrar algo muito interessante com a Marina Brunheta. Vamos ter Zumba, vamos ter workshop sobre autoconhecimento e bem-estar através do movimento e a dança das quatro estações. É assim, não é, Marina? Muito bom dia, seja bem-vinda.
20: Muito bom dia, sim, é isso mesmo.
10: Então, o que é que vai acontecer este sábado? O que é que as pessoas vão encontrar aqui neste espaço de que a Marina vai tomar conta, digamos assim?
20: Então é assim, eu logo pela manhã, às 11 da manhã, vou estar a dar uma aula de Zumba para as pessoas irem dançar e libertarem a energia, divertirem. Depois, logo a seguir ao almoço, pelas 2:30 da tarde, vou estar a dar um workshop baseado sobre o autoconhecimento e bem-estar através do movimento. E basicamente nesse workshop vai ser um workshop prático, onde eu vou levar as pessoas a movimentarem-se, a redescobrir um bocadinho o corpo e as possibilidades que temos de fazer e de movimentar o corpo através da dança, que é a minha área, e não só. E a ideia será também demonstrar alguns exercícios práticos onde que as pessoas possam depois realizar facilmente, em contexto de se sentirem mais em forma, mais ativas, ou por exemplo, hoje em dia todos temos dores em algum lado, não é? Então, uma forma de descobrir através do movimento como é que eu posso melhorar essas condições e o meu bem-estar no geral. E depois ao final do dia, às 7:30 da tarde, vamos ter uma apresentaçãozinha de dança, que vai ser a dança das quatro estações.
10: O que é isso da dança das quatro estações?
20: Então, isso é o título, basicamente são as turmas de dança que eu tenho, pronto, com um projeto que se chama o Marina Dance Center, com o qual estou em parceria com o Ginásio Cross Fitness Club em Abrantes e com a Associação a Associação de Pais do Agrupamento de Escolas do Sardual. Em ambas tenho duas turmas de dança, no caso, turmas de crianças, adolescentes e adultos também. E então eu todos os anos escolho sempre um tema para trabalharmos aqui a criação de um espetáculo e de apresentações de dança, e este ano tivemos a trabalhar sobre as quatro estações e daí a dança das quatro estações.
10: Muito bem. Marina, como é que achei interessante esta interação, digamos assim, com a Associação de Pais dos Alunos do Agrupamento de Escolas de Sardual? Como é que vê este interesse? Pais e alunos estão cada vez mais atentos ao bem que isto nos faz, ou como é que olha para esta situação?
20: Sim, acho que sim. Considero que tanto os pais como os alunos cada vez mais valorizam este tipo de atividades. Pronto, no meu caso, sendo a dança contemporânea, que promove não só pessoalmente a autoestima, o desenvolvimento motor e todas essas características, como também o facto de ligação entre os grupos, não é? Os diversos alunos nas turmas de dança, e acaba por ser um enriquecimento extra, vá, para a vida, para o dia-a-dia e para complementar também tudo aquilo que se aprende na escola.
10: Exato, isto quer dizer também que, portanto, os pais estão cada vez mais conscientes que este tipo de ações e iniciativas são boas para a educação, para a saúde e para a mente dos seus filhos, é isso?
20: Sem dúvida.
10: Muito bem, é a primeira vez, não, que vai estar neste festival?
20: Não, eu já estive neste festival em 2024, 23, salvo erro. Na altura decorreu no Sardual. E pronto, Nesse ano eu estive só com as turmas de dança do ginásio CrossFit Fitness Club. Na altura ainda não tinha iniciado com as turmas, com a parceria da Associação de Pais do Agrupamento de Escolas do Sardual. E lá eles fizeram também uma apresentação de dança, pronto, cada turma.
10: E há mais escolas interessadas neste tipo de iniciativas ou nem por isso?
20: É assim, para já, de forma regular, diria que não. Ou seja, no caso aqui em contexto extracurricular, porque mesmo as aulas que estou a ter no Sardual não é em contexto de escola, pronto, são aos sábados que eu estou a dar as aulas lá, mas de forma depois, digamos, mais pontual ou ocasional, por vezes tenho alguma procura para ir dar workshops ou aulas.
10: Muito bem.
20: Nas escolas, sim.
10: Marina, fala um bocadinho desse seu projeto do Marina Dance, para que também os nossos ouvintes possam ficar a conhecer um bocadinho melhor e, eventualmente, também para que a possam contactar e, quem sabe, enverdar por este tipo de caminhos que são sempre muito bons.
20: É verdade. Então, o projeto do Marina Dance Center iniciou em 2019, em que vim cá para Portugal. Que eu, na altura, vim da Suíça, formei-me lá como bailarina, intérprete em dança contemporânea, e quando cheguei cá a Abrantes achei que realmente a nossa cidade estava a precisar aqui de um bocadinho mais de dinamismo, abertura ou qualquer coisa ligado à arte, à dança no caso, e pronto, e assim nasceu o projeto. Comecei inicialmente a dar aulas, como já referi, no ginásio CrossFit Fitness Club. Foram eles que em primeiro lugar viram ali uma certa oportunidade, não é? De começar com a dança e dinamizar a dança na cidade. E pronto, e aos pouquinhos o projeto depois foi crescente e fui tendo, entretanto, as turmas lá no Sardual. Tenho tido bastantes projetos fora do contexto das turmas de dança, projetos pessoais meus também, enquanto bailarina, na qual sou chamada para ser, pronto, para ir dançar em diversos contextos, espetáculos e eventos. E pronto.
10: Marina, a participação neste festival que acontece este sábado, portanto, tem uma importância extrema, com certeza, para si, para mostrar o seu trabalho e para quem também passa por lá. Basta aparecer? É preciso fazer inscrições? Como é que vai funcionar?
20: Não, no caso das minhas atividades, é só mesmo aparecer com vontade. Pronto, não é preciso inscrições prévias, as atividades também são totalmente gratuitas e é só vontade de aprender e querer fazer coisas novas também. E é aberto tanto para os adultos como para as crianças, não há aqui limites de idade, por isso acho que todos são bem-vindos.
10: E quem quiser ficar a assistir apenas também pode, não é?
20: Também pode, claro que sim. Também aprendemos muito a observar.
10: Exato, e a ganhar interesse até. Primeiro ver e depois, então, quem sabe se nasce o interesse, não é?
20: Sim.
10: Muito bem, Marina Brunheta, desejo-lhe um bom sábado, um bom festival, que tudo corra pelo melhor e agradeço ter vindo até aqui à Antena Livre para nos falar um pouquinho do que vai acontecer este sábado, dia 11. Espero que por lá apareça muita gente.
20: Muito obrigada eu por este bocadinho e sim, esperemos que apareça por lá muita gente.
10: Bom trabalho, muito obrigado, boa tarde.
20: Obrigada.
10: Marina Brunheta, aqui a falar um pouquinho connosco na Antena Livre, ela que também vai estar ao longo do dia no Festival Zen, este sábado, em Aldeia do Mato.
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2: Informação com o jornalista Jerónimo Belo Jorge.
3: Bom dia.
4: Como foi noticiado, o Ministro das Infraestruturas, Miguel Pinto Luz, passou por Abrantes Constância em Vila Nova da Barquinha no dia 29 de abril, na agenda à Estrada Nacional 2, em Alfarrede e nos Pinhaços de Cão, as estações ferroviárias, a conclusão do IC9 e depois a ponte sobre o Tejo, entre Prado e Ribatejo e Constância Sul. Passados 15 dias, sobre a visita do governante, questionámos o Presidente da Câmara de Vila Nova da Barquinha sobre desenvolvimentos que tenham existido desde a visita até agora. Manuel Morato confirma que o gabinete do Ministro já pediu documentos que lhe foram apresentados na altura.
5: Houve um contacto por parte do gabinete do Sr. Ministro no sentido de lhe enviarmos a apresentação que tínhamos lá feita e de estabelecer aqui um elemento de contacto com eles, o gabinete do Sr. Ministro. E, portanto, ele está aparentemente a trabalhar na proposta, porque se não tivesse, não pedia este contacto, mas ainda não há desenvolvimentos a partir daí.
4: Em Abrantes, na reunião do Executivo Municipal, o vereador João Morgado, do PSD, também questionou o Presidente sobre algum tipo de desenvolvimento após a visita do Ministro Miguel Pinto Luz. A questão não foi respondida em reunião de Câmara, mas à margem, a Antena Livre colocou a mesma questão a Manuel Jorge Vale Matos.
6: De lá para cá, estamos em contacto com as infraestruturas de Portugal, preocupados, muito preocupados com esta questão do Espinhaço-Cão e do trânsito alternativo. Aquilo que percebemos é que o país está a tentar resolver questões prioritárias, que é onde as estradas estão completamente fechadas. E que, digamos, esta estrada aqui entra numa segunda prioridade. Mas há terceiras e quartas e quintas e sextas prioridades. Nós sentimos da abordagem do Sr. Ministro que o investimento que tem que ser ali feito no Espinhaço-Cão é muito significativo e isso também e deixou a esperança que o mais rápido possível, e sabemos que as infraestruturas de Portugal estão a trabalhar nesse estudo e nesse projeto de requalificação. Relativamente à questão da desclassificação ou do protocolo, também ficou muito presente que em princípio, e vamos começar a estabelecer essa ligação com as infraestruturas de Portugal para estabelecer um protocolo.
4: Aguardam-se ainda medidas em concreto após Miguel Pinto Luz ter tomado conhecimento da realidade das acessibilidades do território nacional. O Médio Tejo vai manter em 2026 a estratégia de ataque inicial musculado aos incêndios rurais e apostar no pré-posicionamento de meios nos períodos mais críticos. Este ano o DECIR subregional tem uma ligeira redução de meios humanos num verão em que a Proteção Civil antecipa como complicado devido à existência de muito material combustível acumulado e muitas árvores tombadas por causa da Depressão Christine. O Comandante Subregional de Emergência e Proteção Civil do Médio Tejo, David Lobato, deixou alertas sobre as consequências das tempestades que vêm agravar o risco de incêndios. O Médio Tejo vai manter em 2026 a estratégia de ataque inicial musculado aos incêndios rurais e apostar no pré-posicionamento de meios nos períodos mais críticos. Este ano o DECIR subregional tem uma ligeira redução de meios humanos num verão em que a Proteção Civil antecipa como complicado devido à existência de muito material combustível acumulado e muitas árvores tombadas por causa da Depressão Christine. O Comandante Subregional de Emergência e Proteção Civil do Médio Tejo, David Lobato, deixou alertas sobre as consequências das tempestades que vêm agravar o risco de incêndios. O Comandante Subregional do Médio Tejo da Proteção Civil destacou como uma das principais novidades de 2026 o reforço da utilização de retardante no combate aos incêndios rurais.
7: Olha, além daquilo que é a disponibilidade extraordinária dos corpos bombeiros, do ICNF, da Unidade de Proteção e Socorro, da AFOCEL, que todos vão ter meios cá na nossa sub-região, aquilo que destaca as principais medidas é o uso retardante nos aviões que estão circundantes àquilo que é a nossa sub-região, portanto Santarém que já tinha, Provença Nova e Cernache que são aqueles que se colocam cá mais rápido, mas também Viseu e Vila Real já numa fase, já não será tão fácil de virem cá abaixo. E isso sim, isso são melhorias. E depois aquilo que é o processo de planeamento, temos vindo a consolidar com os municípios naquilo que é o planeamento municipal, portanto naquilo que é apoio logístico que têm, no pré-posicionamento das próprias equipas, falámos ali, como vocês ouviram, os kits de juntas férias e as associações de caçadores, tudo pessoas muito disponíveis para nos ajudar naquilo que é o combate inicial. E é aí que não tínhamos dúvidas que é aí que ganhamos os incêndios.
4: Durante o período de maior risco, entre julho e setembro, o dispositivo do Médio Tejo vai contar com 136 equipas, 448 operacionais, 135 veículos e 4 máquinas de rasto, propriedade dos municípios de Abrantes, Ferreira do Zêzere, Mação e da Comunidade Intermunicipal do Médio Tejo e ICNF. Os corpos de bombeiros representam a maior componente do dispositivo, com 107 equipas e 384 operacionais, complementados por equipas de sapadores florestais, da Unidade de Emergência e Proteção e Socorro da GNR e também da A Focelca. De notar que um dos helicópteros vai ficar no Centro de Meios Aéreos de Serdoal, entrou em funcionamento esta sexta-feira, dia 15. Ao nível aéreo, o dispositivo prevê até 4 meios na fase delta entre julho e setembro, incluindo helicópteros bombardeiros ligeiros e pesados. De 18 a 29 de maio, o Campo Militar de Santa Margarida volta a ser palco para o exercício Orion 2026. Trata-se do maior exercício do Exército Português. É um exercício a nível operacional e tático que treina o Battle Group Europeu no planeamento e condução de uma operação de gestão de crises da União Europeia e a Brigada de Intervenção do planeamento e condução de uma operação ao abrigo do artigo 5º da NATO. No âmbito deste exercício internacional, Orion 26 será igualmente certificada a Companhia de Atiradores da Zona Militar da Madeira. No exercício Orion participam militares de 5 países, de Portugal, de Espanha, França, Itália e Roménia, no total de participantes superior a 1.300 militares. Os meios de combate a incêndios rurais foram reforçados desde esta sexta-feira, dia 15, passando a estar no terreno 11.955 operacionais e 37 meios aéreos, segundo o dispositivo especial de combate a incêndios rurais. O dispositivo vai estar no terreno até ao dia 31 de maio e é o primeiro reforço de meios do ano. Durante este período vão estar disponíveis quase 12 mil operacionais que integram 2.031 equipas dos vários agentes presentes no terreno, 2.599 veículos e 37 meios aéreos, além de 3 helicópteros da Afocelca, empresa privada de produção florestal vocacionada para o combate a incêndios rurais. Os 2 helicópteros Black Hawk da Força Aérea vão estar este ano pela primeira vez ao serviço no combate aos incêndios rurais. A Festa do Espírito Santo, também conhecida como Festa do Bode, regressa a Serdoal a 24 de maio, com missa campal, procissão e almoço comunitário, numa celebração secular ligada ao património religioso e cultural do concelho. Esta festa tem uma importância muito grande porque segue o ciclo pascal e é uma tradição bastante enraizada na comunidade, afirmou o Presidente da Câmara de Serdoal, Pedro Rosa. Segundo o autarca daquele município no Distrito de Santarém, existem registros de que a celebração já se realizava em 1470. As cerimónias vão começar de manhã do dia 24 de maio com a Eucaristia Campal na Praça da República, acompanhada por Guarda de Honra dos Bombeiros Municipais e Filarmónica União Sardualense. Durante as celebrações, 20 jovens vestidas de branco vão transportar à cabeça os tabuleiros com pão benzido, simbolizando a dádiva às populações mais desfavorecidas, tradição associada às antigas festividades do Espírito Santo. Após a missa, terá lugar a procissão até ao Convento de Santa Maria da Caridade, integrando figuras trajadas à maneira do final do século XIX, numa recriação histórica das celebrações antigas do concelho. A procissão culmina com o tradicional bodo, um almoço comunitário aberto à população e visitantes, preparado em parceria com a Santa Casa da Misericórdia. A Câmara de Proença Nova, no Distrito de Castelo Branco, está a promover uma campanha de angariação de fundos para implementar uma rede de apoio a populações isoladas em situações de emergência. A iniciativa surge na sequência dos impactos provocados pelas tempestades recentes, em particular pela Depressão Kristin, que evidenciaram uma maior condição de vulnerabilidade de várias localidades do Conselho de Proença Nova a períodos prolongados sem energia, comunicação ou sem acessos. A campanha Rede de Apoio a Pessoas Isoladas de Proença Nova já se encontra ativa na plataforma de financiamento colaborativo PPL, onde irá permanecer até 4 de agosto para angariar 74 mil euros para a implementação de uma rede municipal de proximidade destinada a apoiar as populações isoladas em situações de emergência. É tudo quanto a notícias, continuação de um ótimo sábado, tenha um excelente fim de semana, bom dia.
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1: Agora são 10 horas e 9 minutos. 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Temperatura lá fora, agora 18 graus. Uma informação da Meteo Abrantes.
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5: Agora, 13 minutos depois das 10, bom dia.
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5: Muito bom dia, espero que esteja tudo bem consigo nesta manhã de sábado. Já cruzámos as 10 da manhã, já tivemos as notícias com o Jerónimo Belo Jorge e, como aconteceu durante toda a semana, começamos esta última hora de hoje da edição da manhã a dar um especial destaque ao Festival Aldeia Zen, que precisamente hoje acontece em Aldeia do Mato, no concelho de Abrantes. Um festival alternativo onde pode encontrar coisas bem interessantes para a sua saúde e para o seu bem-estar. Hoje vamos conversar já daqui a pouco com Pedro Oliveira, que nos vem falar da meditação das rosas e sobre os poderes da meditação. Fique para ouvir. Ainda no decorrer desta hora vamos estar também à conversa com Luís Inácio, o CEO e o frontman deste festival Aldeia Zen. Não esqueça, acontece hoje sábado em Aldeia do Mato, concelho de Abrantes.
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5: E hoje é dia do Festival Aldeia Zen, como temos vindo na Antena Livre a divulgar ao longo de toda a semana, com vários convidados que nos vêm contando o que por lá vão fazer e de que forma vão dar vida a este festival. É o caso do Pedro Oliveira, que está em linha nesta edição da manhã de sábado. Pedro Oliveira, Meditação das Rosas, é a indicação que tenho aqui. Olá Pedro, bom dia, bem-vindo.
7: Olá Paulo, bom dia. Como está? Tudo bem?
5: Tudo bem.

0: bem? Contigo também?
1: Sim, tudo.
0: Pedro, então, meditação das rosas neste Festival Zen. Primeiro, para as pessoas se situarem, quem é afinal o Pedro Oliveira?
1: O Pedro Oliveira, portanto, eu tenho 52 anos, sou natural de Abrantes, vivo em Alfarrede e gosto muito de meditação, de yoga, gosto muito de voltar ao meu corpo, a mim próprio, à minha calma, depois dos dias intensos de trabalho. É isso que eu procuro fazer.
0: Muito bem, Pedro. Como é que descobriste esta questão da meditação?
1: Já há alguns anos que um amigo meu me falou na meditação. Eu, em primeira reação, nem me agradou muito a ideia de fazer meditação. Eu gostava de correr de manhã, de madrugada, então dizia-lhe que a minha meditação era feita a correr de manhã. Portanto, não gostei muito da ideia. No entanto, ficou ali aquela sensação de que realmente havia caminho ali para explorar. E foi o que fiz, quase instintivamente. Fui estudando o assunto, fui praticando aos poucos, até com esse meu amigo e depois com noutros sítios. E cada vez mais percebi que realmente é uma forma de conseguir ter algum equilíbrio, não andar sempre naquela lufa-lufa diária que nos consome muita energia, e portanto é como um recarregar dessa mesma energia, portanto voltar ao meu corpo, sentir o corpo, perceber realmente que esta vida é para ser aproveitada na plenitude, e muitas vezes andamos distraídos. Portanto, a meditação serviu-me também para perceber que há vida além da matéria, não é? Vida além daquilo que é o nosso dia-a-dia tradicional. E foi assim que fui entrando cada vez mais na meditação, e agora é algo que faz parte do meu dia-a-dia e que, claro, vou continuar a fazer.
0: Achei curiosa a resposta, porque, e se me permites falar também aqui um pouquinho daquilo que eu penso, se me perguntassem ou se me falassem no assunto, o que já aconteceu, muito provavelmente eu iria dizer hoje aquilo que acabaste de me dizer. Ou seja, tenho curiosidade, mas ainda não fui explorar. Pedro, mas de forma, provavelmente esta conversa vai acabar por fazer com que eu também vá querer aprofundar a coisa finalmente.
1: Espero que Pedro, possas lá passar, não é?
0: Okay.
1: Era um bom sinal.
0: Vou tentar então. Mas Pedro, na verdade não acreditavas muito, digamos assim, tinhas as tuas reservas, experimentaste, e qual foi o primeiro impacto? Ou seja, como é que de facto a meditação pode influenciar positivamente a nossa vida?
1: Olha, curiosamente, na altura em que esse meu amigo me falou isso, já foi há alguns anos, eu andava numa situação profissional bastante agitada, quase que nem me apercebia disso, mas o que é um facto é que me custava naquela fase iniciar a dormir. Portanto, ia para a cama com sono, cansado, mas chegava à cama, quase começava a dormir, e então nem percebia bem porquê, mas ficava agitado e custava-me a adormecer. E então comecei a fazer, sei lá, 5, 10 minutos por dia, e quando chamamos meditação, a meditação que eu comecei a fazer foi uma coisa muito simples, que é, durante a manhã, por exemplo, estar 2 ou 3 minutos só, sem fazer nada, sem tentar pensar em nada do que está ao meu redor, e só sentir a minha respiração. E eu fiz isso durante 3 ou 4 ou 5 meses, fazia 5 minutos de manhã e 5 minutos ao final da tarde.
0: E foi fácil conseguires abstrair do resto?
1: 2 ou 3 minutos, sim, não é fácil, mas é uma questão, é como tudo na vida, é uma questão de treino e de consistência, e acima de tudo de convicção também, foi que fui ganhando essa convicção, que realmente isso me podia ajudar a dormir melhor. E portanto isso aconteceu. É, como é lógico, também as pessoas que são mais céticas podem dizer, pois, se calhar não foi isso, se calhar foi outra coisa qualquer, não sei. Eu sinto que isso é uma ferramenta, a meditação e o respirar bem, o estar pleno no nosso corpo durante uns minutos por dia, nos ajuda muito a equilibrar. Portanto, é isso que eu sinto, para mim resulta e resultou, e é isso que eu acho que quantas mais pessoas experimentarem, mais pessoas verificarão que é realmente muito bom fazer uma pausa ou duas pausas por dia, nem que sejam poucos minutinhos, para ir ir começando a incluir esta meditação no nosso dia-a-dia. Vai ser muito, muito bom para todos. E como sociedade, então, imagino que o abrandamento que isso poderia provocar seria muito saudável, acima de tudo muito saudável. Isso tenho quase a certeza absoluta.
0: Eu ia falar-te nisso. Nós estamos numa fase da vida e do mundo em que olhamos à volta e quase que é difícil ver coisas positivas. As pessoas, em relação à meditação, poderão encontrar uma paz necessária e que, no fundo, desejam, não é?
1: Não é só através da meditação. Na minha opinião, a meditação é um caminho, é uma possibilidade que se abre às pessoas para realmente poderem aproximarem-se daquilo que por vezes andamos muito distraídos, que é uma coisa muito, se calhar, é primordial, é estarmos perto do nosso corpo, das sensações que o nosso corpo nos dá, a forma como nós respiramos. Aliás, uma palavra muito importante, que é a consciência com que nós vivemos e com que nós passamos por esta vida. Nós andamos muito tempo e às vezes andamos na minha opinião, quer dizer, eu pelo menos falo por mim, por vezes ando distraído. Antes de distraído, o tempo passa depressa demais, há muita tarefa a fazer. A meditação, esta questão de aquietar um bocadinho a mente e o corpo, só nos serve para equilibrar e perceber realmente que não é necessário andarmos tão depressa.
0: E o efeito em ti foi de tal forma que, entretanto, decidiste começar a partilhar com outras pessoas, que é o que vais fazer hoje, ao fim da tarde, no Festival Aldeia Zen. Quando é que chegou esse momento?
1: Já há algum tempo que, pronto, também fiz com a Catarina e com a Célia, fizemos o Cerdo Alzen. Já houve vários sítios em que pude realmente partilhar com outras pessoas, mas no fundo eu só vou iniciar a meditação, porque cada um vai depois fazer a sua meditação própria e dar, portanto, há também, que é uma coisa muito importante e que também nós, a meditação também ajuda a trazer ao de cima, que é a criatividade de cada um de nós. A criatividade é essencial em todos os aspectos da vida e também ela, essa criatividade que nós, quando somos crianças, tão bem utilizamos, às vezes distraímos e até julgamos ou pensamos que não temos. Portanto, essa criatividade também tem que vir ao de cima e é isso que nós também tentamos fazer quando meditamos, não é? Temos que ter aquela criatividade para realmente fazermos com que a meditação também funcione.
0: Oh Pedro, e como é que sentes que as pessoas com quem vais lidando e com quem te vais encontrando nestes encontros, encontras pessoas cada vez ou ainda muito céticas ou as pessoas estão cada vez mais despertas para isto?
1: Paulo, eu acho, muito sinceramente, que cada vez mais há pessoas cada vez mais despertas para este tipo de assuntos. De assuntos, no fundo, acalmar, é preciso acalmar, é preciso centrar-nos. E há quem fale no mindfulness, na meditação, na yoga, há várias formas de, no fundo, dizermos o mesmo, que é preciso voltarmos a nós próprios, à nossa verdade, ao nosso corpo, à nossa calma. E cada vez mais há mais pessoas interessadas nisto, até porque realmente com as redes sociais e com a vossa ajuda também da comunicação social, cada vez mais este tipo de assuntos chega a mais pessoas. E como é lógico, todas as pessoas que são muito céticas só têm um caminho, que é, portanto, o ceticismo inteligente é aquele que não que pode até experimentar, portanto, para comprovar se realmente é favorável continuar a ser cético ou se pode dar uma oportunidade para realmente verificar a validade das ferramentas.
0: Muito bem, Pedro. Olha, deixavas então aqui a nossa antena ao teu dispor para tu próprio deixares aqui o convite a quem nos esteja a ouvir para que estejam contigo mais logo no Festival Aldeia Zen em Aldeia do Mato.
1: Sim, então, era aqui uma queria motivar as pessoas para realmente comparecerem na Aldeia do Mato. Os trabalhos iniciam-se às 9 da manhã, portanto vai ser um dia realmente em que todas as pessoas podem usufruir de um espaço onde há de tudo para acalmar, tudo para voltar àquela nossa paz interior e afastarmos um bocadinho também daquela correria do dia-a-dia, não é? Isso já estamos muito cheios dessa correria, portanto é aproveitar este dia na Aldeia do Mato para acalmar e para conhecermos uns aos outros e para falarmos.
0: E a meditação das rosas vai acontecer a que horas?
1: Às 6:30.
0: Basta aparecer.
1: basta aparecer.
0: Muito bem, Pedro, lá nos encontraremos então com certeza. Obrigado, espero que muita Paulo. Gente também. Um grande abraço e muito obrigado por teres vindo.
1: Um abraço, obrigado.
0: Um abraço, obrigado, Pedro, muito obrigado. Tchau, tchau. Muito obrigado.
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0: Foi assim a conversa hoje com Pedro Oliveira. A meditação, mais logo ao fim da tarde, em Aldeia do Mato, concelho de Abrantes, no festival Aldeia Zen, a não perder.
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0: Mais à frente, nesta hora, como lhe disse há pouco, vamos ainda estar à conversa com Luís Inácio, o CEO deste evento, e que um dia se lembrou que este encontro podia ser uma ótima oportunidade para a vida de todos nós. Fique atento, bom dia, para já vamos à música nova da Quinta do Bill. Saiu ontem às 0 horas, na madrugada da quinta para sexta-feira.

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0: E continuamos a falar do Festival Zen na edição da manhã, como fizemos ao longo de toda esta semana com vários convidados. E hoje temos o CEO, o frontman, ou a pessoa que teve a ideia deste Festival Zen, o Luís Inácio. Bom dia, Luís. Bem-vindo à edição da manhã.
5: Bom dia, Paulo. Agradeço este tempo que a Midion nos disponibiliza e desde já quero agradecer a toda a equipa da Midion a possibilidade e a oportunidade que nos deram ao longo desta semana de podermos dar a conhecer o Festival Aldeia Zen, que é um projeto relativamente recente dentro do nosso ecossistema de empresas.
0: E como é que é isto de organizar um Festival Zen hoje em dia?
5: Muito bem, Paulo, pronto, o que é que eu gostaria de, eventualmente de acrescentar a tudo aquilo que foi dito por os vários parceiros que integram o Festival Aldeia Zen? Portanto, a organização do festival, digamos assim, do ponto de vista prático, está a cargo da Catarina Faria, a quem eu quero também aqui dar uma palavra de agradecimento pelo todo o empenho que tem demonstrado e tem colocado na organização do evento. Mas o evento Aldeia Zen tem, digamos assim, um enquadramento muito maior e muito mais relevante do que propriamente apenas um festival de bem-estar e de saúde, que é aquele propósito principal do festival, porque o festival Aldeia Zen, portanto, nasce dentro de um ecossistema de empresas, da Change in Motion, e é um ecossistema de empresas que, digamos assim, fomenta, estimula a inovação, a criatividade, a transformação, e para nós é fundamental, dentro do nosso ecossistema, criar uma dinâmica com um vetor muito orientado à responsabilidade social. Pronto. Em 2018, dentro deste ecossistema, criámos um projeto de turismo, as Aldeias do César, que já tem alguns anos, e desde 2018 nós tentámos perceber de que forma é que nós, como uma pequena empresa de turismo, se poderíamos, digamos assim, distinguir de todas as outras demais empresas e projetos turísticos que existem por este país e por esse mundo fora. E digamos assim que ao longo destes anos o Festival Aldeia Zen foi sendo, porque já vem do Festival Paz, que organizámos também numa aldeia do norte do Conselho de Abrantes, que é a Cabeça Gorda. Organizámos também o Sadual de Zen, também neste propósito de saúde e bem-estar. E, de facto, o Festival Aldeia Zen surge aqui com um propósito maior, portanto, ou seja, um propósito de, digamos assim, dar o corpo a esta necessidade de responsabilidade social da nossa organização, dar também corpo àquilo que é o nosso mantra do nosso universo de empresas, que tem a ver com inovação global, com impacto local, e de facto o Aldeia Zen vem aqui dar a possibilidade das aldeias do Zezer, o nosso projeto de turismo, digamos assim, se diferenciar e, digamos assim, acrescentar valor ao território, neste momento, neste caso, no território ribeirinho, a norte do Conselho de Abrantes e na zona, nomeadamente, da freguesia da Aldeia do Mato e Soto e a zona norte do Conselho de Abrantes, numa lógica de acrescentar valor ao território ao invés de retirar valor do território. E o Festival Aldeia Zen tem, de facto, este propósito, ou seja, envolver as comunidades, criar relações entre os participantes e a organização. Digamos assim, o nosso lema e o nosso lema do festival é consciência que cuida, conhecimento que transforma, ou seja, termos consciência da necessidade de cuidarmos de nós próprios em primeira instância, para depois podermos, de alguma maneira, e termos condições para cuidar daqueles que nos rodeiam, e o conhecimento que transforma, ou seja, a despertar, sensibilizar as pessoas para determinados temas que são relevantes para a saúde e para o bem-estar, para nos transformarmos comportamentos, transformarmos atitudes, no sentido de podermos, digamos assim, compreender melhor o sentido da nossa vida, não é? E surge aqui o projeto e o Festival Aldeia Zen muito dentro deste contexto.
6: As pessoas estão cada vez mais receptivas a este tipo de encontros e iniciativas?
5: De facto, em conversa com a Catarina e com outros elementos da organização, sentimos alguma atratividade, algum interesse pelos temas. De facto, Paulo, como deve de imaginar, lançar um festival desta natureza e para que ele tenha um posicionamento com algum impacto, esse impacto deve de, digamos assim, merecer o tempo necessário para que o festival ele próprio possa ser dado a conhecer, e aí por isso também agradeço novamente à Midion o facto de nos ter dado esta possibilidade de dar a conhecer. Mas este ano tivemos muito interesse no festival, também este ano tivemos, portanto, incluído dentro do festival a caminhada solidária, digamos assim, associando-nos à Associação dos Amigos dos Animais do Sardual, no sentido de também dar aqui um propósito maior de que participar no festival, participar na caminhada, tem um simbolismo e que, digamos assim, estamos a dar um contributo positivo a uma associação que trata dos animais, ou seja, esta lógica de também cuidar, neste caso, dos animais, e temos este nível de preocupação. Mas sentimos que este ano, portanto, porque é a terceira edição, na verdade, pronto, o Festival Paz e o Festival Sardual Zen foram festivais que antecederam o Festival Aldeia Zen, e este ano sentimos alguma atratividade, algum interesse pelo festival, e vamos ter algumas dezenas de participantes no festival.
6: Fui notando ao longo da semana, Luís, com as conversas que fui tendo aqui na edição da manhã, um grande entusiasmo, neste caso do Pedro Oliveira, da Célia Dias, da Célia Santos e também da Marina Brunheta. Nota-se mesmo um grande entusiasmo nas palavras, na forma como querem que as pessoas encontrem este espírito do festival. E isso é também interessante, a forma como vocês escolhem as pessoas que vos ajudam a construir este evento, não é?
5: É, mas mesmo isso, Paulo. Portanto, naturalmente que o festival tem um determinado objetivo, um determinado propósito, e as pessoas que foram convidadas a participar deste festival também têm naturalmente de estar alinhadas com esta forma de estar, com esta necessidade de desenvolver, estimular a saúde e o bem-estar. E aquilo que sentimos de facto é que as pessoas, eu fui vendo, ouvindo também as entrevistas na Antena Livre, e senti um reconhecimento muito grande na palavra das pessoas, no sentido que a própria equipa que está a organizar e está envolvida na organização do Festival Aldeia Zen, ela própria está motivada e sente-se também ela própria uma comunidade que, digamos assim, está a trabalhar para um propósito maior, que é, na verdade, trabalhar para o outro, não é? Trabalhar para quem vier, digamos assim, participar no festival. E também este festival, ainda não referi isso mesmo, este festival também tem aqui um envolvimento muito grande da comunidade local e dos agentes locais, nomeadamente toda a organização e a montagem dos stands e de toda a parte logística. Tivemos envolvidos todas as pessoas, ou a maior parte das pessoas, foram pessoas da própria comunidade, ou seja, de um espírito de equipa, de um espírito de comunidade e de entreajuda e de criação e de fortalecimento de relações humanas, que é aquilo também um pouco o propósito do Festival Aldeia Zen.
6: Muito bem. Para este Festival Aldeia Zen, que acontece hoje em Aldeia do Mato, Pedro, aliás, Luís, pergunto-lhe, é um sonho concretizado para si, já que esta foi uma ideia sua?
5: Pronto, eu vou fazer aqui também um disclaimer. Pronto, eu sou natural da Aldeia do Mato e também quero deixar um abraço e um beijinho especial a toda a comunidade da aldeia. E de facto, pronto, o facto de termos aldeias Enas, aldeias José Ezer, de facto tenho algum orgulho, ou mesmo até, digamos assim, uma responsabilidade acrescida pelo facto de termos conseguido mobilizar parceiros que estão tão estimulados e tão motivados para participar neste festival. E ao fim e ao cabo sinto-me muito realizado pelo facto, por um lado, termos conseguido mobilizar uma equipa extraordinária para realizar o festival, mas também muito agradado pelo facto de poder estar a contribuir para acrescentar algum valor à comunidade do norte do Conselho de Abrantes e criar alguma dinâmica num território que está desfavorecido, que tem envelhecido muito, e também um pouco o papel do nosso ecossistema empresarial, digamos assim, participar ativamente junto da comunidade, acrescentando-lhe valor e não, como disse há pouco, retirando valor da comunidade.
6: Muito bem, Luís Inácio, deixo-lhe então, além do que já nos disse, deixo-lhe então os microfones da Antena Livre nesta manhã de sábado ao dispor para convencer as pessoas a ir até a Aldeia do Mato este fim de semana, hoje e outros dias também, mas principalmente hoje, não é?
5: Obrigado, Paulo, por este momento. Portanto, eu gostaria de estimular todos os ouvintes da Rádio Antena Livre a consultarem ainda hoje de manhã o nosso programa e verificarem que os temas que vão ser abordados durante o festival são temas muito interessantes, muito impactantes e que podem, de alguma maneira, transformar a forma como nós próprios vivemos a nossa vida diária, que por vezes julgamos nós que não temos tempo para determinadas coisas e podemos ter que desacelerar um pouco e repensar um pouco o sentido que estamos a dar à nossa vida. E este festival tem também este objetivo de transformar, o conhecimento que transforma, e esse o meu desejo era que todos pudessem vir ao festival, quem tiver essa disponibilidade, naturalmente, para poder também participar ativamente, porque não é só receber este conhecimento, também é participar ativamente no próprio festival.
6: Muito bem, caro Luís Inácio, muitos parabéns pela ideia, muitos parabéns pela iniciativa, que seja um grande sucesso, vai ser com certeza. Desejo-lhe um bom festival, envio-lhe um abraço e muito obrigado por ter vindo à Antena Livre.
5: Muito obrigado, um abraço para vocês todos também, para a equipa da Medion.
6: Muito obrigado, Luís, um abraço, bom dia.
5: Um abraço.
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5: E já daqui a pouco, depois das 11, há uma interessante conversa para ouvir aqui na Antena Livre. É o Disto e Daquilo que chega logo após as 11 da manhã, hoje com a condução na conversa da Maria Fonseca.
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5: A não perder então, já depois das 11, bom dia, bom sábado, bom fim de semana. Espero que esteja tudo bem consigo.
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0: E só já faltam 3 minutos para as 11 da manhã. Edição da manhã na Antena Livre, de segunda a sábado, entre as 8 e as 11. Eu sou o Paulo Delgado e conto consigo sempre, aí desse lado em 96.7 FM ou online em antenalivre.pt. Continuação de um muito bom dia com a sua rádio.
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1: Olá, senhores ouvintes da Rádio Antena Livre. Eu sou Maria Fonseca e estamos no programa Disto e Daquilo. A minha convidada de hoje é Glória Matias, nossa médica, que já foi médica em Abrantes, agora não, mas vou deixar que ela se apresente. Olá.
2: Olá. Chamo-me Glória Matias.
1: Tenho
2: 60 anos de idade, vivo em Abrantes e neste momento trabalho na Unidade de Saúde Familiar em Chamusca.
1: Glória, tu não és natural de Portugal, tens um percurso de 20 anos que passou por outras paragens. Podes dizer onde nasceste, o que fizeste no teu país de origem e o teu percurso até chegares a Abrantes.
2: Nasci no Zimbábue, antigamente era Rodésia do Sul e atualmente chama-se Zimbábue. Estudei inicialmente lá. E aos 10 anos de idade fui a Moçambique, onde estudei a primária também, a secundária e a universidade em Maputo. Depois disso, vim completar a faculdade na Universidade de Coimbra.
1: Entretanto, o teu pai tinha uma profissão bastante interessante, o que te permitiu viajar um pouco também antes de chegares a Portugal.
2: Sim, meu pai era diplomata, portanto, considero-me filha do mundo, porque viajei em vários países, cresci em vários países, aprendi a culturar-me a certos povos diferentes e, portanto, de 4 em 4 anos nós mudávamos de país para país, de modo que os meus irmãos, por exemplo, a mais velha nasceu em Moçambique, os meus 12 irmãos nasceram na Zâmbia e eu nasci no Zimbábue e a minha irmã mais nova foi calculada porque nasceu entre África do Sul e Zimbábue e ficou sul-africana.
1: Nasceu no avião, certo?
2: Nasceu no avião, claro. Depois disso eu fui estudar na Universidade de Mondlane em Maputo e vim concluir a minha faculdade de medicina em Coimbra. Depois da conclusão de Coimbra, fui fazer meu internato geral em Elvas. E em Elvas, depois do término, fiz medicina de trabalho, e que estava sediada em Ponte Sorna, na Turvita, em que trabalhei trabalhei na Bosch, na altura, na Mitsubishi e na Caima.
1: Depois disso, antes de chegares à medicina, porque eu sei que o teu sonho
2: não era esse.
1: Não era ser médica.
2: Não.
1: Portanto, o teu sonho era outro. Qual era o teu sonho?
2: Inicialmente, quando era criança, como todas as crianças têm um sonho, primeiro queria ser hospedeira, mas de tanto viajar e ver as hospedeiras a servir, toda a gente cheguei à conclusão que não era essa a vocação que tinha. Depois queria ser engenheira, eletrotécnica, mas tudo virado para os aviões. E a minha mãe disse que tinha perfil para médica e acabei ser médica.
1: Ou seja, tu querias engenharia e a tua mãe é que te matriculou na universidade e depois informou-te: filha, vais ser médica.
2: Claro, portanto, foi mais ou menos assim.
1: Naquela altura em que não se podia contrariar os pais, não é? Portanto, tiveste que ser médica à força, não é?
2: Sim. Pronto. No início não gostava, mas com o andar do tempo fui acariciando cada vez mais o curso e acabei de ser aquilo que eu sou hoje em dia. E com e com um motivo, porque para além de me obrigarem a ser médica, a minha mãe deu-me uma tarefa de ajudar a quem precisasse sem cobrar nenhum tostão, e eu então tenho tentado fazer isso.
1: Entretanto, como é que foi a adaptação? Porque tu já vieste para Portugal com 20 anos, porque já tinhas feito alguns anos de medicina lá em Maputo.
2: Sim.
1: Como é que foi a tua adaptação em Coimbra? Porque tu vieste para cá em 1982.
2: Por aí. Então,
1: a
2: adaptação foi difícil, porque vim cair de paraquedas num país de criança. Já tinha vindo com os meus pais, mas sozinha já tinha vindo, portanto, cair de paraquedas. Ou seja, não conhecia ninguém. Eu vi com dois colegas, que era o Pedro Gundana e o Emílio Funzan, e éramos como três irmãos unidos e andávamos todos juntos, porque estávamos num sítio que não conhecíamos ninguém. E também não sabíamos se poderíamos falar com as pessoas ou não. Eu tinha mais à vontade, porque já estava habituada
1: a andar país em país
2: e falar com várias pessoas e várias etnias, enquanto os meus colegas não. Mas no início, para mim era uma aventura, para os outros foi mais difícil. Foi fácil para mim, porque já estava habituada, mas notei que nos meus colegas não foi fácil a adaptação. E dizem que há racismo. O racismo não

0: Nasceu lá, em África, nomeadamente a maior parte de muitos portugueses nasceram em Angola e vieram para cá, outros assuntos. Portanto, a Glória é médica negra que veio estudar para Portugal e cá ficou a exercer a sua profissão. Portanto, a Glória, quando fala de racismo também em primeira pessoa. Os teus colegas em Coimbra, tu sentiste racismo de colegas, racismo de professores, racismo do sítio onde estavas a viver, de senhoria, como é que foi?
1: Digamos que onde é que eu vivi numa residência, na residência universitária Santos Rochas, e lá tinha muitas nacionalidades e ali não senti nenhum racismo em si. Mas senti mais também uma parte, não quer dizer que fosse no seu todo, em certos professores, que denegria muito os africanos, e que uma vez eu confrontei, eu perguntou porquê que ele agia dessa forma, porque acho que nós somos todos iguais, não há diferença. O fato de termos cores diferentes não significa que há supremacia entre nós. Eu acho que o ser humano é igual no seu todo. A diferença é a cor também. A cor também, se nós formos a ver pela história em si, a cor depende do clima onde que a gente
0: exatamente,
1: vive.
0: Exatamente, a adaptação.
1: Portanto, se for os nórdicos são mais claros, se for mais para a África são mais escuros por causa da incidência solar. Isso é natural, mas eu acho que a pessoa que é racista em si, eu considero como uma pessoa que não tem amor próprio, ou seja, não sabe viver a vida naturalmente, e quando vê que algo não está bem, ou por ciúmes ou por inveja, tenta pôr mal a outra pessoa, chamando nomes, etc.
0: Hoje em dia, que em pleno século XXI, continua a ser, infelizmente,
1: existe
0: em todo lado.
1: Mesmo atualmente também existe.
0: Sim, e agora está,
1: e há certos
0: está pior.
1: Colegas que sim, há outros que não, não sendo só colegas, mas também há pessoas que são, mas também se formos a procurar o porquê que essas pessoas são, há qualquer coisa que não está certo nelas, ou por alguma razão, por são retornados, e muitas das vezes aqui muitos retornados costumam ser.
0: Sim, e depois passaram isso para as gerações seguintes.
1: Sim.
0: Mas atualmente com a migração, nomeadamente aqui no interior, eu tenho notado mais que a população faz comentários às vezes pouco próprios. De vez em quando há um outro comentário e eu fico a pensar como é que é a evolução do ser humano, com tanta educação, com tanta aprendizagem, com tanto acesso a tanta coisa, os tempos teoricamente tão modernos, com mentalidades tão evoluídas, e o ser humano continua nada evoluído e retrógrado. Portanto, com ideologias que não são corretas, que não são dignas, não é? Porque quando nós olhamos para outro ser humano e apontamos defeitos e características de personalidade por causa de um tom de pele, significa que a humanidade não está bem, não está no caminho correto. E especialmente tu, que és médica, que tens passado a tua vida inteira dedicada a cuidar do próximo, em Portugal, porque tu tiraste o teu curso e nem sequer voltaste para a tua família, não voltaste para o teu sítio de origem. Portanto, tu optaste por ficar em Portugal a cuidar da saúde dos portugueses. E eu sou uma prova disso, porque
1: não sou.
0: Não, mas eu sei perfeitamente, na altura do Covid, as horas que tu passavas.

0: horas após o teu trabalho, que tu, depois do jantar, agarravas no telemóvel e perguntavas às pessoas, todos os teus pacientes, já me deu a febre, já tomou comprimido, saiu, foi de máscara, está protegido, me deu atenção, e tu ficavas desde a hora de jantar às vezes até às 11, 11 e meia, meia-noite. Portanto, não são todas as pessoas que têm essa dedicação ao próximo como tu tens. E isso é de louvar, e acho que o mundo, se tivesse mais pessoas, mais Glórias Matias, o mundo era melhor. Porque efetivamente, eu sei que nem sempre, mesmo no teu próprio trabalho, que ainda hoje em dia 16 anos, não é? Porque tu estás nesta música há 16 anos, tens utentes que de vez em quando querem ser atendidos pela doutora Glória Matias, mas não querem ser atendidos pela doutora Preta, correto?
1: Isso aconteceu aqui em Abrantes.
0: Foi em Abrantes, não foi na Chamusca, eu achava que tinha sido na Chamusca.
1: Foi em Abrantes, foi um episódio que eu tive que uma senhora entrou e queria ser atendida pela doutora Glória Matias e não pela doutora Preta. E eu estava ao lado dela e eu perguntei se ela conhecia. Ela disse, ah, somos amigas de unha e carne. E eu esperei, portanto, e eu dei um sinal às administrativas e eu disse, então também escreva-me para essa doutora já agora. Era para ver a reação da senhora. Contudo, quando ia para a minha sala, a senhora barrou, não me quis deixar entrar porque ela tinha chegado primeiro antes de mim, portanto, não me deixava entrar. Fui pedir bata a uma amiga, eu disse, empresta a sua bata para eu poder entrar, e a senhora disse-me, ó, senhora enfermeira, aprecie-se que eu tenha consulta. E eu fixei o nome da senhora. Chamei os doentes que estavam primeiro, depois quando chegou a altura dela, saí, dirigi-me à senhora e eu disse, então, a senhora quer ser atendida pela doutora Glória Matias, certo? E ela, claro, mas não quer ser atendida pela doutora Preta, como a senhora disse. Não, nem pensar. E eu disse, então temos um problema. Se a senhora quisesse, portanto, eu sou a doutora Glória Matias e eu sou a doutora Preta. E então, se a senhora conseguir tirar o meu nome para consultá-la, faça favor, então. E no fim eu pergunto, então, quer continuar a consulta? Como é que quer fazer? E ela disse, ah, deixa estar. Então tive que pedir uma colega, tendo em conta que ela já tinha vindo mais cedo para poder assisti-la. O racismo encontra-se em todos os lados, não é só entre da raça caucasiana e a raça negra.
0: Não.
1: Mas a raça negra é mais racista ainda. Quanto mais escura a pele, mais racismo são.
0: Sim.
1: Mas isso eu acho que todos somos iguais. Os meus pais ensinaram-me a respeitar toda a gente de igual modo. Lembro o meu pai dizer que deveríamos respeitar os mais velhos da idade do meu avô como se fossem avós, da idade dos meus pais como pais, e os que não tivessem a minha idade por você e não por tu, só chamaria tu aqueles que eram meus amigos e assim sim. Tento incutir isso na minha filha e nas minhas sobrinhas, que eu tenho tantos. Mas a vida é uma bola, nós tanto estamos lá, tanto estamos cá. Portanto, o respeito é mútuo, e quanto mais aprendermos a respeitar o próximo, eu acho que o mundo seria melhor. E às vezes tentar denegrir a imagem da outra pessoa não é muito bom, porque para já a pessoa que faz isso não tem amor próprio, não tem baixa autoestima, então tenta pôr a outra pessoa...
0: Projetar para o próximo.
1: Para o próximo.
0: Isso. Entretanto, falaste em Elvas, falaste na tua filha, pois então, a nossa Alima, Ellen Chana.
1: Tenho uma história interessante de nasceu em Elvas. A minha filha Alentejana nasceu em Elvas. E eu tive um episódio interessante na altura, era Feira Nova e não agora Pingo Doce. Sim. Atualmente.
0: Tu hoje fazes publicidade a tudo.
1: E uma professora, que eu não sabia que ela era professora, perguntou à minha filha de que parte da África era, e a minha filha respondeu: de Elvas.
0: Pois claro.
1: Porque ela não conhece África, portanto só conhece Elvas. E ela perguntou a mim o que é que eu fazia. Não, como vi que a senhora era muito curiosa, eu disse que era cozinheira.
0: Tu também não é, esse teu humor, os nossos ouvintes não sabem, mas a Glória tem um humor peculiar, divertido, acutilante, sarcástico, portanto tem aquele tipo de humor maravilhoso que quando começamos a rir é difícil parar. Portanto, só podia ser assim uma saída engraçada. Eras a cozinheira, muito bem.
1: Eu disse que era cozinheira, a especialidade de arroz, e nem sabia cozinhar.
0: Por falar nisso, agora lembra-me da história de um certo tomate.
1: Ah! É verdade, eu tinha uma amiga que é a Luz. Nós entramos no mesmo dia na universidade e no mesmo dia na residência onde que nós morávamos. E eu não conhecia o que era
0: Diospiros.
1: E também a minha amiga, que era madeirense, também não sabia o que era diospiro. E ambas não sabíamos cozinhar. E pedimos uma senhora para nos fazer o almoço, só que ela pediu para que a gente fosse comprar tomate. E nós, e por baixo de onde é que nós vivíamos havia uma mercearia, e nós fomos lá comprar o famoso tomate. E quando chegámos, deparámos com Dios Pires, e nós não conhecíamos aquilo, e nós perguntámos se aquilo que era tomate, e ela começou a rir, a dizer que aquilo era Dios Pires. Não é de quê? É Dios Pires. Eu disse, então, e aqui tomate chama-se Dios Pires?
0: Vermelho?
1: Vermelho, e a gente não sabia. E depois a senhora dizia, não, isso não é tomate, isso é Dios Pires. Eu disse, isso é para quê? Isso é para cozinhar? Quer dizer, a gente não sabia para que é que servia.
0: Portanto, bela cozinheira que tu irias ser.
1: Eu e a minha amiga não sabíamos o que era diospiro. Então, a partir daquele momento, eu aprendi o que era diospiro.
0: E a diferença entre o diospiro e o tomate. Mas, entretanto, de certeza que houve outras situações em que deves ter baralhado alguma coisa. Pronto, então voltando novamente a um assunto mais sério. Estavas tu a trabalhar em Elvas quando foste mãe?
1: Sim.
0: E ficaste em Elvas quanto tempo?
1: Fiquei em Elvas quando fiz o meu estágio geral. Depois nasceu a minha filha. Fiquei durante um ano. Depois é que fui trabalhar em medicina de trabalho.
0: Por falar, desculpa interromper-te. Eu sei que, entretanto, tiraste medicina, mas tinhas a expectativa, o objetivo de seres cirurgiã.
1: Sim.
0: E fizeste uma opção de vida novamente em prol do próximo, neste caso, em prol da tua filha.
1: Sim, tive que pensar, já que a cirurgia tinha vários, portanto, várias escalas à noite e à tarde e dia. Portanto, eu tinha chamadas, entanto não teria tempo para estar com a minha filha. E o curso que me deixaria, de facto, mais próximo para estar com a minha filha e durante o fim de semana era Medicina Geral Familiar, então concorri para Medicina Geral Familiar. No início não era um curso que eu quisesse, mas uma especialidade que eu queria, mas por opção, e depois mais tarde fui gostando. É como se estivéssemos a falar que a medicina é cuidados primários e, portanto, trata no seu todo desde a nascença e, portanto, segue o doente até a sua morte. Enquanto que, a nível hospitalar, cirurgias e outras especialidades, somente trata a doença, daí chamar saúde de cuidados secundários. Podemos dizer que saúde primário é como se fosse medicina interna fora do hospital, porque nós temos que saber tudo, temos que saber suturar, temos que saber cuidar de crianças, de mulheres grávidas, dos adultos, dos idosos, e tanto todas as idades, e não só na saúde, tanto cuidar, que significa fazer também domicílios. Portanto, nós aconselhamos, para além de aconselhar naquelas consultas de rotina, nós também tratamos de situações agudas. Portanto, somos uma miscelânea de medicina.
0: Sim, tu ali apanhas várias situações. Sim. A vários níveis, portanto, tanto de maus-tratos de utentes, de violência doméstica. Tu tens apanhado situações que tens que dar início a certos processos para, sim, proteger, isso é verdade, as pessoas. Portanto, o médico de medicina familiar, o facto de acompanhar durante tantos anos, também lhe permite ajudar não só na parte da saúde, como na parte humana e social.
1: Sim, nós trabalhamos nessas todas as vertentes. Daí termos sintonia com outras entidades para trabalharmos, por exemplo, em caso de violência doméstica, termos que orientar a pessoa e as entidades para proteger essa pessoa. É uma especialidade muito interessante. No início não sabia que iria gostar tanto como gosto agora, e é pena sermos poucos e muito trabalho, mas quem corre por gosto não cansa, como, sim, se diz, não é?
0: Tu, utentes, cada médico tem o seu limite de utentes.
1: Sim, mas na minha unidade nós temos 3 mil utentes sem médico. Eu tenho a minha lista de 1.700 e mais 900 de UME, ou seja, para além daqueles que também vejo na sede e a trabalhar. Nós temos horário de entrada, saída e quando acabamos.
0: Quando é?
1: E muitas das vezes sacrificamos os nossos familiares em prol do doente, mas o doente não vê essa parte muitas das vezes, só vê o produto final, ou seja, quer ficar bem, se está bem, está tudo bem. Há uma coisa que meu orientador dizia sempre e eu levo comigo, que o nosso utente pode ser melhor amigo quando vamos fazer as vontades, ou seja, quando nos tratamos bem, quando lhe tratamos, quando cura, é desde lá no céu, nos cá na terra. Quando nos contrariamos, o doente, achamos que não tem critérios, então o diabo cá na terra e nós também somos. Ou seja, não podemos agradar a gregos e troianos. Claro. Nós fazemos o que podemos. Exato. Mas também nós sofremos por isso, e quem sofre mais não somos nós, é a nossa família. Porque a nossa família é sacrificada. Eu me lembro a minha filha há um tempo, quando foi na altura de Covid, dizer-me que, mamã, tu casaste com centro de saúde. Mas eu tentei fazer ver que a mãe está próxima dela e que também tinha que estar a ajudar as pessoas que necessitavam naquele momento. E se que a mamã não ajudasse, aquelas pessoas ficavam mal, ela entendeu. Mas isso fica quem também fica sempre gravada em nós, porque sabemos que sacrificamos tantos, queríamos tantos, não só eu, medicina geral familiar, assim como os outros colegas, não digo só enfermeiros também e os auxiliares, Nós sacrificamos muitas nossas famílias em prol da saúde de outrem. Portanto, nós vestimos a camisola para o bem do nosso próximo. E porque também fizemos um juramento em salvar quem seja. E nós pomos isso em causa.
0: Mas... As pessoas não têm noção que muitas vezes, eu felizmente, não é, tenho-te como amiga pessoal, para além de ter também, por outro motivo, e tu sabes qual é, bastante contacto com outros médicos, enfermeiros e auxiliares, e já lá vão uns anos, porque há 5 anos que tive cancro na mama, que se estou cá a ti o posso agradecer, porque foste, foste tu que encaminhaste e que trataste de tudo para que eu conseguisse ter uma segunda vida, uma segunda oportunidade. Portanto, nunca tirei agradecer o suficiente o facto de me teres ajudado naquela altura, e por isso estou cá e hoje estamos aqui também a conversar, como muitas vezes conversamos, sem ser na rádio. E aquilo que eu me tenho apercebido de tanto profissional de saúde é que efetivamente estão a trabalhar, esquecem-se de comer, esquecem-se, sim, esquecem-se de beber água, esquecem-se deles, porque têm que fazer isto, têm que fazer aquilo, mais preencher os relatórios, e só podem sair depois de estar tudo no computador, e às vezes comem uma sopa fora de horas. E eu, nestes 5 anos, se eu já achava que quem trabalhava na área da saúde era bastante, já se sacrificavam muito, mas era o que eu achava, era um achismo. 5 anos em hospitais diferentes, em especialidades diferentes, eu tenho a certeza de que os profissionais de saúde em Portugal são pessoas extremamente dedicadas e que sacrificam imenso, e sacrificam a sua própria saúde, porque se esquecem muitas vezes deles próprios, nas necessidades tão básicas quanto comer ou ir a um WC. E a maior parte das pessoas não vê, apenas se queixa.
1: É que cada segundo é precioso para uma vida.
0: Exatamente.
1: E eu tenho que pensar que se eu for comer e aquela vida precisa de mim, eu tenho que abdicar de mim para salvar aquela vida. É o que nós somos. Não é só o fato de ser eu, mas também aos meus colegas, e também digo isso também aos outros técnicos de saúde. Portanto, não é a mesma coisa eu ir à loja e esperar para comprar um pacote de arroz e esperar numa fila eternamente. Mas esse eternamente, se for numa saúde, quando estiver a fio, cada segundo conta. E às vezes preferimos salvar aquela pessoa, e muitas das vezes não almoçamos, ou se for almoçar temos o almoço lancharado, como se diz, mas ficamos também satisfeitos porque o nosso trabalho foi feito. Quando perdemos vidas também ficamos tristes, porque é uma vida que se vai, não é? Não podemos conseguir fazer tudo e não chegamos lá. Mas nós estamos num ramo em que, digamos, é um pouquinho ingrato, porque às vezes, muitas das vezes, o nosso esforço não é reconhecido.
0: Tanto passam de bestial a besta, como de besta a bestial.
1: Besta a bestial, exato.
0: É muito ingrato, porque a maior parte das pessoas não vê o que está nos bastidores.
1: Pois não. Eles querem resultados, quer isso, rápido, quer aquilo, e pronto.
0: Entretanto, como é que vieste de Elvas para cá? Porque quando estavas a trabalhar na Ponte Sor, tu ainda vivias em Elvas.
1: Sim.
0: Portanto, e de Elvas a Ponte Sor ainda era, e naquela altura os acessos não eram melhores do que estão agora, muito pelo contrário, eram piores.
1: Eu tinha uma casa em Elvas, e eu tinha uma família que a qual tenho muito orgulho de dizer que eram como pais para mim, porque eu sou órfã nesse momento de pais, e que essa família acolheu, e que a minha filha, portanto, considerou como os avós, portanto, eles é que praticamente ajudaram-me a criar a minha filha. Na altura que eu fazia medicina de trabalho, às vezes tinha um horário que era péssimo. Eu entrava às 7, saía às 8 e não tinha tempo para estar com a minha filha. A única vez que tinha a minha filha era fim de semana. Eu tinha uma casa alugada em Elvas, onde que eu vivia na altura. E então optei que a minha filha continuasse no infantário em Elvas e visitava eu em Elvas a minha filha, porque sentia que estava mais segura lá do que estar com pessoas estranhas que não os conhecia. Foi uma experiência muito boa, portanto eu tenho...
0: Ao longo destes anos todos, tu felizmente tiveste sempre pessoas na tua vida que te apoiaram, que te ajudaram e que consideras família, que te consideram família, apesar de não ser família de sangue, porque a tua família de sangue que tens cá é a tua filha, portanto... Família de sangue és tu.
1: E minha sobrinha que está em Braga.
0: Mas está em Braga, mas não está contigo.
1: Sim, sim, mas tenho família de sangue. Tenho irmãs de sangue, tu és uma delas. Tenho várias irmãs que eu arranjei cá em Abrantes e em Elvas também. São pessoas que, portanto, família não é só de sangue. Nós temos aquelas chamadas família de coração. Eu sei que estou sozinha, não estou. Eu, quando preciso, tenho uma mão amiga que me acolhe. E também faço questão também de estar sempre presente nessas amigas que eu tenho e assim como famílias. De modo que, como tenho por hábito ter muitos sobrinhos.
0: Sim, porque quando são os aniversários, não são aniversários, são festas de casamento. Portanto, há duas festas de casamento ao ano, que é o teu aniversário e o aniversário da Alima. Sim, porque eu digo, Glória, vai muita gente. Não, mana, é só família. E eu olho para ela e digo, ok, 50 no mínimo, deve ser festa para 50. 50 é no inverno, porque no verão, com bom tempo, ultrapassa os 50. Portanto, há sempre dois casamentos por ano. O que reflete, a pessoa que tu és,
1: eu tento manter o ser humano que tu és. As minhas amizades sempre perto de mim. E são pessoas que me fazem felizes e eu tento também mantê-los para mais perto ainda. Eu sou festeira e gosto muito de festas e eu gosto de, como não tenho tido tempo para estar muito tempo com as minhas amigas e os meus amigos e os meus sobrinhos de coração, eu acho, arranjei esses dois dias, que é o aniversário da minha filha e o meu aniversário, como uma forma de ponto de encontro. Tenho muitos amigos em vários sítios, de onde é que eu vou, mantenho amizades e essas amizades não esqueço e mantê-los sempre. Portanto, por isso, tenho muitos, muitos sobrinhos e no Centro de Saúde também chama-me de Titi Gogó.
0: Sim.
1: Porque eu acho, que gosto muito das crianças e... Eu acho que se nós metermos medo nas crianças, não conseguimos falar a nossa vontade com eles. Eles são a nossa luz e pronto.
0: Sim, eu lembro que o filho de uma amiga minha, há uns anos atrás, bateu com a cabeça numa arca de uma vizinha, estava a brincar com o filhote da vizinha, e abriu a testa. E eram 10 da noite, para aí. E era necessário uns pontos, achávamos nós, não é? Lá te telefonei, lá vimos nós, lá veio o menino, na altura um bocadinho assustado, porque vinha uma médica e que se calhar ia levar pontos, e pontos faz doer. E entretanto, fomos ali à tua casa, cuidaste dele, fechaste a ferida. Com aqueles... Isso, para mim são os autoclantes de carne. Muito mais fácil assim, porque... Aqueles autocolantes, nada doeu. Ele ficou todo feliz. Não teve medo da médica porque tratou do assunto sem dor, sem espetar umas agulhinhas e sem lhe dar uns pontos. Portanto, àquela hora, tu sempre disponível. Tu estás sempre disponível.
1: Eu estou, 24 sobre 24.
0: Para pessoas que tu não conheces, que nunca viste, se é necessário ajudar, tu estás lá, tu dás a cara, dás a mão, fazes tudo e não descansas até resolveres o problema ou encontrares quem resolva o problema.
1: Sim, nós fizemos um juramento, né? E eu acho que eu gosto muito daquilo que eu faço. E se for para ajudar, não me custa nada, não é? Nada custa ajudar o próximo, acho eu.
0: Depois, como é que tu decidiste ficar a viver em Abrantes?
1: É engraçado. Eu na altura vivia aqui no Bar Vermelho e num dia desse estive com a Ana e o Nuno a jantarmos, que é outra minha irmã também, a Ana Gil, e nisso estivemos a conversar e eles perguntaram-me se porque é que eu não arranjava uma casa própria em vez de andar a alugar a casa. E eu, como estava com aquele bichinho de ser e para ir ao outro lado, já era o hábito, nunca me acomodava em algum sítio. Então disponibilizaram, arranjaram o Vasco para irmos ver as casas no dia seguinte, e a partir daí eu decidi viver em Abrantes. Mas também tinha um outro objetivo, porque também fui analisando que Abrantes era uma cidade pacata e onde que poderia crescer a minha filha
0: em segurança.
1: Em segurança. E é mais segurança por ela. E se fosse sozinha, acho que não sei se estaria aqui ainda.
0: Ficaste a trabalhar no Hospital de Abrantes? Ficaste quantos anos ali?
1: Fiquei 2 anos e meio. Depois é que fui fazer a minha especialidade em troncamento. Em seguida, depois do término, é que fui trabalhar à Chamusca.
0: E voltar a trabalhar cá, em Abrantes? Não voltas a pensar... Não tens pensado nisso? Não te apetece?
1: Na altura, quando acabei a especialidade, o meu objetivo era voltar para aqui. Eu fui fazer a especialidade em troncamento porque não havia idoneidade formativa aqui em Abrantes. Mas com o objetivo sempre de voltar, porque ainda tenho utentes meus cá em Abrantes que dizem que estão à espera que eu volte. Mas, quiçá, um dia, não sei.
0: Espero bem que sim. E quando te reformares? Que ainda vai lá ser para os 80, com sorte, porque não te estou a imaginar daqui a uns anos tu ficares parada em casa. Parada nunca vais ficar, porque tu não. Mas sem exercer a tua profissão. Eu não me parece que tu te vais reformar na idade, teoricamente, legal para o fazeres. Eu acho que tu vais ser médica no ativo até não poder mesmo. É até verdade, não poder.
1: Até não poder.
0: Eu acho que vais. Portanto, a pergunta que eu te iria fazer era se um dia, quando parares ou acalmares, vais continuar cá em Portugal, em Abrantes, ou pensas aqui, ficas cá. É a tua opção de vida? É.
1: Sim,
0: já
1: fiquei aqui e já estou aqui enraizada, mais ou menos, acho que fica. Tenho bons amigos, uma família nova que arranjei e estou feliz. Então...
0: A tua família é cá.
1: Com a minha família nova.
0: A tua família, não de sangue, mas de coração, que já está há bastantes anos.
1: Já estou aqui e já me sinto em casa.
0: Ficas cá.
1: Já me sinto abrantinha nesse caso, digamos assim.
0: Nos poucos tempos livres que tu tens, o que é que tu gostas de fazer?
1: Eu gosto muito de música. Gosto de música. Caminho. Jogava basquete, mas agora já não jogo porque tive uma lesão, já não consigo fazer movimentos no pé. mas tento agora fazer caminhadas. Gosto mais passear. Passear,
0: viajar,
1: gosto
0: de
1: passear, viajar. Gosto de
0: viajar pelo mundo.
1: Pelo mundo, sim, pelo mundo.
0: Das viagens pelo mundo, qual foi o país ou viagem ou momento, sítio que te deixou com um gosto especial?
1: Todos os países deixam-me com um gosto especial de voltar mais para este país. Mas a última viagem que eu fiz, eu fui a Dubai e gostei imenso de lá estar, mas também algo que me incomodou. Portanto, trata-se de uma terra patriarca, uhum, em que a mulher não é valorizada e pela história, portanto, do guia, eu fui perguntando porque que a mulher tem que andar atrás do homem, não ao lado, e dizia que o homem é que mandava e a mulher tinha que estar atrás, que é uma forma de proteção, conforme o guia, mas também é que a mulher lá serve para cozinhar, criar os filhos.
0: Não muito diferente, não é muito diferente da vida de muita mulher na Europa.
1: Não, mas aqui, lá é, portanto, ali é uma terra de poligamia, é diferente da Europa, porque há monogamia aqui. Portanto, também aqui em Portugal toda a gente entra pela porta principal, se é mulher, homem, criança, ou se que seja, mas lá as mulheres entram na porta lateral, então não podem entrar na porta principal, salvo se for visita ou a mãe ou os pais das pessoas que lá vivem. Eu achei aquilo, não considerei muito bom, porque a mulher é menosprezada. Aqui já há mais emancipação, mas lá ainda precisam um pouquinho mais.
0: Aqui está melhor do que lá, mas ainda não está no que deveria estar.
1: Digamos que a mulher tem voz ativa, independentemente da classe que seja. Enquanto lá elas são obedientes, são, digamos, como posso dizer, elas são submissas, são bastante submissas aos homens, e isso não me agradou.
0: Então é sítio onde não vais voltar?
1: Volto porque gostei imenso da parte tecnológica e sim, a parte de desenvolvimento, e que é muito bonita.
0: Para além de viajar, caminhadas, fazer uns exercícios específicos, leitura, também gostas de ler?
1: Ler, sim, agora estou a aprender chinês.
0: Mandarim, cantão,
1: que é difícil, que é uma língua difícil, gosto muito de aprender e gosto muito de conhecer mais a história de vários países, a cultura. Eu gosto mais de saber a cultura de vários países, o modo, porque eu sendo médica, neste momento há muita população, é uma miscelânea da população, há muitos países cá em Portugal, e não só, as culturas são bastante diferentes. Gosto de saber a cultura do utente que está à minha frente para saber como tratá-la. Por exemplo, há certas culturas que não podemos pedir para despir a esposa em frente do marido, porque aquilo é o sacrilégio. Portanto, temos que aprender essas coisas para saber com que estamos a lidar em frente. E gosto mais de saber quem está à frente, e gosto mais também de aprender línguas para ver se consigo comunicar, porque nem toda a gente sabe falar português ou inglês.
0: Mas podias ter escolhido algo mais simples. Acho que até um finlandês é mais fácil do que estar a aprender mandarim ou cantão.
1: Eu detesto, tanto não gosto de aprender francês, por exemplo. Acho que é uma língua que me dificulta aprender, mas já aprendi russo, já e falo espanhol, falo português, inglês, e agora estou a tentar falar mandarim.
0: Bem, tão cedo não vou à tua casa, antes que tu te lembres, vou conversar um bocadinho contigo e eu vou ficar a olhar para ti, ninguém merece. O que é que tu estás para aí a dizer, o que é que tu estás a inventar?
1: Por exemplo, se queres, se fores à China ou uma casa china, se quiser comer arroz, diz... por exemplo.
0: Caros ouvintes, ainda bem que o disto e daquilo é com conversas com e sem sentido. Neste momento foi sem sentido. Mas já não temos muito, muito, muito mais tempo para conversar, mas ainda temos uns minutos. Entretanto, sei que tens tido uma companhia diferente lá em casa, que eu até achei que tu serias uma mulher relutante, porque tu gostas de pássaros, mas nunca pensei que tu gostasses de cães.
1: Gostar não gosto, de facto.
0: Pois, gostar não gostas, mas agora tens.
1: Tenho uma cachorra lá em casa, que é da minha filha. Às vezes nós pais temos dado limite aos nossos filhos, que é, por exemplo, a gente quer uma coisa, somos radicais, temos que aprender a ceder, porque se os nossos filhos querem uma coisa, desde que seja uma coisa de bem, podemos ceder. É o caso que eu fiz, cedência.
0: E entretanto vais criando afeição, vais dando educação, vais-te adaptando.
1: Que às vezes não consigo.
0: Eu acho que a tua filha, se ouvir esta nossa conversa, vai pensar assim: enganou-me, afinal não gosta da Ali.
1: Não, portanto, inicialmente não tocava, mas ao longo do tempo fui-me afeiçoando. Estou-me afeiçoando nesse caso. Mas pronto.
0: Preferes pássaros?
1: Pássaros, sim. Se caturras, sim.
0: Diz-me uma coisa. Quando pensaste em ficar aqui em Abrantes, foi só pela segurança? Tu nunca pensaste em poder ficar em Lisboa ou Porto para que as oportunidades que te pudessem surgir fossem de outro género?
1: Tive convite para esses sítios, mas tive que ponderar. O bem-estar e segurança da minha filha está em primeiro lugar. E para além de que eu já tinha tido um leque de amizades em que eu confiava, em que poderia confiar a minha filha, seria começar a dizer de novo a uma terra estranha, a pessoas estranhas, que não confio, que nem sei de onde é que são, mas aqui já sabendo onde é que a minha filha ia, com quem ia, pessoas que eu confio, acho que considero-me que estava mais seguro. Daí a minha estadia cá. E penso estar aqui.
0: Se pudesses entrar numa máquina do tempo e pudesses voltar ao passado, terias feito tudo igual que fizeste,
1: sim,
0: até então?
1: Sim, tudo igual.
0: Tudo igual, o bom e o mau?
1: O bom e o mau, tudo igual, porque às vezes há um bem que vem por... há um mal que vem por bem, e que às vezes podemos aprender com os erros. Para sermos aquilo que nós somos, temos que aprender a ser humildes. E aprender a ser humilde é aprender a ouvir.
0: Isso tu és boa, porque uma coisa que os nossos jovens, nomeadamente os filhos, os nossos filhos, os filhos dos nossos amigos, quando têm algum problema, quando precisam de algum conselho, a Titi Gogó é uma das pessoas a quem eles recorrem.
1: Sim, de fato, sim. Eu gosto de crianças, como eu disse.
0: Eles já não são crianças.
1: Jovens, eles já estão habituados.
0: Jovens, olha que alguns já estão com 20 e tal anos.
1: Eu considero como os meus meninos são crianças crianças jovens, nesse caso, que eu vi-os a crescer e tenho maior estima neles. E são meus sobrinhos de coração. E sendo sobrinhos de coração, não é dizer que sou Titi Gogô por sou Titi Gogô. Titi Gogô é para tratar, Titi Gogô é para saber ouvir, Titi Gogô também serve para aconselhar. Eu, como médica de família, não só sirvo para passar receitas, mas também tenho uma parte em que tenho que saber ouvir, aconselhar e dar opinião se for necessário e orientar. Esta é a nossa função. Mas eu gosto de criança, o que quer que eu faça?
0: Eles vão ser eternas crianças.
1: São eternas crianças, são eternos meninos, são eternos sobrinhos. E tenho o maior orgulho em tê-los todos, cada um com a sua maneira de ser. E eu me lembro quando eram crianças, iam lá acampar a minha casa na sexta-feira e só saíam no domingo.
0: Com sorte.
1: E no domingo às vezes não, era segunda-feira que eu os levava à escola. E diziam que, uns diziam que não gostam de pipocas, outros não gostam de tomate, outros não gostam de alface, outros não gostam de... Eu tinha que ir de acordo com os gostos deles.
0: Sim, depois tu fazes as vontades todas.
1: Eu fazia as vontades todas, mas também... tínhamos dedos de prosa. Eu acho que os jovens de hoje precisam de que os pais também saibam os ouvir, não é? Porque muita revolta em jovens tem a ver com isso.
0: Sim, infelizmente. Eu, por acaso, tu sabes, não é? A minha profissão também me permite trabalhar com jovens adultos também, e noto que nem sempre conversam com os pais. Umas vezes por receio de não serem compreendidos, outras vezes por medo. E é mais fácil para eles falarem com outros adultos, com quem estejam à vontade e com quem têm confiança, para pedir conselhos, para desabafar, apenas para poderem tirar às vezes coisas do próprio peito. Não precisam às vezes de um conselho, precisam é de ser ouvidos. Porque os pais... Não sei a falta de comunicação que pode haver, porque um pai é sempre o melhor amigo de um filho, teoricamente, não é? Ninguém quer melhor e ama mais o seu filho do que os pais. Não sei que falta de comunicação há entre pais e filhos, ou se é assim porque é. Porque nós sabemos que os nossos filhos não nos contam tudo, da mesma maneira que nós também não contávamos tudo aos nossos pais. Isso é uma coisa que se há de sempre manter. Há coisas que são só nossas, não é? Portanto, eles têm coisas que são só deles. Mas há alturas em que era bom poderem comunicar de forma mais aberta, porque realmente eu fico a pensar como é que não fala isto com o pai ou com a mãe e me vem perguntar a mim. Mas ainda bem que há pessoas que eles confiam, e tu és uma das pessoas em que eles confiam para tudo.
1: Sim, mas muitas das vezes não é não confiar nos pais, é não querer magoar os pais.
0: Às vezes também.
1: E é da forma... Porque eles também estudam-nos, nos pais. Sim. Os nossos filhos estudam-nos. Se eu disser isso ao pai ou à mãe, sei lá que vai reagir bem, às vezes reage mal. E então, uma forma que eles têm é proteger e não... O silêncio, às vezes, não quer dizer que gostam de estar em silêncio. É uma forma de... Sofrem na calada, nesse sentido. Sim. Mas porque não querem que os pais saibam. E, por exemplo, as crianças que sofrem bullying também não falam porque têm medo da reação dos pais. Por isso procuram outra pessoa para falar. Eu estou aberta para ouvir e ajudar naquilo que posso.
0: Caros ouvintes, Glória Matias, médica, está disponível para quem precisar, como sempre esteve disponível. Nós temos que agradecer existirem pessoas como a Glória, que cuidam de nós, mesmo quando nós às vezes não cuidamos dela. Se o mundo tivesse mais Glórias Matias, o mundo era muito melhor, volto a dizer. Tenho muito orgulho em quem tu és.
1: Obrigada.
0: Tenho muito orgulho em ser tua irmã, apesar de não de sangue. Tenho muito orgulho em ser tua irmã.
1: Obrigada.
0: que a vida nos permita ainda muitos, muitos anos de muita conversa com o Sem Sentido, seja aqui, seja na tua casa, seja onde nos cruzamos às vezes e onde nos apetece ir.
1: Sim.
0: Que a vida nos permita muita, muita conversa e que te permita continuares a ajudar toda a gente que tu consigas com esse teu amor. Caros ouvintes, foi o nosso Disto e Daquilo
1: Obrigada.
0: De hoje. Obrigada por teres vindo. Obrigada por teres aceito. Até.
1: Obrigada. Espero não ter dito muitas coisas disparatadas, não é?
0: Não, nunca. Nós portámos muito bem, muito bem, muito bem. Não dissemos grandes parados. Caros ouvintes, até à próxima.
1: Beijinhos, obrigada.
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1: É verdade, estamos de volta para mais uma edição do teu clube. São duas horas recheadas de boas propostas musicais, como habitualmente temos aqui para te oferecer. E eu, e também o Carlos Cunha, ele passa sempre por cá, a meio desta primeira hora, para nos contar uma pequena história à volta de uma música ou de um artista. É o seu espaço, o Pão do Dia. Para já, vamos arrancar em português, pois claro, trata-se do mais recente single do David Carreira. Depois do impacto de Multa, o anterior tema, o artista revela o segundo capítulo do seu aguardado décimo álbum com Alô, um tema que não se limita a atender uma chamada, mas que abre uma nova dimensão narrativa neste projeto. Seja muito bem-vindo ao Clube Megahertz.

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3: No plano sonoro, este alô apresenta um David Carreira mais livre, fresco e contagiante, explorando uma fusão envolvente de afropop com influências francesas, um reflexo das suas raízes e vivências em França. Sem nunca perder a identidade portuguesa, presente-se na escolha instrumental e na sensibilidade melódica, o resultado é um tema luminoso e cativante, pensado para marcar o verão, mas com profundidade suficiente para ir além da primeira escuta.
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3: O britânico Miles Smith lançou na semana passada um novo single de título Hold Me in the Dark, faixa do seu primeiro álbum de longa duração, My Mess, My Heart, My Life, que será lançado a 19 de junho.

0: lançado nem forças neste Xedama, single que traz uma fusão dançante e envolvente de kizomba com swing brasileiro. A faixa, que revela um lado mais leve e irreverente do Scalema, posta numa atmosfera romântica e sutilmente sensual. As suaves harmonias misturam-se com a vibrante e expressiva energia vocal de Lauana, criando uma emocionante dinâmica a três vozes.
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0: Se há pouco abri o programa com a voz do David Carreira, agora tenho o irmão, Miquel Carreira, que acaba de revelar o seu novo single em dueto com o artista brasileiro Thierry. Editado no ano em que Miquel celebra duas décadas de carreira, Tina é mais um avanço do próximo álbum de originais, com lançamento previsto para o último trimestre deste ano.

0: Esta Tina reafirma a ligação de Miquel Carreira a uma pop direta e envolvente, pensada para o encontro imediato com o público. Com o ADN dos concertos de verão, um refrão que cola ao ouvido e a energia de quem sabe transformar canções em momentos de partilha. Trata-se de mais uma antecipação ao próximo disco do artista a ser lançado no próximo outono.
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0: O novo álbum da sueca Licky Lee, The After Party, foi lançado na sexta-feira, dia 8, e antes do lançamento, a estrela pop havia partilhado um hino épico com toques de disco. Trata-se deste Happiness.

0: apoiada por scratches de DJ perfeitamente colocados, batidas envolventes e melodias de sintetizador entrantes neste Happy Now. Lique Lee presta uma homenagem à saudade, ao desejo e à tentativa de compreender o que raio está a acontecer.
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0: E o que acontece agora é a chegada do Carlos Cunha para mais um episódio do seu espaço, O Pão do Dia.
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3: Olá, amigos. Não sei se já alguém viu o filme Michael. Já deve ter visto, não é? Uma cinebiografia sobre o percurso de Michael Jackson desde o início da sua carreira, Jackson 5, a sua banda familiar, até ao final dos anos 80, quando fez a Bad Tour. O filme encerrou, deixando no ar uma continuação. Michael Jackson é interpretado por Jafar Jackson, um seu sobrinho, uma boa prestação no papel. E nós hoje vamos ouvir aqui uma das, ou talvez a música que eu mais gosto, Michael Jackson, Bad, precisamente da altura em que se encerra o filme, grande clássico de Michael Jackson, aproveitando o visionamento desta biografia. Um abraço.

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1: Foi o episódio 107 do Espaço Pão do Dia. O Carlos Cunha deu destaque hoje a Michael Jackson e o clássico Bad. Matilde Jacob apresentou esta semana o seu álbum de estreia, intitulado Viagem, um projeto discográfico que explora temas profundos como o crescimento, a saudade e a descoberta pessoal. Após a sua participação no programa The Voice Portugal, em 2021, a cantora e compositora desenvolveu um trabalho inspirado no seu próprio percurso entre Moura e Lisboa, transformando memórias e novas vivências num registro musical intimista. 22 é o título de uma

0: Ao longo do disco Viagem, Matilde Jacob cruza a tradição com a mudança, abordando a complexidade das relações afetivas e a importância da ligação às origens. Viagem consolida assim a identidade artística de Matilde Jacob, onde cada canção serve como um fragmento de um percurso de vida marcado pela transição e pela afirmação de uma voz própria no panorama musical nacional, como é o caso deste 22.
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0: Madison Beer lançou a edição Deluxe do seu álbum Locket no passado dia 8 deste mês de maio. Locket é o seu terceiro álbum de estúdio e este Lover Girl é a 12ª faixa desta edição do disco da artista norte-americana.

0: passada quarta-feira, 6 de maio, que Madison Beer revelou o título desta Lover Girl, juntamente com os títulos das outras faixas da edição deluxe de Locket. Aconteceu no Instagram de Madison. Esta edição deluxe foi lançada no dia 8.
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0: Os norte-americanos Khalid e Love unem-se para uma nova colaboração. Trata-se de Tied Up, uma faixa de R&B com fusões de pop e eletropop ligeiros, que fala sobre estar emocionalmente preso a uma relação que já não está a dar certo.

depois de A, Alguém Como Tu, Reggaeton e NR6, Prof Jam volta à estrada principal com o primeiro tema oficial do seu sexto disco em nome próprio. Sem aviso prévio, na quarta-feira, 6 de maio, o músico revelou este sozinho, inspirado

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2: Depois do estrondoso sucesso de Bear By Now, que subiu nas tabelas, a estrela em ascensão do country rock californiano, Stephen Stills, mostra-se mais vulnerável no seu novo single. Trata-se deste Whiskey and Vinyl.

0: escrito inteiramente por Stephen Stiles, este Whiskey and Vinyl revela aqueles momentos noturnos que não chegam aos melhores momentos da vida. Quando o silêncio reina, o peso do mundo parece insuportável e a única coisa que realmente compreende é a música.
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0: O novo tema original da Sienna Spyro, Material Lover, faz parte da banda sonora do filme Devil Wears Prada 2. A artista britânica faz parte de um grupo exclusivo de três artistas a editar um original para a banda sonora com a companhia de Duetti e Lady Gaga.

0: Este Material Lover foi escrito por Sienna Spyro, exclusivamente para o filme Devil Wears Prada 2, e é acompanhado de um videoclipe gravado em Nova York, no Electric Lady Studio.
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0: Já Fui Pedro, projeto a solo de Pedro Afonso, músico e cofundador dos Norton, está de regresso com Dia Normal, o novo single que conta com a participação especial de Bia Maria. Daqui a pouco fazemos uma pausa, mas mantém-te ligado, pois estaremos de volta logo a seguir para reatar com o Pama. Até já!

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11: Estamos de regresso para a segunda parte.
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11: É verdade, estava prometido o regresso para o reatamento desta edição 675 do Clube Megahertz. desde 2013 a oferecer-te a melhor música sempre aqui na rádio de todos os sucessos. Bom, e exatamente para resgatar escolhi o mais recente single do Paulo Andrade, ele nos palcos e nos discos é Pama. Depois de Olha Por Mim, o primeiro trabalho produzido por João Só, Pama está de volta com Rapariguinha, igualmente produzido por João Só e que é acompanhado por um videoclipe. Fica ligado, é com muito gosto que te fazemos companhia aqui no teu Clube Megahertz.

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2: O brasileiro Felipe Amorim, um dos principais nomes da música nordestina, continua a alargar o universo do projeto Amor in Studio, com uma estratégia de lançamentos que tem vindo a aquecer o público faixa a faixa. Depois de ter aberto os trabalhos, em abril, com Pecados Como Eu, em parceria com Ludmilla, o artista direcionou os holofotes para um dos momentos mais aguardados do álbum, o lançamento com

0: projeto Amor in Studio, criado por Felipe Amorim e que inclui este melhor lugar, aposta numa atmosfera intimista e colaborativa, revelando diferentes facetas do artista ao lado de convidados especiais. A proposta é construir uma narrativa musical contínua com lançamentos que mantenham o engagement do público em alta e alarguem a expectativa em torno do álbum completo.
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0: A britânica Charlie XCX lançou Rock Music, novo single que vem acompanhado de um clipe dirigido por Aidan Zamiri. O lançamento aconteceu na última semana, apresentando referências ao rock clássico e elementos de dança. No seu Instagram, a artista diz que não pretende explicar a origem da faixa, afirmando que nem

0: The Stars, a presença dos Rolling Stones, é o mais recente single de avanço do novo álbum Foreign Tongues, com edição agendada para o dia 10 de julho e que conta com colaborações de luxo como Paul McCartney, Robert Smith dos The Cure, Chad Smith dos Red Hot Chili Peppers e Steve Winwood.
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0: A nova faixa de destaque do álbum de Noah Kahan, The Great Divide, que se tornou um fenómeno mundial, é este Doors, um tema cru e direto, marcado pela honestidade da interpretação, que aborda temas como a dificuldade em criar ligações, refletindo sobre o impacto do passado em futuras relações. 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

Han, de Vicky Novans, lançou o seu quarto álbum de estúdio, The Great Divide, no passado dia 24 de Abril, e tem sido um sucesso, estreando na posição 4 do top nacional. Uma das faixas é esta, Doors. Talvez é o novo single do Waze, com a participação da Leonor Barreira, uma fusão entre hip-hop e pop, que mergulha numa história de amor intensa, imperfeita e vivida no presente. Baby.

0: uma sonoridade melódica e emocional, esta talvez explora as contradições das relações modernas entre a vontade de ficar e a incerteza do futuro. Ao longo dos versos, Waze expõe uma narrativa íntima e conturbada, marcada por emoções reais, dúvidas e conexão genuína, enquanto Leonor Barreira acrescenta uma sensibilidade única ao tema, elevando a componente melódica da faixa.
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0: Agora eleva a tua atenção ao 46º episódio do Top dos 50 Álbuns Mais Vendidos de Toda a História.
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0: Hoje voltamos a falar da banda norte-americana Eagles, dado que é uma das 6 bandas e artistas que surgem 2 vezes na tabela dos 50 álbuns mais vendidos de todos os tempos. Em 5º lugar encontramos o primeiro álbum de compilações da banda de Los Angeles, composto por temas dos seus 4 álbuns anteriores, editados entre 1972 e 1975. Lançado a 17 de agosto de 1976, Greatest Hits tem a distinção de ser o primeiro álbum a receber a certificação de platina da RIA, Recording Industry Association of America, que foi introduzida precisamente em 1976 para reconhecer álbuns que vendem pelo menos 1 milhão de cópias nos Estados Unidos. Foi classificado em 4º lugar na tabela de álbuns de final de ano da Billboard em 1976 e passou um total de 455 semanas na Billboard 200. A RIA certificou o álbum 38 vezes platina, indicando vendas de 38 milhões de cópias só nos Estados Unidos, o que faria de Their Greatest Hits o álbum mais vendido do século XX no país. Em todo o mundo, vendeu mais de 42 milhões de cópias. Em 2017, o álbum foi selecionado pela Biblioteca do Congresso para preservação no Registro Nacional de Gravações, como sendo culturalmente, historicamente e ou esteticamente significativo. O sucesso desta compilação ajudou os Eagles a consolidarem-se como uma das maiores bandas de rock clássico de todos os tempos, fazendo com que as faixas presentes se tornassem fundamentais na cultura pop, tocando em rádios e playlists ao longo das décadas. Entre faixas como Already Gone, Desperado, Peaceful Easy Feeling ou Tequila Sunrise, encontramos Take It Easy, editada originalmente em 1972 no álbum de estreia da banda, homónimo, e que colocou os Eagles no mapa com o seu ritmo descontraído e refrão viciante.

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1: Foi o 46º episódio do Top dos 50 Álbuns Mais Vendidos de Todos os Tempos, destacando The Greatest Hits, álbum de compilação dos norte-americanos Eagles, lançado em agosto de 1976, e já lá vão 50 anos, quase surgindo aqui nesta tabela na posição 5. Editaram na sexta-feira, dia 8 deste mês de maio, o seu álbum de estreia Só Se Estraga Uma Casa, um dos lançamentos mais aguardados do ano, que consolida o percurso meteórico da banda ao longo do último ano. Em destaque com o álbum está o novo single, este Onde É Que Eu Tinha a Cabeça.
2: Em

0: Este Onde É Que Eu Tinha a Cabeça, um dos últimos temas a ser escrito para o disco de estreia dos Vizinhos, reflete as vivências recentes da banda, cruzando o seu ADN alentejano com influências da música brasileira e referências ao universo académico onde o projeto nasceu.
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0: Speed Demon é o novo tema de destaque do canadiano Justin Bieber, que continua a reforçar o seu impacto após a atuação no Coachella, tornando-se o artista com mais ouvintes mensais

0: uma sonoridade energética, este Speed Demon aposta numa abordagem pop contemporânea com um ritmo marcado e um refrão imediato alinhado com a fase atual de Justin Bieber.
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0: Depois de EU, lançado em março, Richie Campbell está de volta com Fuck Up and Make Up, um tema que continua a explorar uma sonoridade mais próxima do R&B e do Dancehall. Esta nova faixa aborda relações intensas e as dinâmicas de conflito e reconciliação, mantendo a identidade sonora que tem marcado esta fase mais recente da carreira do cantor português.

depois de êxitos incontornáveis como Pode Tentar, Até Fim, Garota ou Lembra Você, o brasileiro Maninho edita o seu mais recente single, este Frágil. Segundo o próprio, é uma faixa que começa quase como uma balada, mas que vai crescendo com uma vibe meio afro, meio funk, e que traz muito da sua energia e da alegria que o artista põe em tudo o que faz. 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O norte-americano nomeado para os Grammy, Alex Warren, lançou recentemente Fine Place to Die, single que fala sobre como o amor pode trazer conforto, mesmo nos momentos mais sombrios, enquanto o mundo está

0: pista Find Place to Die foi lançada durante a digressão Finding Family on the Road de Alex Warren, que está a percorrer a Europa antes de seguir para a América do Norte este verão com concertos na Ásia e na Austrália. Já vinha apresentando a música nos seus concertos ao vivo, mas agora os fãs já podem ouvir a versão de estúdio. E agora vamos recordar o tema que abriu o Clube Megahertz há 10 anos.
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0: Foi no dia 21 de maio de 2016 que foi transmitida a emissão número 166 do Clube. Nesse dia escolhi o álbum O Verão Eterno dos Capitães da Areia, lançado em 2014. A faixa selecionada foi 17 anos, os Capitães da Areia.

0: 7 anos, os Capitães da Areia, do álbum O Verão Eterno dos Capitães da Areia, lançado em 2014, foi o tema de abertura da emissão 166 do Clube Megahertz, transmitida a 21 de maio de 2016.
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0: E estamos agora na reta final desta edição 675 do Clube, mas tenho a habitual piada seca do dia antes do final.
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3: Olha, desculpe, eu vinha de pedir alguma coisa para comer. Eu sou um pobre desgraçado que ando aqui na rua.
4: Ah, gosta de carapauzinhos fritos de um dia para o outro?
3: Ai, adoro.
4: Então venha cá amanhã, que eu vou fritá-los agora.
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0: Está a piada seca do dia com o pobrezinho que tem de voltar amanhã para comer os carapaus fritos de um dia para o outro.
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0: Home to Us é o primeiro dueto de sempre de Paul McCartney com Ringo Starr e conta com vocais de apoio de Chrissy Hynde e Charlene Spiteri. É mais um dos temas do mais recente álbum do britânico, The Boys of Dungeon Lane, e é com esta que me despeço de ti hoje, com a promessa de voltar para a semana, aqui mesmo, na tua rádio de eleição. Fica bem, tenha uma excelente semana.

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1: Bem-vindo a mais uma edição da Queda dos Anjos, todas as texturas do rock. Iniciamos a hora com Reckless, o álbum do canadiano Bryan Adams de 1984, e o tema One Night Love Affair, um dos grandes sucessos do cantor. Composição por Bryan Adams e o seu colaborador de longa data, Jim Vallance.

seguimos em frente com o tema Spiders, o nono faixa do segundo álbum de estúdio da banda britânica de indie rock Editors. O álbum An End As A Start, lançado em 2007, produzido por Jack Neath Lee, conhecido pelo seu trabalho com bandas como U2 e Snow Patrol. Editors, depois David Bowie.

as texturas do rock aqui na Queda dos Anjos. Este é o mais recente tema dos U2 Scars, lançado em 3 de abril de 2026, como a terceira faixa do seu EP de 6 temas intitulado Easter Lily. Seguimos em frente com Bruce Dickinson e o tema Change of a Heart para o ano de 2010. Depois, Letting the Cable Slip dos norte-americanos Bush.

reta final desta edição da Queda dos Anjos. Por aqui passaram Bush, Cutting Crew com I've Been In Love Before. E estes que estamos a ouvir são os Danger Danger com Don't Walk Away. Voltamos dentro de 8 dias para mais uma edição de Rock aqui na tua rádio. Vamos ficar com o tema Talk, um dos singles mais conhecidos da banda britânica Coldplay, lançado em 2005, lá para o lado de dezembro, como o terceiro single do seu terceiro álbum de estúdio X&I. O tema é famoso por utilizar o riff principal de sintetizador do tema Computer Love de 1981, do grupo pioneiro de música eletrónica alemão Kraftwerk. Fica aqui o tema Talk dos Coldplay. Fiquem na nossa companhia até lá. Stay safe. Eu sou o Zavial e esta é a Queda dos Anjos.

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2: Espero muito honestamente que se esteja a divertir ao máximo. Seja então muito bem-vindo para mais 3 horas do Central de Escuta. E hoje temos um Central de Escuta muito especial, pois ao longo destas próximas 3 horas vamos descobrir do número 40 até ao número 1 quais são os artistas que mais discos venderam em toda a história da música. Será com certeza interessante descobrir comigo, portanto venha daí, vai ver que vai ficar muito bem.
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2: Desde 1964 a cantar, Rod Stewart já vendeu 84 milhões de discos, o que faz dele o 40º artista com mais discos vendidos em toda a história.

E nesta contagem dos artistas com mais discos vendidos em toda a história da música, continuamos no Reino Unido, desta vez com uma senhora que desde 2006 tem feito história e aparece aqui com uma 38ª com mais discos vendidos, neste caso 118 milhões. Aqui fica Adele.

E no número 37 desta contagem vamos encontrar os Maroon 5. Desde 1994 até hoje, eles já venderam 136 milhões de discos.

0: E a contagem com a lista dos artistas com mais discos vendidos em toda a história da música continua já a seguir.
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2: Olá, espero muito honestamente que esteja a passar um excelente fim de semana. Seja então muito bem-vindo para esta segunda hora do Central de Escuta. Um Central de Escuta muito especial, onde lhe estamos a contar, do número 40 até o número 1, os artistas que mais discos venderam em toda a história da música. E vamos retomar esta contagem no 26º lugar. E aqui vamos encontrar o britânico Phil Collins.

E no 25º lugar vamos encontrar uma senhora que nasceu nos Estados Unidos da América e começou a sua carreira em 1960. Uma carreira extraordinária que fez dela a 25ª artista com mais discos vendidos em toda a história da música. Ela chama-se Barbra Streisand.

24º lugar desta contagem, vamos encontrar uma das bandas de rock and roll mais icónicas de sempre. Vindos da Irlanda, começando a sua carreira em 1976, são um dos artistas mais adorados em Portugal e um pouco

No 22º lugar, vamos encontrar um artista que é realmente um grande fenómeno. A sua carreira começou em 2004 e já vendeu mais de 205 milhões de discos, o que faz dele o 22º mais bem-sucedido em toda a história. E fica o britânico Ed Sheeran.

0: E já a seguir vamos continuar esta contagem com um dos maiores fenómenos musicais de todos os tempos. A sua carreira começou apenas em 2008 e já vendeu até o momento 244 milhões de discos. Venha descobrir quem é, já a seguir.
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0: E o 21º artista mais bem sucedido em toda a história da música nasceu no Canadá. A sua carreira começou em 2008 e atualmente já vendeu 244 milhões de discos. É realmente impressionante pensar nos números de

0: Entramos na lista dos 20 artistas com mais vendas em toda a história da música com Kanye West.
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Vamos subir até ao 18º lugar desta contagem, onde vamos encontrar outro fenómeno vindo do Canadá, tal como Justin Bieber. Esta carreira também já começou bastante tarde, ou seja, em 2009, mas isso não impede de ser um dos artistas mais bem-sucedidos da história.

E cada vez mais perto do número 1, vamos encontrar no 17º lugar, vindo do Reino Unido e com uma carreira começada em 1962, os sempre maravilhosos Rolling Stones.

0: E a contagem com os artistas mais bem-sucedidos em toda a história da música vai continuar já a seguir com uma banda australiana.
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3: E o maior fenómeno musical vindo da Austrália está aqui no 16º lugar. Começaram sua carreira em 1973 e ainda hoje dão concertos. Aí ficam os AC/DC.

E com Celine Dion entramos na lista dos 15 artistas com mais discos vendidos em toda a história da música. E no 14º lugar vamos encontrar uma senhora que teve uma carreira bastante preenchida entre 1977 e 2012. Infelizmente já nos deixou, mas o seu legado é realmente enorme. É a 14ª artista mais famosa de sempre com mais discos vendidos. Aí fica Whitney Houston.

0: The Greatest Love of All, de Whitney Houston, a pôr um ponto final nesta segunda hora do Central Discuta. Quanto a mim, vou voltar aí com os três artistas com mais discos vendidos em toda a história da música na terceira hora do Central Discuta. Vale a pena descobrir quem é o número um? Venha daí comigo, então, até já.
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2: E já estamos assim na terceira e última hora deste Central de Escuta, um Central de Escuta muito especial, onde lhe contamos ao longo destas 3 horas os 40 artistas que mais discos venderam em toda a história da música. Nesta terceira hora ficamos reservados aos 13 mais bem-sucedidos de sempre. E vamos direitinhos até ao número 1, vamos então começar no 13º lugar. E nesta posição vamos encontrar os norte-americanos Eagles.

E no 12º lugar vamos encontrar uma das bandas rock mais idolatradas em todo o mundo. Ela pertence ao malogrado Freddie Mercury. Aí ficam os Queen.

Chegamos então aos 10 mais, aos 10 artistas que mais discos venderam em toda a história da música e que privilégio é pertencer a este top 10 sem a mínima sobre a dúvida. E começamos no décimo lugar, obviamente, com uma artista cuja carreira começou em 2006 e penso que daqui a uns anos vamos vê-la ainda muito mais alto nesta contagem. Ela continua a somar ano após ano muitos e muitos milhões de vendas. Na verdade, ela é um fenómeno como não há igual neste momento. Aí está no décimo lugar, Miss Americana, Taylor Swift.

0: subimos mais uma posição até ao nono lugar para encontrarmos o rapper mais bem sucedido da história da música. Só podia ser, é claro, Eminem.
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0: E já a seguir a contagem vai continuar no 8º lugar com uma das bandas britânicas mais respeitadas de sempre.
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0: E continuamos a subir nesta contagem, direitinhos até ao número 1, para descobrir quais são os artistas mais bem-sucedidos em toda a história da música. Mas para já paramos no 8º lugar para uma das bandas britânicas mais respeitadas de sempre. E aí ficam os Pink Floyd.

E no sétimo lugar vamos encontrar a segunda artista feminina com mais discos vendidos em toda a história da música. Os seus números são impressionantes, mais de 300 milhões de discos vendidos em todo o mundo para Rihanna.

Os Led Zeppelin entramos assim nos 5 primeiros, nos 5 artistas mais bem-sucedidos em toda a história da música. E no 5º lugar vamos encontrar a senhora, que é realmente a artista feminina mais bem-sucedida de sempre. A sua carreira começou em 1979 e ainda hoje é uma superestrela que vai vendendo milhões de discos em todo o mundo. Continua aqui no 5º lugar, mas os seus números continuam a contar e eu penso que realmente é uma das artistas mais completas de sempre, merece esta posição, Madonna.

E está no 5º lugar a artista feminina mais bem sucedida da história da música. E agora vamos subir mais uma posição até ao 4º lugar, onde vamos encontrar o artista que a sua carreira começou em 1964, veio do Reino Unido e ainda hoje é também uma grande estrela que vai dando concertos por todo o mundo. Aí fica Elton John.

0: Falta apenas o top 3, falta apenas conhecer os 3 artistas mais bem-sucedidos em toda a história.
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1: Olá, senhores ouvintes da Rádio Antena Livre. Eu sou Maria Fonseca e estamos no programa Disto e Daquilo. A minha convidada de hoje é Glória Matias, nossa médica, que já foi médica em Abrantes, agora não, mas vou deixar que ela se apresente. Olá.
2: Olá. Chamo-me Glória Matias.
1: Tenho
2: 60 anos de idade, vivo em Abrantes e neste momento trabalho na Unidade de Saúde Familiar em Chamusca.
1: Glória, tu não és natural de Portugal, tens um percurso de 20 anos que passou por outras paragens. Podes dizer onde nasceste, o que fizeste no teu país de origem e o teu percurso até chegares a Abrantes.
2: Nasci no Zimbábue, antigamente era Rodésia do Sul e atualmente chama-se Zimbábue. Estudei inicialmente lá. E aos 10 anos de idade fui a Moçambique, onde estudei a primária também, a secundária e a universidade em Maputo. Depois disso vim completar a faculdade na Universidade de Coimbra.
1: Entretanto, o teu pai tinha uma profissão bastante interessante, o que te permitiu viajar um pouco também antes de chegares a Portugal.
2: Sim, meu pai era diplomata, portanto, considero-me filha do mundo, porque viajei em vários países, cresci em vários países, aprendi a culturar-me a certos povos diferentes e, portanto, de 4 em 4 anos nós mudávamos de país para país, de modo que os meus irmãos, por exemplo, a mais velha nasceu em Moçambique, os meus 12 irmãos nasceram na Zâmbia e eu nasci no Zimbábue e a minha irmã mais nova foi calculada porque nasceu entre África do Sul e Zimbábue e ficou sul-africana.
1: Nasceu no avião, certo?
2: Nasceu no avião, claro. Depois disso eu fui estudar na Universidade de Mondlane em Maputo e vim concluir a minha faculdade de medicina em Coimbra. Depois da conclusão de Coimbra, fui fazer meu internato geral em Elvas. E em Elvas, depois do término, fiz medicina de trabalho, e que estava sediada em Ponte Sorna, na Turvita, em que trabalhei trabalhei na Bosch, na altura, na Mitsubishi e na Caima.
1: Depois Mas antes disso, de chegares à medicina porque eu sei que o teu sonho
2: não era,
1: quando era, não era esse, não era ser médica,
2: não.
1: Portanto, o teu sonho era outro. Qual era o teu sonho?
2: Inicialmente, quando era criança, como todas as crianças têm um sonho, primeiro queria ser hospedeira, mas de tanto viajar e ver as hospedeiras a servir toda a gente, cheguei à conclusão que não era essa a vocação que tinha. Depois queria ser engenheira, eletrotécnica, mas tudo virado para os aviões. E a minha mãe disse que tinha perfil para médica e acabei a ser médica.
1: Ou seja, tu querias engenharia e a tua mãe é que te matriculou na universidade e depois informou-te: filha, vais ser médica.
2: Claro, claro. Portanto, foi mais ou menos assim.
1: Naquela altura em que não se podia contrariar os pais, não é? Portanto, tiveste que ser médica à força, não é?
2: Sim. No início não gostava, mas com o andar do tempo fui acariciando cada vez mais o curso e acabei de ser aquilo que eu sou hoje em dia. E com e com um motivo, porque para além de me obrigarem a ser médica, a minha mãe deu-me uma tarefa de ajudar a quem precisasse sem cobrar nenhum tostão, e eu então tenho tentado fazer isso.
1: Entretanto, como é que foi a adaptação? Porque tu já vieste para Portugal com 20 anos, porque já tinhas feito alguns anos de medicina lá em Maputo.
2: Sim.
1: Como é que foi a tua adaptação em Coimbra? Porque tu vieste para cá em 1982.
2: Por aí. Então,
1: a
2: adaptação foi difícil, porque vim cair de paraquedas num país de criança. Já tinha vindo com os meus pais, mas sozinha já tinha vindo, portanto, cair de paraquedas. Ou seja, não conhecia ninguém. Eu vi com dois colegas, que era o Pedro Gundana e o Emílio Funzan. E éramos como três irmãos unidos e andávamos todos juntos, porque estávamos num sítio que não conhecíamos ninguém. E também não sabíamos se poderíamos falar com as pessoas ou não. Eu tinha mais a vontade, porque já estava habituada
1: andar de país em país
2: e falar com várias pessoas e várias etnias, enquanto os meus colegas não. Mas no início para mim era uma aventura, para os outros foi mais difícil. Foi fácil para mim porque já estava habituado, mas notei que nos meus colegas não foi fácil a adaptação. E dizem que há racismo. O racismo não é só por causa da pele só em si, porque eu
1: tu poderias ter nascido, e o teu pai poderia ter sido diplomata, e tu seres branca. Portanto, a Glória não é branca, porque o que não falta são africanos brancos, não é verdade? Porque muita gente nasceu lá, em África, nomeadamente a maior parte, muitos portugueses nasceram em Angola e vieram para cá, outros assuntos. Portanto, a Glória é médica, negra, que vai estudar para Portugal e cá ficou a exercer a sua profissão. Portanto, a Glória, quando fala de racismo também em primeira pessoa. Os teus colegas em Coimbra, tu sentiste racismo de colegas, racismo de professores, racismo do sítio onde estavas a viver, de senhoria? Como é que foi?
2: Digamos que onde é que eu vivi numa residência, na residência universitária, Santos Rochas, e lá tinha muitas nacionalidades e ali não senti nenhum racismo em si. Mas senti mais também uma parte, não quer dizer que fosse no seu todo, em certos professores, que denigria muito os africanos, e que uma vez eu confrontei, eu perguntou porque que ele agia dessa forma, porque acho que nós somos todos iguais, não há diferença. O fato de termos cores diferentes não significa que há supremacia entre nós. Eu acho que o ser humano é igual no seu todo. A diferença é a cor também. A cor também, se nós formos a ver pela história em si, a cor depende do clima onde que a gente
1: exatamente,
2: vive.
1: Exatamente, a adaptação.
2: Portanto, se for os nórdicos são mais claros, se for mais para a África são mais escuros por causa da incidência solar. Isso é natural, mas eu acho que a pessoa que é racista em si, eu considero como uma pessoa que não tem amor próprio, ou seja, não sabe viver a vida naturalmente, e quando vê que algo não está bem, ou por ciúmes ou por inveja, tenta pôr mal a outra pessoa, chamando nomes, etc.
1: Hoje em dia, que em pleno século XXI, Continua a ser, infelizmente.
2: Existe em todo o lado.
1: Existe em todo o lado.
2: Mesmo atualmente também existe.
1: Sim, e agora está,
2: e há certos colegas que sim, há outros que não, não sendo só colegas, mas também há pessoas que são. Mas também, se formos a procurar o porquê que essas pessoas são, há qualquer coisa que não está certo nelas. Ou por alguma razão, ou por são retornados. E,
1: sim.
2: E muitas das vezes aqui, muitos retornados costumam ser.
1: Sim, e depois passaram isso para as gerações seguintes.
2: Sim.
1: Mas atualmente, com a migração, nomeadamente aqui no interior, eu tenho notado mais... Que a população faz comentários às vezes pouco próprios. De vez em quando há um outro comentário e eu fico a pensar como é que é a evolução do ser humano com tanta educação, com tanta aprendizagem, com tanta... com tanto acesso a tanta coisa, os tempos teoricamente tão modernos, com mentalidades tão evoluídas, e o ser humano continua nada evoluído e retrógrado. Portanto, com ideologias que não são corretas, que não são dignas, não é? Porque quando nós olhamos para outro ser humano e... apontamos defeitos e características de personalidade por causa de um tom de pele, significa que a humanidade não está bem, não está no caminho correto. E especialmente tu, que és médica, que tens passado a tua vida inteira dedicada a cuidar do próximo, em Portugal, porque tu tiraste o teu curso e nem sequer voltaste.
2: Não,
1: para a tua família, não voltaste para o teu sítio de origem. Portanto, tu optaste por ficar em Portugal a cuidar da saúde dos portugueses. E eu sou uma prova disso, porque...
2: Não sou.
1: Não, mas eu sei perfeitamente, na altura do Covid, as horas que tu passavas após o teu trabalho... que tu, depois do jantar, agarravas no telemóvel e perguntavas às pessoas... todos os teus pacientes, já me deu a febre, já tomou comprimido, saiu, foi de máscara, está protegido, me deu atenção, e tu ficavas desde a hora de jantar às vezes até às 11, 11 e meia, meia-noite. Portanto, não são todas as pessoas que têm essa dedicação ao próximo como tu tens. E isso é de louvar, e acho que... o mundo, se tivesse mais pessoas, mais Glórias Matias, o mundo era melhor. Porque efetivamente, eu sei que nem sempre, mesmo no teu próprio trabalho, que ainda hoje em dia 16 anos, não é? Porque tu estás nesta música há 16 anos, tens utentes que de vez em quando querem ser atendidos pela doutora Glória Matias, mas não querem ser atendidos pela doutora Preta. Correto.
2: Ai, isso aconteceu aqui em Abrantes.
1: Foi em Abrantes, não foi na Chamusca? Eu achava que tinha sido
2: em Abrantes. Foi um episódio que eu tive, que uma senhora entrou e queria ser atendida pela doutora Glória Matias e não pela doutora Preta. E eu estava ao lado

0: mim, portanto, não me deixava entrar. Fui pedir batom a uma amiga e eu disse: empresta a sua bata para eu poder entrar. E a senhora disse-me: ó, senhora enfermeira, aprecie-se que tenho consulta. E eu fixei o nome da senhora. Chamei os doentes que estavam primeiro, depois, quando chegou à altura dela, saí e dirigi-me à senhora e eu disse: então, a senhora quer ser atendida pela doutora Glória Matias, certo? E ela: claro, mas não quer ser atendida pela doutora Preta, como a senhora disse? Não, nem pensar. E eu disse: então, temos um problema. Se a senhora quisesse, portanto, eu sou a doutora Glória Matias e eu sou a doutora Preta, e então, se a senhora conseguir tirar o meu nome para consultá-la, faça favor, então. E no fim eu pergunto: então, quer continuar a consulta? Como é que quer fazer? E ela disse: ah, deixa estar. Então tive que pedir uma colega, tendo em conta que ela já tinha vindo mais cedo para poder assisti-la. O racismo encontra-se em todos os lados, não é só entre da raça caucasiana e a raça negra,
1: Não, não.
0: mas a raça negra é mais racista ainda. Quanto mais escura a pele, mais racismo são.
1: Sim.
0: E mas isso eu acho que todos somos iguais. Os meus pais ensinaram-me a respeitar toda a gente de igual modo. Lembro o meu pai dizer que deveríamos respeitar os mais velhos da idade do meu avô como se fossem avós, da idade dos meus pais como pais, e os que não tivessem a minha idade, por você e não por tu. Só chamaria tu aqueles que eram meus amigos e assim. Tento incutir isso na minha filha e nas minhas sobrinhas, que eu tenho tantas. Mas a vida é uma bola, nós tanto estamos lá, tanto estamos cá. Portanto, o respeito é mútuo, e quanto mais aprendermos a respeitar o próximo, eu acho que o mundo seria melhor. E às vezes tentar denegrir a imagem da outra pessoa não é muito bom, porque para já a pessoa que faz isso não tem amor próprio, não tem baixa autoestima, então tenta pôr a outra pessoa
1: Projetar para o
0: para o
1: próximo.
0: mesmo, para o próximo.
1: Isso. Entretanto, falaste em Elvas, falaste na tua filha, pois então a nossa Alima, Ellen Chana,
0: Assim, tenho uma história interessante de ser
1: nasceu em Elvas.
0: alentejana. A minha filha alentejana nasceu em Elvas. E eu tive um episódio interessante. Na altura era Feira Nova e não agora Pingo Doce
1: Sim.
0: atualmente.
1: Tu hoje fazes publicidade a tudo.
0: E uma professora, que eu não sabia que ela era professora, perguntou à minha filha de que parte da África era, e a minha filha respondeu: de Elvas,
1: Pois claro.
0: porque ela não conhece a África, portanto só conhece Elvas. E ela perguntou a mim o que é que eu fazia. Não, como vi que a senhora era muito curiosa, eu disse que era cozinheira.
1: Tu também não é. Esse teu humor, os nossos ouvintes não sabem, mas a Glória tem um humor peculiar, divertido, acutilante, sarcástico. Portanto, tem aquele tipo de humor maravilhoso que quando começamos a rir é difícil parar. Portanto, só podia ser assim uma saída engraçada. Eras a cozinheira. Muito bem. Foi,
0: Pois, eu disse que
1: foi.
0: era cozinheira, especialidade de arroz, e nem sabia cozinhar.
1: Por falar
0: Mas.
1: nisso, agora lembrei-me da história de um certo tomate.
0: Ah! É verdade, eu tinha uma amiga que é a Luz. Nós entramos no mesmo dia na universidade e no mesmo dia na residência onde que nós morávamos. E eu não conhecia o que era
1: Diaspiro, tomate,
0: Diospiros.
1: Diaspiro.
0: E também a minha amiga, que era madeirense, também não sabia o que era diaspiro. E também não sabíamos cozinhar.

0: pedimos uma senhora para nos fazer o almoço, só que ela pediu para que a gente fosse comprar tomate. E nós, e por baixo de onde é que nós vivíamos havia uma mercearia e nós fomos lá comprar o famoso tomate. E quando chegámos, deparámos com Dios Pires e nós não conhecíamos aquilo e nós perguntámos se aquilo que era tomate e ela começou a rir e a dizer que aquilo era Dios Pires, não é Dios quê? Dios Pires. Eu disse, então e aqui tomate chama-se Dios Pires?
1: Vermelho?
0: Vermelho, a gente não sabia. E depois a senhora dizia, não, isso não é tomate, isso é Dios Pires. Eu disse, isso é para quê? Isso é para cozinhar? E, quer dizer, a gente não sabia para que é que servia. E...
1: Portanto, bela cozinheira que tu irias ser.
0: Eu e a minha amiga não sabíamos o que era Dios Pires. E então, a partir daquele momento, eu aprendi o que era Dios Pires.
1: E a diferença entre um Dios Pires e um tomate. Mas, entretanto, de certeza que houve outras situações em que deves ter baralhado alguma coisa. Pronto, então voltando novamente a um assunto mais sério. Estavas tu a trabalhar em Elvas quando foste mãe?
0: Sim.
1: E ficaste em Elvas quanto tempo?
0: Fiquei em Elvas quando fiz o meu estágio geral. Depois nasceu a minha filha. Fiquei durante um ano. Depois é que fui trabalhar em medicina de trabalho.
1: Por falar, desculpa interromper-te. Eu sei que, entretanto, tiraste medicina, mas tinhas a expectativa, o objetivo de seres cirurgiã.
0: Sim.
1: E fizeste uma opção de vida novamente em prol do próximo, neste caso em prol da tua filha.
0: Sim, tive que pensar, já que a cirurgia tinha várias escalas à noite e à tarde e dia, portanto eu tinha chamadas, entanto não teria tempo para estar com a minha filha. E o curso que me deixaria, de facto, mais próximo para estar com a minha filha e durante o fim de semana era Medicina Geral Familiar, então concorri para Medicina Geral Familiar. No início não era um curso que eu quisesse, mas uma especialidade que eu queria, mas por opção, e depois mais tarde fui gostando. É como se estivéssemos a falar que a medicina é cuidados primários e, portanto, trata no seu todo, desde a nascença e, portanto, segue o doente até a sua morte. Enquanto que, a nível hospitalar, cirurgias e outras especialidades somente trata a doença, daí chamar saúde de cuidados secundários. Podemos dizer que saúde primário é como se fosse medicina interna fora do hospital, porque nós temos que saber tudo, temos que saber suturar, temos que saber cuidar de crianças, de mulheres grávidas, dos adultos, dos idosos, e tanto todas as idades, e não só na saúde, tanto cuidar, que significa fazer também domicílios. Portanto, nós aconselhamos, para além de aconselhar naquelas consultas de rotina, nós também tratamos de situações agudas. Portanto, somos uma miscelânea de medicina.
1: Sim, tu ali apanhas várias situações. Sim. A vários níveis, portanto, tanto de maus tratos de utentes, de violência doméstica. Tu tens apanhado situações que tens que dar início a certos processos para,
0: sim,
1: proteger,
0: é,
1: as pessoas. Portanto, o médico de medicina familiar, o facto de acompanhar durante tantos anos, também lhe permite ajudar não só na parte da saúde, como na parte humana e social.
0: Sim, nós trabalhamos nessas todas as vertentes. Daí termos sintonia com outras entidades para trabalharmos, por exemplo, em caso de violência doméstica, termos que orientar a pessoa e as entidades para proteger essa pessoa. É uma especialidade muito interessante. No início não sabia que iria gostar tanto como gosto agora, e é pena sermos poucos e muito trabalho, mas quem corre por gosto não cansa, como se diz, não é?
1: Tu utentes, cada médico tem o seu limite de utentes.
0: Sim, mas na minha unidade nós temos 3 mil utentes sem médico. Eu tenho a minha lista de 1.700 e mais 900 de ULMI, ou seja, para além daqueles que também vejo na sede e a trabalhar. Nós temos horário de entrada, saída, quando acabamos.
1: Quando é?
0: E muitas das vezes sacrificamos os nossos familiares em prol do doente, mas o doente não vê essa parte muitas das vezes, só vê o produto final, ou seja, quer ficar bem, se está bem, está tudo bem. Há uma coisa que meu orientador dizia sempre e eu levo comigo, que o nosso utente pode ser melhor amigo quando vamos fazer as vontades, ou seja, quando nos tratamos bem, quando lhe tratamos, quando cura, é desde lá no céu, nos cá na terra. Quando nos contrariamos, o doente, achamos que não tem critérios, então o diabo está na terra e nós também somos. Ou seja, não podemos agradar a gregos e troianos, claro. Nós fazemos o que podemos. Exato. Mas também nós sofremos por isso, e quem sofre mais não somos nós, é a nossa família, porque a nossa família é sacrificada. Eu me lembro a minha filha há um tempo, quando foi na altura de Covid, dizer-me que o mamá, tu casaste com o centro de saúde. Mas eu tentei fazer ver que a mãe está próxima dela e que também tinha que estar a ajudar as pessoas que necessitavam naquele momento. E se que a mamã não ajudasse, aquelas pessoas ficavam mal, ela entendeu. Mas isso fica quem também fica sempre gravada em nós, porque sabemos que sacrificamos tantos, queríamos tantos, não só eu, medicina geral familiar, assim como os outros colegas, não digo só enfermeiros também e os auxiliares. Nós sacrificamos muito as nossas famílias em prol da saúde de outrem. Portanto, nós vestimos a camisola para o bem do nosso próximo, e porque também fizemos um juramento em salvar quem seja. E nós pomos isso em causa.
1: Mas as pessoas não têm noção que muitas vezes, eu felizmente, não é, tenho-te como amiga pessoal, para além de ter também, por outro motivo, e tu sabes qual é, bastante contacto com outros médicos, enfermeiros e auxiliares, e já lá vão uns anos, porque há 5 anos que tive cancro na mama, que se estou cá a ti, o posso agradecer, porque foste, foste tu que encaminhaste e que trataste de tudo para que eu conseguisse ter uma segunda vida, uma segunda oportunidade. Portanto, nunca te irei agradecer o suficiente o facto de me teres ajudado naquela altura, e por isso estou cá e hoje estamos aqui também a conversar, como muitas vezes conversamos, sem ser na rádio. E aquilo que eu me tenho apercebido de tanto profissional de saúde é que efetivamente estão a trabalhar, esquecem-se de comer, esquecem-se de beber água, esquecem-se deles, porque têm que fazer isto, têm que fazer aquilo, mais para encher os relatórios, e só podem sair depois de estar tudo no computador, e às vezes comem uma sopa fora de horas. E eu, nestes 5 anos, se eu já achava que quem trabalhava na área da saúde era bastante, já se sacrificavam muito, mas era o que eu achava, era um achismo. 5 anos em hospitais diferentes, em especialidades diferentes, eu tenho a certeza de que os profissionais de saúde em Portugal são pessoas extremamente dedicadas e que sacrificam imenso e sacrificam a sua própria saúde porque se esquecem muitas vezes deles próprios, nas necessidades tão básicas quanto comer ou ir a um WC. E a maior parte das pessoas não vê, apenas se queixa.
0: É que cada segundo é precioso para uma vida.
1: Exatamente.
0: E eu tenho que pensar que se eu for comer e aquela vida precisa de mim, eu tenho que abdicar de mim para salvar aquela vida. É o que nós somos, não é só o fato de ser eu, mas também aos meus colegas e também digo isso também aos outros técnicos de saúde. Portanto, não é a mesma coisa eu ir à loja e esperar para comprar um pacote de arroz e esperar numa fila eternamente, mas esse eternamente, se for numa saúde, quando tiver a fio, cada segundo conta. E às vezes preferimos salvar aquela pessoa e muitas das vezes não almoçamos, ou se for almoçar temos o almoço lancharado, como se diz, mas ficamos também satisfeitos porque o nosso trabalho foi feito. Quando perdemos vidas também ficamos tristes, porque é uma vida que se vai, não é? Não podemos conseguir fazer tudo e não chegamos lá. Mas nós estamos num ramo em que, digamos, é um pouquinho ingrato, porque às vezes, muitas das vezes, o nosso esforço não é reconhecido.
1: Tanto passam de bestial a besta, como de besta a bestial.
0: Besta a bestial, exato.
1: É muito ingrato, porque a maior parte das pessoas não vê o que está nos bastidores.
0: Pois não. Eles querem resultados, querem isso, querem aquilo e pronto.
1: Entretanto, como é que vieste de Elvas para cá? Porque quando estavas a trabalhar na Ponte Sor, tu ainda vivias em Elvas.
0: Sim.
1: Portanto, e de Elvas a Ponte Sor ainda era, e naquela altura os acessos não eram melhores do que estão agora, muito pelo contrário, eram piores.
0: Eu tinha uma casa em Elvas, e eu tinha uma família que a qual tenho muito orgulho de dizer que eram como pais para mim, porque eu sou órfã nesse momento de pais, e que essa família acolheu. E que a minha filha, portanto, considerou como os avós, portanto, eles é que praticamente ajudaram-me a criar a minha filha. Na altura que eu fazia medicina de trabalho, às vezes tinha um horário que era péssimo. Eu entrava às 7, saía às 8 e não tinha tempo para estar com a minha filha. A única vez que tinha a minha filha era fim de semana. Eu tinha uma casa alugada em Elvas, onde que eu vivia na altura, e então optei que a minha filha continuasse no infantário em Elvas e visitava eu em Elvas a minha filha, porque sentia que estava mais segura lá do que estar com pessoas estranhas que não os conhecia. Foi uma experiência muito boa, portanto, eu tenho...
1: Ao longo destes anos todos, tu felizmente tiveste sempre pessoas na tua vida que te apoiaram, que te ajudaram e que consideras família, que te consideram família, apesar de não ser família de sangue, porque a tua família de sangue que tens cá é a tua filha, portanto, família de sangue és tu.
0: E minha sobrinha que está em Braga.
1: Mas está em Braga, mas não está contigo.
0: Sim, mas tenho família de sangue. Tenho irmãs de sangue, tu és uma delas. Tenho várias irmãs que eu arranjei cá em Abrantes e em Elvas também. São pessoas que, portanto, família não é só de sangue. Nós temos aquelas chamadas família de coração. Eu sei que estou sozinha, não estou. Eu, quando preciso, tenho uma mão amiga que me acolhe. E também faço questão também de estar estar sempre presente nessas amigas que eu tenho e assim como famílias. De modo que, como tenho por hábito ter muitos sobrinhos.
1: Sim, porque quando são os aniversários, não são aniversários, são festas de casamento. Portanto, há duas festas de casamento ao ano, que é o teu aniversário e o aniversário da Alima. Sim, porque eu digo, Glória, vai muita gente. Não, mana, é só família. E eu olho para ela e digo, ok, 50 no mínimo, deve ser festa para 50. 50 é no inverno, porque no verão, com bom tempo, ultrapassa os 50. Portanto, há sempre dois casamentos por ano. O que reflete, o que reflete a pessoa que tu és,
0: eu tento manter o ser humano que tu és. As minhas amizades sempre perto de mim. E são pessoas que me fazem felizes e eu tento também mantê-los para mais perto ainda. Eu sou festeira e gosto muito de festas. E eu gosto de, como não tenho tido tempo para estar muito tempo com as minhas amigas e os meus amigos e os meus sobrinhos de coração, eu acho, arranjei esses dois dias, que é o aniversário da minha filha e o meu aniversário, como uma forma de ponto de encontro. Tenho muitos amigos em vários sítios, onde que eu vou, mantenho amizades e essas amizades não esqueço e mantê-los sempre. Portanto, por isso tenho muitos, muitos sobrinhos e no Centro de Saúde também chama-me de Titi Gogó.
1: Sim.
0: Porque eu acho, que gosto muito das crianças e eu acho que se nós metermos medo nas crianças, não conseguimos falar a nossa vontade com eles. Eles são a nossa luz e pronto.
1: Sim, o filho de uma amiga minha, há uns anos atrás, bateu com a cabeça numa arca de uma vizinha. Estava a brincar com o filhote da vizinha e abriu a testa. E eram 10 da noite, para aí, e era necessário uns pontos, achávamos nós, não é? Lá te telefonei, lá vimos nós, lá veio o menino, na altura um bocadinho assustado, porque vinha uma médica e que se calhar ia levar pontos, e pontos faz doer, e entretanto fomos ali à tua casa, cuidaste dele, fechaste a ferida... com aqueles... Isso, para mim são os autoclantes de carne. Muito mais fácil assim, porque... aqueles autoclantes, nada doeu, ele ficou todo feliz. Não teve medo da médica, porque tratou do assunto sem dor, sem espetar umas agulhinhas e sem lhe dar uns pontos. Portanto, àquela hora, tu sempre disponível. Tu estás sempre disponível.
0: Eu estou, 24 sobre 24.
1: Para pessoas que tu não conheces, que nunca viste, se é necessário ajudar, tu estás lá, tu dás a cara, dás a mão, fazes tudo e não descansas até resolveres o problema ou encontrares quem resolva o problema.
0: Sim, nós fizemos um juramento, né? E eu acho que eu gosto muito daquilo que eu faço. E se for para ajudar, não me custa nada, não é? Nada custa ajudar o próximo, acho eu.
1: Depois, como é que tu decidiste ficar a viver em Abrantes?
0: É engraçado. Eu na altura vivia aqui no Barro Vermelho e num dia desse estive com a Ana e o Nuno a jantarmos, que é outra minha irmã também, Ana Gil, e nisso estivemos a conversar e eles perguntaram-me se porque é que eu não arranjava uma casa própria em vez de andar a alugar a casa, e eu, como estava com aquele bichinho de ser e para ir ao outro lado, já era o hábito, nunca me acomodava em algum sítio, então disponibilizaram, arranjaram o Vasco para irmos ver as casas no dia seguinte, e a partir daí eu decidi viver em Abrantes. Mas também tinha um outro objetivo, porque também fui analisando que Abrantes era uma cidade pacata e onde é que poderia crescer a minha filha
1: em segurança.
0: Em segurança. E é mais segurança por ela. E se fosse sozinha, acho que não sei se estaria aqui ainda.
1: Ficaste a trabalhar no Hospital de Abrantes? Ainda ficaste quantos anos ali?
0: Fiquei 2 anos e meio, depois é que fui fazer a minha especialidade em entroncamento. Em seguida, depois do término, é que fui trabalhar a Chamusca.
1: E voltar a trabalhar cá, em Abrantes? Não voltas a pensar... Não tens pensado nisso? Não te apetece?
0: Na altura, quando acabei a especialidade, o meu objetivo era voltar para aqui. Eu fui fazer a especialidade em entroncamento porque não havia idoneidade formativa aqui em Abrantes. Mas com o objetivo sempre de voltar, porque ainda tenho utentes meus cá em Abrantes que dizem que estão à espera que eu volte. Mas, quiçá, um dia, não sei.
1: Espero bem que sim. E quando te reformares? Que ainda vai lá ser para os 80, com sorte, porque não te estou a imaginar daqui a uns anos tu ficares parada em casa. Parada nunca vais ficar, porque tu não mas não, sem exercer a tua profissão. Eu não me parece que tu te vais reformar na idade, teoricamente, legal para o fazeres. Eu acho que tu vais ser médica no ativo até não poder. Eu acho que vais, portanto, a pergunta que eu te iria fazer era se um dia, quando parares ou acalmares, vais continuar cá em Portugal, em Abrantes, ou pensas aqui, ficas cá. É a tua opção de vida? É.
0: Sim,
1: ficar cá.
0: Já fiquei aqui e já estou aqui enraizada, mais ou menos. Acho que fica. Tenho bons amigos, uma família nova que arranjei e estou feliz. Então...
1: A tua família é cá.
0: Com a minha família nova.
1: A tua família, não de sangue, mas de coração, que já está há bastantes anos.
0: Já estou aqui e já me sinto em casa.
1: Ficas cá.
0: Já me sinto abrantinha nesse caso, digamos assim.
1: Nos poucos tempos livres que tu tens, o que é que tu gostas de fazer?
0: Ah, eu gosto muito de música. Gosto de música. Caminho. E jogava basquete, mas agora já não jogo porque tive uma lesão, já não consigo fazer movimentos no pé, mas tento agora fazer caminhadas. Gosto mais passear, gosto
1: viajar.
0: Gosto de
1: viajar pelo mundo.
0: Pelo mundo.
1: Das viagens pelo mundo, qual foi o país ou viagem ou momento, sítio que te deixou com um gosto especial?
0: Todos os países deixam-me com um gosto especial de voltar mais para este país. Mas a última viagem que eu fiz, eu fui a Dubai e gostei imenso de lá estar, mas também algo que me incomodou. Portanto, trata-se de uma terra patriarca, uhum, em que a mulher não é valorizada e pela história, portanto, do guia, eu fui perguntando porque que a mulher tem que andar atrás do homem, não ao lado, e dizia que o homem é que mandava e a mulher tinha que estar atrás, que é uma forma de proteção, conforme o guia, mas também é que a mulher lá serve para cozinhar, criar os filhos.
1: Não é muito diferente da vida de muita mulher na Europa.
0: Não, mas aqui, lá portanto, ali é uma terra de poligamia, é diferente da Europa, porque há monogamia aqui. Portanto, também aqui em Portugal toda a gente entra pela porta principal, se é mulher, homem, criança ou se que seja, mas lá as mulheres entram na porta lateral, então não podem entrar na porta principal. salvo se for visita ou a mãe ou os pais de, das pessoas que lá vivem. Eu achei aquilo, não considerei muito bom, porque a mulher é menosprezada. Aqui já há mais emancipação, mas lá ainda precisam um pouquinho mais.
1: Aqui está melhor do que lá, mas ainda não está no que deveria estar.
0: Digamos que a mulher tem voz ativa, independentemente da classe que seja. Enquanto lá elas são obedientes, são, digamos, como posso dizer, elas são submissas, são bastante submissas aos homens, e isso não me agradou.
1: Então, esse sítio onde não vais voltar?
0: Volto porque gostei imenso da parte tecnológica e a parte de desenvolvimento, e que é muito bonita.
1: Para além de viajar, caminhadas, fazer uns exercícios específicos, leitura, também gostas de ler?
0: Ler, sim. Agora estou a aprender chinês.
1: Mandarim, cantão?
0: Mandarim, cantão. Que é difícil, que é uma língua difícil. Gosto muito de aprender e gosto muito de conhecer mais a história de vários países, a cultura. Eu gosto mais de saber a cultura de vários países. O modo, porque eu sendo médica, neste momento é uma miscelânea da população, há muitos países cá em Portugal, e não só, as culturas são bastante diferentes. Gosto de saber a cultura do utente que está à minha frente para saber como tratá-la. Por exemplo, há certas culturas que não podemos pedir para despir a esposa em frente do marido, porque aquilo é o sacrilégio. Portanto, temos que aprender essas coisas para saber com o que estamos a lidar em frente. E gosto mais de saber quem está à frente, e gosto mais também de aprender línguas para ver se consigo comunicar, porque nem toda a gente sabe falar português ou inglês.
1: Mas podias ter escolhido algo mais simples.
2: Acho que até um finlandês é mais fácil do que estar a aprender mandarim ou cantão.
0: Eu detesto, tanto não gosto de aprender francês, por exemplo. Acho que é uma língua que me dificulta aprender, mas já aprendi russo, já e falo espanhol, falo português, inglês, e agora estou a tentar falar mandarim.
1: Bem, tão cedo não vou à tua casa, antes que tu te lembres, vou conversar um bocadinho contigo e eu vou ficar a olhar para ti, ninguém merece. O que é que tu estás para aí a dizer, o que é que tu estás a inventar?
0: Por exemplo, se fores à China ou uma casa china, se quiser comer arroz, diz Rochuan Mifan, por exemplo.
1: Caros ouvintes, ainda bem que o disto e daquilo é com conversas com e sem sentido. Neste momento foi sem sentido. Também já não temos muito mais tempo para conversar, mas ainda temos uns minutos. Entretanto, sei que tens tido uma companhia diferente lá em casa, que eu até achei que tu serias uma mulher relutante, porque tu gostas de pássaros. Mas nunca pensei que tu gostasses de cães.
0: Gostar não gosto, de facto.
1: Pois, gostar mas... não gostas, mas agora tens.
0: Tenho uma cachorra lá em casa, que é da minha filha. Às vezes nós pais temos dado limite aos nossos filhos, que é, por exemplo, a gente quer uma coisa, somos radicais. Temos que aprender a ceder, porque se os nossos filhos querem uma coisa, desde que seja uma coisa de bem, podemos ceder. É o caso que eu fiz. Cedência.
1: E, entretanto, vais criando afeição, vais dando educação.
2: Vais-te adaptando.
0: Que às vezes não consigo.
1: Eu acho que a tua filha, se ouvir esta nossa conversa, vai pensar assim... enganou-me, afinal não gosta da Ali.
0: Não, eu portanto, inicialmente não tocava, mas ao longo do tempo fui-me afeiçoando. Estou-me afeiçoando nesse caso, mas pronto.
1: Preferes pássaros?
0: Pássaros, sim. Se caturras, sim.
1: Diz-me uma coisa, quando pensaste em ficar aqui em Abrantes, foi só pela segurança? Tu nunca pensaste em poder ficar em Lisboa ou Porto para que as oportunidades que te pudessem surgir fossem de outro género?
0: Tive convite para esses sítios, mas tive que ponderar. O bem-estar e segurança da minha filha está em primeiro lugar. E para além de que eu já tinha tido um leque de amizades em que eu confiava, em que poderia confiar a minha filha, seria começar a dizer de novo a uma terra estranha, a pessoas estranhas que não confio, que nem sei de onde é que são. Mas aqui, já sabendo onde que a minha filha ia, com quem ia, pessoas que eu confio, acho que considero-me que estava mais seguro. Daí a minha estadia cá. E penso estar aqui.
1: Se pudesses entrar numa máquina do tempo e pudesses voltar ao passado, terias feito tudo igual que fizeste, sim, até então?
0: Sim, tudo igual.
1: Tudo igual, o bom e o mau.
0: Foi bom e mal, tudo igual, porque às vezes há um bem que vem por há um mal que vem por bem, e que às vezes podemos aprender com os erros. Para sermos aquilo que nós somos, temos que aprender a ser humildes. E aprender a ser humilde é aprender a ouvir.
1: Isso tu és boa, porque uma coisa que os nossos jovens, nomeadamente os filhos, os nossos filhos, os filhos dos nossos amigos, quando têm algum problema, quando precisam de algum conselho, a Titi Gogó é uma das pessoas a quem eles recorrem.
0: Sim, de fato, sim. Eu gosto de crianças, como eu disse.
1: Eles já não são crianças.
0: E jovens, eles já estão habituados.
2: Jovens, olha que alguns já estão com 20 e tal anos.
0: E eu considero como os meus meninos são crianças que... crianças jovens, nesse caso, que eu vi-os a crescer e tenho maior estima neles. E são meus sobrinhos de coração. E sendo sobrinho de coração, não é dizer que sou Titi Gogô por... sou Titi Gogô. Titi Gogô é para tratar, Titi Gogô é para saber ouvir, Titi Gogô também serve para aconselhar. Eu, como médica de família, não só sirvo para passar receitas, mas também tenho uma parte em que tenho que saber ouvir, aconselhar e dar opinião se for necessário e orientar. Esta é a nossa função. Mas eu gosto de criança, o que quer que eu faça?
1: Eles vão ser eternas crianças.
0: São eternas crianças, são eternos meninos, são eternos sobrinhos. E tenho maior orgulho em tê-los todos, cada um com a sua maneira de ser. E eu me lembro quando eram crianças, iam lá acampar a minha casa na sexta-feira e só saíam no domingo.
1: Com sorte.
0: E no domingo às vezes não, era segunda-feira que eu os levava à escola. E diziam que... uns diziam que não gostam de pipocas, outros não gostam de tomate, outros não gostam de alface, outros não gostam de... Eu tinha que ir de acordo com os gostos deles.
1: Sim, depois tu fazes as vontades todas.
0: Eu fazia as vontades todas, mas também... tínhamos dedos de prosa. Eu acho que os jovens de hoje precisam de que os pais também saibam os ouvir, não é? Porque muita revolta em jovens tem a ver com isso.
1: Sim, infelizmente, eu por acaso, tu sabes, não é? A minha profissão também me permite trabalhar com jovens, jovens adultos também, e noto que nem sempre conversam com os pais, umas vezes por receio de não serem compreendidos, outras vezes por medo. E é mais fácil para eles falarem com outros adultos, com quem estejam à vontade e com quem têm confiança, para pedir conselhos, para desabafar, apenas para poderem tirar às vezes coisas do próprio peito. Não precisam às vezes de um conselho, precisam é de ser ouvidos. Porque os pais, não sei a falta de comunicação que pode haver, porque um pai é sempre o melhor amigo de um filho, teoricamente, não é? Ninguém quer melhor e ama mais o seu filho do que os pais. Não sei que falta de comunicação há entre pais e filhos, ou se é assim porque é, porque nós sabemos que os nossos filhos não nos contam tudo, da mesma maneira que nós também não contávamos tudo aos nossos pais. Isso é uma coisa que se há de sempre manter. Há coisas que são só nossas, não é? Portanto, eles têm coisas que são só deles. Mas há alturas em que era bom poderem comunicar de forma mais aberta, porque realmente eu fico a pensar como é que não fala isto com o pai ou com a mãe e me vem perguntar a mim. Mas ainda bem que há pessoas que eles confiam, e tu és uma das pessoas em que eles confiam para tudo.
0: Sim, mas muitas das vezes não é não confiar nos pais, é não querer magoar os pais.
1: Às vezes também.
0: E é da forma... Porque eles também estudam-nos, nos pais. Sim. Os nossos filhos estudam-nos. Se eu disser isso ao pai ou à mãe, será que vai reagir bem? Às vezes reage mal. E então, uma forma que eles têm é proteger e não... O silêncio, às vezes, não quer dizer que gostam de estar em silêncio. É uma forma de... Sofrem na calada, nesse sentido. Sim. Mas porque não querem que os pais saibam. E, por exemplo, as crianças que sofrem bullying também não falam porque têm medo da reação dos pais. Por isso procuram outra pessoa para falar. Eu estou aberta para ouvir e ajudar naquilo que posso.
1: Caros ouvintes, Glória Matias, médica, está disponível para quem precisar, como sempre esteve disponível. Nós temos que agradecer existirem pessoas como a Glória, que cuidam de nós, mesmo quando nós às vezes não cuidamos dela. Se o mundo tivesse mais Glórias Matias, o mundo era muito melhor, volto a dizer. Tenho muito orgulho em quem tu és.
0: Obrigada.
1: Tenho muito orgulho em ser tua irmã, apesar de não de sangue. Tenho muito orgulho em ser tua irmã. Que a vida nos permita ainda muitos, muitos anos de muita conversa, com ou sem sentido, seja aqui, seja na tua casa, seja onde nos cruzamos às vezes e onde nos apetece ir.
0: Sim.
1: Que a vida nos permita muita, muita conversa e que te permita continuares a ajudar toda a gente que tu consigas com esse teu amor. Caros ouvintes, foi o nosso Disto e Daquilo.
0: Obrigada.
1: De hoje. Obrigada por teres vindo, obrigada por teres aceito. Até.
0: Obrigada, espero não ter dito muitas coisas disparatadas, não é?
1: Não, nunca. Nós portámos muito bem, muito bem, muito bem. Não dissemos grandes parados. Caros ouvintes, até à próxima.
0: Beijinhos, obrigada.
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1: São 19:06, hora de início de mais um Cool Sound aqui na Rádio Antena Livre. 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
4: E neste momento o relógio marca 19:23. Está com o Cool Sounds, eu sou Aurélio Luiz e faço-lhe companhia até às 9. Continuamos com mais música cool aqui na rádio como você gosta.
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0: Música cool é coisa que não falta por aqui até às 9 da noite. Obrigado por estar comigo aqui na Antena Livre.
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2: 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Seja bem-vindo ao Cool Sound, comigo, Áurea Luís, até às 9 da noite.
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Olá, boa noite, seja bem-vindo à segunda hora do Cool Sound de hoje. Eu sou Aurélio Gabuiz e faço-lhe companhia até bem perto das 9. Deixe ficar desse lado, está na melhor companhia.

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0: Seja bem-vindo à Antena Livre, este é o Cool Sound e eu sou o Aurélio Luís. Faço-lhe companhia aos sábados, ao final do dia, entre as 19 e as 21 horas. São 2 horas de música cool na rádio, como você gosta.
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1: Olá, boa noite, 20 horas e 23 minutos. Este é o Cool Sound. Eu sou a Aurélia Luiz e estou consigo até bem perto das 9. Deixe-me ficar por aí. Até já.

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0: Olá, boa noite. São 20 horas e 56 minutos. Quase no fim da segunda hora do Cool Sound de hoje. Lembro que bem perto da meia-noite volto com mais música cool aqui na rádio como você gosta.
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1: Bem-vindo a mais uma edição da Queda dos Anjos, todas as texturas do rock. Iniciamos a hora com Reckless, o álbum do canadiano Bryan Adams de 1984, e o tema One Night Love Affair, um dos grandes sucessos do cantor. Composição por Bryan Adams e o seu colaborador de longa data, Jim Vallance.

comentário de abertura nesta Queda dos Anjos para Bryan Adams, Bruce Springsteen com Dancing in the Dark. E este é Losing My Religion dos saudosos R.E.M. Seguimos em frente com o tema Spiders, é o nono faixa do segundo álbum de estúdio da banda britânica de Indie Rock Editors. O álbum An End as a Start, lançado em 2007, produzido por Jack Neath Lee, conhecido pelo seu trabalho com bandas como U2 e Snow Patrol. Editors, depois David Bowie.

as texturas do rock aqui na Queda dos Anjos. Este é o mais recente tema dos U2 Scars, lançado em 3 de abril de 2026, com uma terceira faixa do seu EP de 6 temas intitulado Easter Lily. Seguimos em frente com Bruce Dickinson e o tema Change of a Heart para o ano de 2010, depois Letting the Cable Slip dos norte-americanos Bush.

mais uma edição de rock aqui na tua rádio. Vamos ficar com o tema Talk, um dos singles mais conhecidos da banda britânica Coldplay, lançado em 2005, lá para o lado de dezembro, como o terceiro single do seu terceiro álbum de estúdio X&I. O tema é famoso por utilizar o riff principal de sintetizador do tema Computer Love de 1981, do grupo pioneiro de música eletrónica alemão Kraftwerk. Fica aqui o tema Talk dos Coldplay. Fiquem na nossa companhia até lá. Stay safe. Eu sou o Zavial e esta é a Queda dos Anjos.

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Boa noite, está num mundo maravilhoso. Já sabe que vou trazer-lhe grandes clássicos do jazz em interpretações inesquecíveis. Continuo desse lado, eu sou a Joana Ramos e vou estar consigo em mais uma emissão do Mundo Maravilhoso.

Em matéria de sentimentos somos analfabetos. E o mais triste é que isso não é verdade apenas para ti ou para mim, mas para quase todos nós. Aprendemos o que há a aprender sobre o corpo humano, sobre a agricultura, no fim do mundo, sobre o pi grego, ou como diabo se chama, mas ninguém se dá conta do que deveríamos aprender primeiro. Alguma coisa sobre nós próprios e sobre a nossa alma.

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0: E não se esqueça que criar laços entre as famílias e a comunidade por meio de atos desinteressados pelos outros é muito importante para os nossos filhos. As crianças que sentem esse respeito e essa aceitação por parte dos adultos tenderão naturalmente a mostrar interesse pelo bem-estar alheio e também a ter consciência de que o seu comportamento afeta os outros de maneira direta. Este é o Mundo Maravilhoso. Fique connosco.
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0: precisamos muitas vezes de nos ver refletidos nos outros para poder atribuir valor aos nossos atos.
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vida humana é complexa. Compatibilizar o conjunto de afetos e de obrigações com os nossos interesses individuais pode ser conflituoso e confuso, sobretudo quando as exigências dos que nos rodeiam parecem excessivas ou quando as nossas forças fraquejam.

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0: O natural na vida são os conflitos e as crises. São inevitáveis. O importante é conhecer e saber manejar as ferramentas básicas para os resolver. Porque, caso contrário, impedimos os processos de transformação e evolução que deveriam acompanhar as nossas vidas.
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Na idade adulta torna-se muito difícil fugir da expressão convencional e limitada dos sentimentos de amor e afeto. Censuramos-nos de forma automática, diariamente, e quase sem darmos conta, pagamos um preço elevado ao longo de uma vida de solidão. Vale a pena pensar nisto aqui connosco no Mundo Maravilhoso. Bem-vindo.

medida que nos tornamos adultos, adquirimos a bagagem que nos permite estabelecer relações com os outros. Desejos, valores, necessidades, expectativas e decepções. Há a dimensão de quem nos rodeia e que descobre as nossas preferências e rejeições do resto do mundo.

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O amor é mais centralmente uma preocupação desinteressada pela existência do que é amado e pelo que é bom para ele. Bem-vindos ao Mundo Maravilhoso.

Olá, boa noite, bem-vindos a mais um Mundo Maravilhoso e não esqueçamos que a coerência entre a formação de pais e de professores será, sem dúvida, um dos grandes desafios para os próximos anos. Um grande obstáculo para isso é, sem dúvida, a falta de tempo das famílias. Fique connosco.

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0: Boa noite. Escolhemos cuidadosamente os tecidos e os materiais das nossas casas, mas não costumamos considerar com atenção os critérios básicos de convivência necessários para desfrutar de um lar acolhedor, um território seguro que ofereça amparo aos membros da família, claro, e que permita a cada um de nós desenvolver-se de acordo com as suas necessidades. Pense nisto. Bem-vindo ao Mundo Maravilhoso.
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0: mais clássicos dos blues na próxima emissão do Mundo Maravilhoso. Não se esqueça de me fazer companhia.
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Olá, muito boa noite, sejam bem-vindos ao programa Dance Power, emissão número 603, especial Ascensão 2026. Sem perder mais tempo, aqui vamos nós, na rádio como tu gostas.

0: E é assim que terminamos esta emissão do programa Dance Power, emissão número 603, especial Ascensão 2026. Eu sou o DJ IMG, de hoje a 8 dias tudo volta. Continuação de uma boa noite e um bom fim de semana aqui na rádio como tu gostas, Antena Livre.
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